0: banheiro e varanda, e ainda contam com espaços coletivos, como academia, parque infantil, quadra esportiva e biblioteca, áreas importantes para o desenvolvimento das crianças, como destacou o presidente Lula.
1: E é por isso que nós fazemos biblioteca agora, em cada conjunto habitacional. Nós temos que fazer essas crianças brincar, de ler, de estudar, de saber das coisas boas e não ficar perambulando por falta de lugar de lazer, que também nos conjuntos tem que ter. Essa meninada tem que ter parque para brincar, tem que ter espaço para jogar.
0: Os apartamentos foram construídos com investimento superior a 65 milhões de reais por meio do novo PAC e do Fundo de Arrendamento Residencial. O ministro das Cidades, Vladimir Lima, destacou que mais unidades habitacionais do programa Minha Casa Minha Vida devem ser contratadas ainda neste ano.
2: Nós contratamos mais de 2 milhões de moradias com um ano e um mês de antecedência. Não fica por aí, vamos aumentar isso. Vamos fazer 3 milhões de moradias até dezembro de 2026.
0: Os condomínios fazem parte de um conjunto de empreendimentos habitacionais em andamento em Camaçari. São 1.800 novas moradias previstas para o município. A entrega ocorre em um momento de redução histórica do déficit habitacional no país, que atingiu, em 2024, o menor índice já registrado, segundo dados do Ministério das Cidades e da Fundação João Pinheiro. As regiões Norte e Nordeste tiveram a maior taxa de redução. Reportagem Márcia Fernandes.
3: E as famílias que já possuem imóveis e querem fazer melhorias na moradia devem ficar atentas.
4: Já estão valendo as novas regras do Reforma Casa Brasil.
3: Podem participar famílias com renda de até 13 mil reais por mês.
5: As novas condições do programa Reforma Casa Brasil já estão em vigor. As mudanças foram aprovadas pelo Conselho Monetário Nacional, o CMN, regulamentadas pelo Ministério das Cidades e já estão disponíveis para contratação via Caixa Econômica Federal. Entre as principais mudanças estão o aumento do limite de renda familiar, que passou de R$ 9.600 para R$ 13.000 por mês, e a redução da taxa de juros para 0,99% ao mês, considerando os encargos totais da operação. O prazo para pagamento também aumentou de 5 para 6 anos. Além disso, o valor máximo do financiamento agora pode chegar a R$ 50 mil. O programa faz parte do Minha Casa Minha Vida e é voltado para famílias que já possuem imóvel, mas precisam realizar melhorias na moradia. O crédito pode ser usado em reformas estruturais, troca de telhado, instalações elétricas e hidráulicas, ampliação de cômodos e obras de acessibilidade. As famílias interessadas já podem consultar as condições e iniciar o processo de contratação pelos canais da Caixa. Saiba mais sobre o Reforma Casa Brasil em gov.br/cidades. Dilson Santa Fé, para a Voz do Brasil.
6: E o Brasil avança na produção nacional de fertilizantes.
3: Eles melhoram a vida de quem planta, levando segurança alimentar ao restante do país.
6: Hoje, o presidente Lula visitou uma fábrica na Bahia que está retomando as atividades com o investimento da Petrobras.
7: Depois de anos parada, a fábrica de fertilizantes nitrogenados da Petrobras, em Camaçari, na Bahia, retomou a produção em janeiro e já opera com 90% da capacidade. A Petrobras investiu 100 milhões de reais na retomada das atividades. Durante a reabertura da fábrica, o presidente Lula destacou que o Brasil precisa ter independência na produção desses insumos.
1: O Brasil é um país agrícola. O Brasil é o segundo maior produtor de alimento, tem hora que é o terceiro. E o Brasil precisa de fertilizante. E o Brasil não pode ser importador de 90% do fertilizante que a nossa agricultura precisa. O Brasil precisa ser dono do seu nariz e produzir os fertilizantes.
7: A fábrica tem capacidade para produzir 1.300 toneladas de ureia e 1.300 toneladas de amônia por dia. Volume que atende 5% da demanda nacional de fertilizantes nitrogenados. Segundo a presidente da Petrobras, Magda Chambriard, até 2028, com o funcionamento de mais 3 fábricas, a produção deve crescer ainda mais no país.
8: Com a fábrica de Mato Grosso, com a fábrica do Paraná, com a fábrica de Sergipe e com a fábrica da Bahia, nós vamos produzir 35% do fertilizante nitrogenado que o Brasil precisa.
7: Os fertilizantes são usados principalmente em plantações de milho, café, trigo, algodão e cana-de-açúcar. Eles aumentam a produtividade no campo, o que leva a alimentos mais baratos na mesa do consumidor. Com maior produção nacional, o Brasil reduz a dependência da importação de fertilizantes, diminuindo custos para produtores rurais. Em momentos de crise internacional, o abastecimento interno também fica menos vulnerável. O ministro da Agricultura e Pecuária, André de Paula, destacou a importância dos fertilizantes num cenário de crescimento do setor agrícola.
9: No ano passado, o agro cresceu 11,7%. Então, quando nós fazemos um esforço como esse, ampliamos a nossa capacidade de produzir, o agro nos surpreende, cresce tanto que a gente já precisa de produzir ainda mais.
7: Segundo a Petrobras, cerca de 3.600 empregos diretos e indiretos foram gerados com a retomada da fábrica. De Camaçari, na Bahia, Luana Karen.
3: Pois é, a safra brasileira de grãos deve bater mais um recorde neste ano, com estimativa de 358 milhões de toneladas, segundo a Conab, a Companhia Nacional de Abastecimento.
4: Isso significa um aumento superior a 2% em relação à safra passada.
3: O IBGE também projeta uma safra recorde com destaque para a produção de café.
10: Do campo para a mesa dos brasileiros e para o mundo, o Brasil segue consolidando a posição de potência agrícola global. Os números mais recentes do Instituto Brasileiro de Geografia e Estatística e da Companhia Nacional de Abastecimento mostram que a safra de grãos deve bater novos recordes em 2026. Pelos dados do IBGE, a produção de cereais, leguminosas e oleaginosas deve chegar a 348 milhões e 700 mil toneladas. Já o levantamento da Conab é ainda mais otimista e projeta 358 milhões de toneladas. Segundo o presidente da Conab, Silvio Porto, a soja deve alcançar mais um recorde histórico, com produção de 180 milhões de toneladas. O milho também mantém números robustos, com mais de 138 milhões de toneladas, ajudando o país a manter posição de destaque entre os maiores produtores de alimentos do planeta.
11: Nós fizemos ajustes em relação à área de soja no estado do Paraná. Nós conseguimos, então, fazer esse ajuste em relação a ultrapassar 180 milhões de toneladas. E no milho, é um ajuste principalmente de produtividade, principalmente porque o estado do Mato Grosso está com uma perspectiva de termos uma excelente produtividade.
10: O café também aparece com perspectiva histórica, superando 66 milhões de sacas, destaca Carlos Alfredo Guedes, gerente da agricultura do IBGE.
12: São 4 milhões de toneladas de café, é um crescimento de 14,9% em relação ao ano anterior, com um crescimento de 20% da espécie arábica e de 6% da espécie canela. As condições climáticas estão muito boas para o desenvolvimento das lavouras esse ano e, além disso, os preços também estão bem favoráveis nos últimos anos, né?
10: O Centro-Oeste continua liderando o mapa da produção agrícola brasileira, responsável por metade de toda a safra nacional. Mato Grosso segue como o maior produtor de grãos do país. Reportagem Pablo Mundim.
4: Agricultores familiares que produzem alimentos frescos e saudáveis chegam a quem mais precisa.
3: Assim funciona o PAA, Programa de Aquisição de Alimentos. O governo compra a produção dos pequenos agricultores, garantindo renda para eles, e distribui esses alimentos para instituições públicas que atendem pessoas em situação de vulnerabilidade.
4: Desde o início do programa, o PAA já beneficiou 47 mil associações.
13: Em Tapauá, no Amazonas, o sustento das famílias vem das águas. Com mais de 20 mil habitantes, a economia da cidade é influenciada pela pesca e agricultura de várzea. A Ana Paula Reis Lima lidera a Associação Indígena Povos das Águas, na terra indígena Paricá. Ela conta que o manejo do pirarucu tem mudado a vida das famílias da região, que só neste ano comercializaram 17 toneladas do peixe para a Conab, por meio do Programa de Aquisição de Alimentos.
14: Foi muito boa, né, a gente ter acessado essa política, né, ter chegado até a gente, porque ela valoriza e dá autonomia ao povo.
13: Pelo PAA, o governo compra a produção da agricultura familiar e destina para entidades sociais e instituições públicas que atendem pessoas em situação de vulnerabilidade. Agora, a pesca produzida pela associação que a Ana Paula pertence vai garantir uma refeição de qualidade para quem não teria acesso.
14: A gente se sente feliz feliz pela gente ter entregado um produto de qualidade, um produto da região, né? E de ver esse produto tá chegando na mesa das pessoas que às vezes nem tem as condições de comprar um produto, né, de qualidade, e de atender as próprias pessoas do município, da região.
13: Neste ano, o Ministério do Desenvolvimento e Assistência Social, Família e Combate à Fome destinou 450 milhões para a Companhia Nacional de Abastecimento executar o programa de aquisição de alimentos. Mas, de acordo com o presidente da Conab, Silvio Porto, nos últimos 3 anos, os valores reservados ao programa superam 3 bilhões de reais.
11: Nesses 3 anos, já foram mais de 3,6 bilhões de reais que o MDS destinou para a Conab. Esse programa, ele foi muito relevante para a promoção do direito humano à alimentação, assegurando transferência de renda para essas famílias que produzem alimentos, comida de verdade, e fazendo com que a população em situação de insegurança alimentar seja atendida pelo PAA.
13: O PAA foi criado em 2003 com o objetivo de promover o acesso à alimentação e incentivar a agricultura familiar. Dados da Conab apontam que desde a criação do programa até 2024, cerca de 9 mil organizações produtoras da agricultura familiar foram contratadas por meio do programa, beneficiando 47 mil instituições em todo o país. Reportagem Graziele Bezerra.
3: Representantes do governo brasileiro e da União Europeia se reuniram nesta quarta-feira para discutir as restrições da Europa à carne brasileira.
4: Uma decisão do bloco europeu retira o Brasil da lista de países autorizados a exportar produtos de origem animal a partir de setembro.
3: Ficou definido que nos próximos 10 dias, o governo brasileiro vai enviar informações complementares sobre o uso de antimicrobianos na cadeia de proteína animal.
4: A União Europeia também informou que cada produto, como carnes, ovos e mel, será analisado separadamente.
3: O ministro da Agricultura, André de Paula, disse que o Brasil enviará todas as respostas no prazo.
4: E lembrou que o Brasil tem sólido sistema de defesa agropecuária.
3: O Atlas dos Remanescentes Florestais da Mata Atlântica registrou o menor índice de desmatamento do bioma em 40 anos.
4: De acordo com o INPE, o Instituto Nacional de Pesquisas Espaciais e a Fundação SOS Mata Atlântica, o desmatamento caiu de 14.366 hectares em 2024 para 8.668 hectares em 2025. Que representa uma queda de 40%.
3: Para a pesquisadora do INPE, Silvana Amaral, o resultado é uma conjunção de ações para conter o desmatamento.
15: E a gente atribui isso a um conjunto de medidas que foram tomadas tanto da sociedade civil quanto das políticas públicas, né, voltadas para a contenção do desmatamento. E eu acho que existe também um aumento da consciência, sabe, das pessoas na conservação dessas áreas de Mata Atlântica. Tem várias iniciativas de produção de mudas, distribuição de mudas, de regeneração induzida para contenção do desmatamento.
4: Pelas redes sociais, o vice-presidente Geraldo Alckmin disse que o resultado reflete o compromisso do Brasil com a preservação ambiental e que mostra o retorno da fiscalização e o combate sério ao desmatamento em todas as regiões do país.
3: Atualmente, o país conta com cerca de 24% da cobertura original da Mata Atlântica. Desse total, cerca de 12% correspondem às chamadas florestas maduras, que são monitoradas pelo Atlas.
4: Cooperativas e associações da agricultura familiar que atuam no Cerrado podem inscrever projetos voltados para a produção de alimentos no edital Cerrado Mais Cooperativo.
3: Os projetos devem incluir ações de beneficiamento e comercialização e ter valor mínimo de R$5 milhões, abordando empreendimentos coletivos no bioma.
4: A iniciativa é uma parceria entre o Ministério do Desenvolvimento Agrário e Agricultura Familiar e o BNDES, o Banco Nacional de Desenvolvimento Econômico e Social.
3: A chamada prioriza a inclusão produtiva de mulheres, jovens, extrativistas e povos e comunidades tradicionais.
4: As inscrições podem ser realizadas até o dia 31 de julho e os detalhes da chamada pública estão disponíveis em bnds.gov.br.
3: Após as secas históricas registradas em 2023 e 2024 na Amazônia, o governo do Brasil antecipa ações para enfrentar o período.
4: As iniciativas querem evitar prejuízos ao transporte de passageiros, ao abastecimento de cidades e ao fluxo de cargas na região norte.
16: O governo do Brasil antecipou medidas para reduzir os impactos de uma possível nova estiagem na Amazônia este ano. Entre as ações previstas, incluem o planejamento de dragagens, manutenção de hidrovias, reforço na sinalização náutica e monitoramento contínuo das condições de navegabilidade. O objetivo é preservar o transporte de passageiros, garantir o abastecimento das cidades e manter o fluxo de cargas na região norte. A iniciativa foi motivada pelas secas históricas de 2023 e 2024, que afetaram diretamente no abastecimento e na mobilidade na região norte, como nos municípios de Manacapuru, Tabatinga, Itacoatiara e Parintins. Além dos impactos logísticos, a estiagem provocou isolamento de comunidades ribeirinhas e indígenas e aumentou os desafios de abastecimento em municípios dependentes do transporte hidroviário. Nos últimos anos, rios como Amazonas e o Solimões registraram níveis críticos, comprometendo a navegação e afetando diretamente a mobilidade e o abastecimento de municípios da região. Diante desse cenário, o Ministério de Portos e Aeroportos e o Departamento Nacional de Infraestrutura de Transportes passaram a estruturar ações permanentes para períodos de seca. As ações incluem acompanhamento técnico contínuo das cotas dos rios, definição antecipada de trechos prioritários para dragagem e articulação com operadores logísticos da região norte. Thaisa Vitória para a Voz do Brasil.
3: Uma forma simples do governo contratar serviços de microempreendedores individuais.
4: Pela plataforma Contrata Mais Brasil, é possível encontrar serviços como pequenos reparos e jardinagem.
3: E agora a ferramenta ampliou o número de atividades disponíveis, de 47 para 107.
4: Com essa ampliação, o Ministério da Gestão e da Inovação em Serviços Públicos espera alcançar mais de 1 milhão de profissionais.
17: O pernambucano Gutenberg da Silva Ferreira é microempreendedor individual desde 2021. Ele conta que durante um tempo prestava serviços de elétrica, encanamento e pequenas obras para complementar a renda da família, enquanto mantinha um trabalho fixo. A mudança começou em 2025, quando Gutenberg se cadastrou na plataforma Contrata Mais Brasil do governo federal e começou a ter acesso a mais oportunidades de contratação. Com o aumento dos serviços, ele relembra como viu seu faturamento dar uma guinada.
18: O ano passado faturei 60 mil, só através da plataforma. Aumentei minha renda, consegui ter mais tempo com a família.
17: Desde 2025, microempreendedores individuais, fornecedores de alimentos, incluindo agricultores familiares, cooperativas e empresas de todos os tamanhos, podem oferecer seus serviços diretamente ao governo por meio da plataforma Contrata Mais Brasil. O funcionamento é simples. O órgão público abre um chamado com a necessidade de serviço ou de aquisição de alimentos e os fornecedores cadastrados podem enviar suas propostas com o preço pelo qual realizariam o trabalho. No final do prazo, o órgão escolhe a melhor proposta e fecha a contratação. O modelo tem dado tão certo que em abril o Ministério da Gestão e da Inovação e Serviços Públicos ampliou de 47 para 107 o número de atividades que integram as categorias de serviços disponíveis no Contrata Mais Brasil. Com a mudança, a medida deve alcançar mais de 1 milhão de MEIs no país, segundo o secretário de Gestão e Inovação, Roberto Pojo.
19: A gente aumentou mais 60 serviços. Você imagina, né? 107 serviços, a gente pode contratar, acho que praticamente tudo que é necessário ali para o ente público. Com essa ampliação, a gente olhando a base de cadastros de MEIs no Brasil, a gente alcança o potencial de 1,3 milhões de profissionais.
17: Em pouco mais de um ano, o Contrata Mais Brasil já movimentou mais de 20 milhões de reais em recursos públicos e gerou mais de 6.500 oportunidades, de acordo com dados do governo. Para se cadastrar, basta acessar o site gov.br/Contrata Mais Brasil. Reportagem Gabriela Noronha.
3: Começa amanhã o pagamento do quarto lote do abono salarial, que beneficiará mais de 4 milhões de trabalhadores dos setores público e privado.
4: Vão receber o benefício os nascidos nos meses de maio e junho, inscrito no PIS ou PASEP há pelo menos 5 anos.
3: E aqueles que receberam até R$ 2.766 por mês e trabalharam pelo menos 30 dias com carteira assinada.
17: Trabalhadores nascidos em maio e junho começam a receber nesta sexta-feira, dia 15, o quarto lote do abono salarial do PIS/PASEP. Segundo o Ministério do Trabalho e Emprego, mais de 4 milhões e meio de pessoas têm direito ao benefício neste lote, totalizando a liberação de 5 bilhões e 700 milhões de reais. Em 2026, o calendário de pagamento do abono salarial referente ao ano base de 2024 iniciou os pagamentos em 16 de fevereiro. Os valores vão ficar disponíveis aos trabalhadores até o fim do calendário. O pagamento será feito pela Caixa Econômica Federal para trabalhadores da iniciativa privada e pelo Banco do Brasil para servidores públicos. Tem direito ao abono quem está inscrito no PIS ou PASEP há pelo menos 5 anos, recebeu até R$ 2.766 por mês, em média, no ano base, e trabalhou pelo menos 30 dias com carteira assinada. O pagamento do PIS vai ser feito prioritariamente em conta da Caixa ou pelo aplicativo Caixa Tem. Já o PASEP será pago em conta bancária via PIX, TED ou presencialmente nas agências do Banco do Brasil. As consultas podem ser feitas pela Carteira de Trabalho Digital no portal gov.br, pelo telefone 158 ou nas superintendências regionais do trabalho. Lucília Araújo para a Voz do Brasil.
4: E essas foram as notícias do governo do Brasil.
3: Uma realização da Secretaria de Comunicação Social da Presidência da República.
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3: Fique agora com as notícias do Poder Judiciário e do Congresso Nacional. Boa noite.
4: Boa noite para você e até amanhã.
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22: STF valida a lei sobre igualdade salarial entre homens e mulheres.
23: STJ decide que é incabível mandado de injunção para pedir autorização de plantio doméstico de cannabis.
22: Tribunal Regional Eleitoral de São Paulo busca voluntários com conhecimento em Libras para as eleições deste ano.
23: Boa noite, eu sou Marcela Luiza.
22: E eu sou Arthur Filho.
23: O Supremo Tribunal Federal, por unanimidade, decidiu que é constitucional a lei que cria mecanismos para garantir igualdade salarial entre homens e mulheres.
22: O plenário declarou constitucional a lei número 14.611 de 2023 e julgou improcedentes as ações que questionavam a norma. Marcelo Della Libera.
24: Por unanimidade, o Supremo Tribunal Federal validou a lei que obriga empresas com mais de 100 funcionários a adotar medidas para promover a igualdade salarial entre homens e mulheres que exercem a mesma função. Entre outros pontos, a norma obriga a divulgação de critérios remuneratórios em relatórios de transparência que devem ser enviados ao Ministério do Trabalho e Emprego sob pena de multa. Uma vez constatada a desigualdade salarial, eles devem elaborar um plano de ação para mitigá-la, com metas e prazos.
23: Não cabe mandado de injunção com o objetivo de obter autorização para importação e cultivo doméstico da cannabis sativa à pessoa física.
22: A decisão é do STJ, Fátima Uchoa.
25: Mandado de injunção é uma ação usada quando a falta de norma impede o exercício de direitos previstos na Constituição. Um homem ajuizou ação desse tipo contra o Ministério da Saúde e a Anvisa, alegando omissão na regulamentação do tema. Mas a Corte Especial do STJ avaliou que, ainda que se reconheça lacuna normativa sobre o tema, o mandado de injunção não permite que o Judiciário substitua os poderes legislativo e executivo para decidir sobre a possibilidade de cultivo individual da planta. E, segundo o relator ministro Og Fernandes, o ordenamento jurídico brasileiro não reconhece, no nível constitucional, direito ao cultivo particular de plantas que estão sujeitas a controle especial.
23: Justiça do Trabalho deve julgar ação contra a União sobre combate ao trabalho escravo.
22: O processo questiona a falta de recursos para a fiscalização. Larissa Batista.
0: Na ação, o Ministério Público do Trabalho alegava que desde 2017, a União deixou de destinar recursos para o Grupo Especial de Fiscalização Móvel, responsável pelas operações de combate ao trabalho análogo à escravidão em todo o território nacional. Para o Tribunal Superior do Trabalho, é dever da Corte garantir o cumprimento das normas de proteção ao trabalhador e dos direitos fundamentais no ambiente de trabalho, mesmo que não exista vínculo formal. Por isso, a Justiça do Trabalho é competente para julgar o caso.
23: O Tribunal Regional Eleitoral de São Paulo lançou uma nova campanha.
22: O intuito é chamar voluntários que saibam língua brasileira de sinais a Libras para ajudar nas eleições de 2026. Estevão Furtado.
1: O tema é Traduz a Cidadania em Libras. Seja apoio Libras nas eleições de 2026. A ação busca facilitar o voto de pessoas surdas ou com deficiência auditiva. As inscrições vão até 1º de junho pelo formulário disponível na área Mesários no site do Tribunal. Quem participar vai receber e orientar eleitores, mostrar onde fica a sessão eleitoral e tirar dúvidas no dia da votação. Além de ajudar a democracia, os voluntários recebem R$ 65,00 por dia trabalhado de auxílio alimentação. Tem direito à folga em dobro pelos dias trabalhados, sem desconto no salário e podem usar as horas como atividade complementar na faculdade.
23: Justiça condena homem por apologia ao nazismo em rede social no Rio Grande do Sul.
22: A denúncia foi apresentada pelo Ministério Público Federal, Vanessa Pereira.
2: O cidadão foi denunciado à Justiça Federal Gaúcha pelo envio de uma mensagem com exaltação ao nazismo em um grupo aberto da plataforma Telegram, onde celebrava a memória de Adolf Hitler. O réu foi condenado à pena privativa de liberdade, que foi substituída por prestação de serviços à comunidade ou entidades públicas, além do pagamento de multa. Ainda cabe recurso da decisão.
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23: Uma boa noite.
22: Boa noite a você.
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1: Eu sou Paula Groba.
2: E eu sou Ricardo Nakaoka.
1: E estes são os destaques de hoje do Jornal do Senado, que começa agora.
2: Combustíveis mais baratos. Chega ao Congresso MP para reduzir preço da gasolina e do diesel.
1: Comissão vai votar proposta que destina 30 bilhões a produtores rurais afetados por eventos climáticos.
2: MP que zera taxa sobre compras internacionais de até 50 dólares divide opiniões no Senado.
1: Boa noite.
2: Boa noite.
1: Já está no Congresso Nacional a medida provisória que pode reduzir o preço da gasolina e do diesel para o consumidor final.
2: Editada como resposta à alta do petróleo no mercado internacional em meio ao conflito no Oriente Médio, a MP já está em vigor. Mas para se tornar lei definitivamente, a proposta ainda precisa ser aprovada pelo Congresso. Reportagem de Alexandre Campos.
3: Segundo o governo, a medida no caso da gasolina representará uma redução de até 89 centavos por litro. Em relação ao diesel, 35 centavos. Para isso, será pago aos produtores e importadores de combustíveis o valor correspondente à dedução de contribuição para o PIS/PASEP, da COFINS e da CID Combustíveis incidentes sobre a gasolina e o diesel. Os produtores e importadores terão que comprovar por meio de documentos fiscais de que o total recebido foi efetivamente repassado aos consumidores. Líder do governo no Senado, Jax Wagner, do PT da Bahia, lembrou que a MP pode impedir uma alta generalizada nos preços.
4: O presidente tem que reagir para evitar que, inclusive, isso comprometa a economia nacional, provocando uma inflação acima daquilo que a gente já tem da meta que está colocada.
3: Para os senadores Alci Lucas, do PL do Distrito Federal, a medida provisória será válida se houver fiscalização.
5: Só tem que ver agora o controle disso, né? Tem que controlar para ver se realmente, na bomba, se o consumidor vai sentir isso.
3: A subvenção terá vigência de 2 meses e poderá ser prorrogada por ato do Executivo.
1: A Comissão de Educação voltou a debater o projeto que proíbe a venda, publicidade e distribuição de alimentos ultraprocessados no ambiente escolar.
2: Entidades da indústria alimentícia afirmaram que o projeto ainda precisa de mais discussões, mas especialistas reforçaram que alimentos ricos em açúcar, gordura e sal contribuem para a obesidade, cáries e outros problemas de saúde.

0: ambientalmente sustentáveis.
1: Já o presidente executivo da Associação Brasileira da Indústria de Alimentos, João Dornelas, afirmou que o tema precisa de muita discussão, principalmente em relação aos conceitos presentes no projeto, caso da nomenclatura ultraprocessados.
2: É importante ressaltar que os alimentos industrializados, todos eles, são altamente regulados, passam por controle rigoroso de qualidade. Quando eu escuto falar sobre comida de verdade, o que eu ouço de fato é um julgamento moral disfarçado de critério técnico.
1: A senadora doutora Eudócia, do PSDB de Alagoas, ressaltou que a questão do conceito não pode maquiar os problemas que os alimentos possam causar e lamentou o excesso de açúcar, sal e gorduras saturadas em diversos produtos consumidos pelos estudantes.
3: O senador Hamilton Mourão, do Republicanos do Rio Grande do Sul, criticou as ações do governo nas áreas de segurança pública e economia. Segundo ele, o programa Brasil contra o Crime Organizado, com previsão de investimentos de R$ 11 bilhões, representa uma reação tardia ao avanço das facções criminosas.
4: Mourão também afirmou que o governo age com foco eleitoral e defendeu ações permanentes no combate ao crime organizado.
5: O que vemos agora é uma reação tardia, feita às pressas, há poucos meses do calendário eleitoral, porque perceberam que nada fizeram e nem a narrativa na segurança pública conseguiram manter.
3: E o líder do governo no Senado, Jax Wagner, repercutiu em plenário a divulgação de uma gravação entre o senador Flávio Bolsonaro e o empresário Daniel Vorcaro, dono do Banco Master.
4: Em resposta, o vice-líder do PL, senador Alci Lucas, saiu em defesa de Flávio Bolsonaro. Pelas redes sociais, o senador afirmou que a conversa com Vorcaro teve como objetivo buscar recursos para um filme sobre o ex-presidente Jair Bolsonaro. Os detalhes com o repórter Márcio Maturana.
6: Repercutiu no plenário do Senado a divulgação de áudios do senador Flávio Bolsonaro, do PL do Rio de Janeiro, pedindo mais dinheiro a Daniel Vorcaro, dono do Banco Master, para financiar um filme sobre seu pai, o ex-presidente Jair Bolsonaro. O senador Jax Wagner, do PT da Bahia, disse que a gravação revela uma relação próxima entre os dois.
7: O senador Flávio Bolsonaro, diálogos muito particulares, solicitando 140 milhões de reais para terminar o filme sobre o ex-presidente seu pai. Eu não estou dizendo que tem dolo aqui, mas demonstra que ele tinha uma relação, senão não estaria ligando para ele, dizendo: tamo junto sempre.
6: Isalci Lucas, do Distrito Federal, é vice-líder do PL e fez uma parte defendendo Flávio Bolsonaro.
8: O pedido de patrocínio é uma coisa que, se o cara patrocinava tudo, não quer dizer que houve, por parte do pedido, que houve corrupção. Muito pelo contrário, houve um pedido, como a gente recebe todo dia pedidos de patrocínio e também de emendas para determinados eventos. Então é só para colocar isso muito claro. Posição do PL.
6: Flávio falou nas redes sociais sobre o pedido de dinheiro.
9: Eu conheci Daniel Vorcaro em dezembro de 2024. Não tinha mais governo Bolsonaro, não tinha absolutamente nenhuma acusação contra ele. O que acontece é que, com o passar do tempo, ele simplesmente parou de honrar com as parcelas do contrato. Sim, tinha um contrato que, ao ele não pagar essas parcelas, tinha uma grande chance de o filme sequer ser veiculado, do filme sequer ser concluído.
6: Flávio Bolsonaro disse que é fundamental instalar uma CPI para investigar o Banco Master.
3: Produtores rurais prejudicados por enchentes, secas e outros eventos climáticos extremos poderão receber um apoio de R$ 30 bilhões.
4: A proposta, que busca amenizar os prejuízos no campo, deve ser votada na próxima terça-feira pela Comissão de Assuntos Econômicos. Os detalhes na reportagem de Maurício De Sante.
10: O projeto prevê o uso de recursos do Fundo Social do Pré-Sal para a renegociação de dívidas de produtores rurais que tiveram prejuízos nas safras em razão do clima, caso de enchentes, geadas e secas. O objetivo final é garantir juros baixos e prazos de 10 anos para quem comprovadamente perdeu mais de 30% da produção. O limite da ajuda aos produtores será de R$ 30 bilhões, como explicou o relator, senador Renan Calheiros, do MDB de Alagoas.
11: Com tetos de 10 milhões por beneficiário e de 50 milhões por associação ou cooperativa, com prazo de 10 anos, com 3 anos de carência e taxas de juros de 3,5% ao ano, para o Programa Nacional de Fortalecimento da Agricultura Familiar, 5,5% ao ano, para o Programa Nacional de Apoio ao Médio Produtor Rural e 7,5% ao ano para os demais produtores.
10: Um pedido de vista adiou a votação da proposta para terça-feira da semana que vem, dia 19, data em que também deve acontecer.

0: A votação no plenário.
1: E o governo decidiu zerar o imposto sobre compras internacionais de até 50 dólares, a chamada taxa das blusinhas.
2: A medida provisória que acaba com a cobrança já chegou ao Congresso Nacional e agora será analisada por deputados e senadores. No Senado, a decisão do governo dividiu opiniões entre parlamentares. A reportagem é de Marcela Diniz.
3: Na época de sua criação, a equipe econômica do governo Lula argumentou que a tributação de 20% nas compras de pequeno valor protegeria o varejo nacional. Para o líder do governo no Senado, senador Jax Wagner, do PT da Bahia, a medida provisória é fruto de reavaliação interna, que considerou maior o prejuízo das famílias consumidoras do que a arrecadação com a taxa das blusinhas.
4: Na minha opinião, pela avaliação que o governo fez, a arrecadação não foi tão significativa quanto se imaginava e prejuízo, principalmente para as famílias mais humildes do ponto de vista financeiro, ou seja, que não tem tanto poder aquisitivo, foi muito grande.
3: O senador Efraim Filho, do União da Paraíba, aponta prejuízo à produção nacional e defende emenda de compensação.
5: Quem sabe a gente pode fazer uma emenda na medida provisória para que a mesma condição que está sendo dada para as compras internacionais seja dada também às empresas nacionais, às empresas brasileiras.
3: A MP que permite o fim da taxa das blusinhas será analisada primeiramente por uma comissão formada por deputados e senadores.
2: Com edição de Paula Groba e trabalhos técnicos de João Lira, o Jornal do Senado fica por aqui. Acompanhe agora as notícias da Câmara dos Deputados. Boa noite.
1: Boa noite e até amanhã.
6: Jornal Câmara dos Deputados. Câmara aprova marco legal para o transporte público coletivo urbano.
7: Plenário cria regime especial de tributação para entidades desportivas.
6: Deputados modernizam a lei das sociedades anônimas do futebol.
7: Boa noite. O plenário da Câmara aprovou projeto que deixa claro que as sociedades anônimas de futebol não respondem por dívidas antigas dos clubes. O repórter Marcelo Larche explica a nova lei.
8: A Câmara dos Deputados aprovou o projeto que muda as regras das chamadas sociedades anônimas de futebol, conhecidas como SAFs. Esse modelo foi criado em 2021 para permitir que clubes de futebol se transformassem em empresas com entrada de investidores e gestão mais profissional. O projeto foi apresentado pelo senador Rodrigo Pacheco, do PSD de Minas Gerais, também autor da lei original que deu origem às SAFs. Uma das principais alterações é deixar claras as responsabilidades do clube original e da empresa criada. A SAF não responde automaticamente pelas dívidas antigas do clube, a não ser quando isso for definido em contrato. Ao mesmo tempo, o projeto cria mecanismos para ajudar no pagamento dessas dívidas. Parte das receitas da SAF, como uma parcela do faturamento e dos lucros, deverá ser destinada ao clube original para quitar débitos anteriores. O texto também traz mudanças na gestão dessas empresas. Passa a ser obrigatória a presença de membros independentes nos conselhos e aumenta a exigência de transparência com divulgação de atas das reuniões e da lista de acionistas. Outra medida é a exigência de que administradores estrangeiros tenham um representante legal no Brasil, responsável por responder a processos na justiça. O projeto ainda prevê que as SAFs desenvolvam programas sociais e educacionais em parceria com escolas públicas, usando o futebol como ferramenta de formação. Mas o trecho que exime as SAFs de se responsabilizarem pelas dívidas dos clubes, com exceção daquelas acordadas entre as duas partes, foi criticado pelo deputado Bongás, do PT do Rio Grande do Sul.
9: Diz o seguinte: a Sociedade Anônima de Futebol não responde às obrigações, exceto quando as obrigações que lhe forem expressamente transferidas. Então, se um clube anterior não transferiu expressamente a situação de delito que tinha em relação a um jogador de futebol, por exemplo, que não foi feito o seu pagamento devido, a SAF não tem responsabilidade com isso. Mas isso nós não podemos aceitar.
8: Relator da proposta, o deputado Fred Costa, do PRD de Minas Gerais, afirmou que as mudanças fortalecem o modelo das SAFs e ajudam a atrair investimentos para o futebol brasileiro. Ele diz que responsabilizar as sociedades anônimas por dívidas antigas dos clubes é um risco para o investimento nas empresas esportivas.
10: Se um clube mal gerido tiver mais uma vez dívidas de milhões e milhões administrando-se um clube de lazer, por exemplo, a SAF vai ter que se responsabilizar? Isso é uma tremenda aberração. Isso é uma insegurança jurídica descabida, onde ninguém vai querer investir no futebol.
8: O projeto que atualiza as regras das sociedades anônimas do futebol, depois de aprovado pela Câmara e pelo Senado, seguiu para a sanção presidencial e já pode virar lei. Da Rádio Câmara de Brasília, com informações de Daniela Lessa, Marcelo Larcher.
6: Esporte. Os deputados também aprovaram um regime tributário especial para clubes esportivos sem fins lucrativos. A repórter Daniela Lessa acompanhou a votação.
0: A Câmara dos Deputados aprovou o projeto que cria um regime tributário especial para associações esportivas sem fins lucrativos, como clubes que mantêm equipes de futebol, vôlei, natação e outras modalidades. O projeto foi apresentado pelo deputado Roberto Duarte, do Republicanos do Acre, e cria o chamado RETAD, um sistema simplificado para o pagamento de tributos federais, estaduais e municipais. O novo regime será opcional e valerá para entidades esportivas certificadas ligadas aos movimentos olímpico, paralímpico, clubístico e educacional. Os clubes poderão recolher vários tributos em um único pagamento mensal, com cobrança de 5% sobre a receita bruta. Esse percentual reúne impostos federais, a nova contribuição sobre bens e serviços, a CBS, e o imposto sobre bens e serviços, o IBS, criado pela reforma tributária. Entre as receitas que não entram no cálculo dos tributos estão doações, recursos de loterias, patrocínios incentivados e contribuições pagas por associados. Na prática, o projeto cria para os clubes associativos um modelo parecido com o já existente para as SAFs, as Sociedades Anônimas do Futebol. As SAFs funcionam como empresas, enquanto muitos clubes tradicionais continuam organizados como associações sem fins lucrativos. Segundo o relator da proposta, deputado Dr. Luizinho, do PP do Rio de Janeiro, a reforma tributária poderá aumentar a carga de impostos desses clubes tradicionais, criando diferença de tratamento entre os dois modelos. Ele destacou também que os clubes poderão reduzir parte do imposto devido caso invistam em modalidades olímpicas e paralímpicas além do futebol, desde que mantenham pelo menos 6 modalidades esportivas diferentes.
11: Se a dedução fica condicionada à comprovação de investimento contínuo e da participação regular em competições oficiais de âmbito nacional ou internacional, de no mínimo 6 modalidades olímpicas ou paralímpicas distintas do futebol.
0: O deputado Luiz Lima, do Novo, do Rio de Janeiro, defendeu a proposta, destacando a importância dos clubes na formação do esporte brasileiro.
12: Se a gente vê o Grêmio Náutico União, se a gente vê o Corinthians, o Pinheiros, se a gente vê o Sport Recife, se a gente vê os clubes aqui de Brasília, são eles que levam os atletas olímpicos, são eles que fazem as equipes esportivas. Então esse projeto é muito oportuno, porque eu vou repetir, no Brasil a base esportiva é realizada nos clubes.
0: O projeto que cria um regime tributário especial para associações esportivas sem fins lucrativos seguiu para análise no Senado. Da Rádio Câmara de Brasília, Daniele Lessa.
6: Segurança Pública.
7: Márcio Gerri, do PCdoB do Maranhão, defende o programa Brasil contra o Crime Organizado, lançado pelo governo federal. Ele explica que o plano prevê ações integradas entre os entes federados, inteligência policial e combate ao financiamento do crime.
13: O deputado sustenta que o fortalecimento das instituições de segurança é essencial para reduzir a violência e conter a influência do crime organizado. Márcio Gerri ressalta ainda a importância da cooperação entre os três poderes para fortalecer o enfrentamento às facções criminosas.
7: Na opinião de Sargento Gonçalves, do PL do Rio Grande do Norte, o programa do governo de combate ao crime organizado não é eficaz porque prioriza medidas de desencarceramento. Ele acrescenta que a flexibilização de punições enfraquece a atuação das forças de segurança.
13: Sargento Gonçalves também questiona o investimento de 11 bilhões de reais na área, ao afirmar que parte dos recursos viria de empréstimos do BNDES e de fundos já existentes. Para ele, a crise de violência no Rio Grande do Norte reflete falhas nas políticas de segurança adotadas pelo PT.
7: Já Benedita da Silva, do PT do Rio de Janeiro, celebra o lançamento do programa Brasil contra o Crime Organizado e defende os investimentos do governo federal na segurança. Ela ressalta que a iniciativa prevê recursos e ações articuladas para enfrentar as facções criminosas.
13: A deputada observa que o programa foi construído em diálogo com governadores e autoridades da segurança pública. Benedita da Silva entende que o fortalecimento das polícias e o combate ao suporte financeiro das organizações criminosas podem contribuir para reduzir a violência no país.
7: Luiz Carlos Raul, do Podemos do Paraná, questiona a demora do governo federal para lançar um programa de combate ao crime organizado. O deputado ainda alerta que a maior parte dos investimentos consiste em empréstimos que deverão ser pagos pelos estados.
13: Na opinião de Luiz Carlos Raul, o governo prioriza estratégias eleitorais em vez de soluções estruturantes para o futuro do país. O parlamentar responsabiliza gestões petistas pelo aumento da violência e pelo endividamento da população.
7: Heloísa Helena, da Rede do Rio de Janeiro, defende mais investimentos em políticas sociais e ações de prevenção à violência em áreas vulneráveis. Ela observa que a ausência de políticas públicas permanentes facilita o recrutamento de crianças e jovens pelo crime organizado.
13: Para Heloísa Helena, nenhum governo brasileiro investiu de forma adequada no fortalecimento das polícias e em políticas sociais eficazes. A parlamentar acredita que a vulnerabilidade social favorece a cooptação de jovens pelo narcotráfico.
7: Fernando Rodolfo, do PRD de Pernambuco, assinala o início dos trabalhos da Comissão Externa sobre a Exploração Sexual Infantil durante a campanha do Maio Laranja. O deputado aponta o aumento dos registros de estupro de vulnerável como sinal de falhas no sistema de proteção.
13: Fernando Rodolfo cita casos recentes de violência sexual contra crianças para defender uma atuação mais firme do parlamento. Ele explica que a comissão temporária vai apurar denúncias e promover audiências públicas para sugerir medidas de enfrentamento à exploração sexual e ao tráfico infantil.
6: Transportes.
7: A Câmara aprovou um marco legal para o transporte público coletivo urbano. O repórter Antônio Vital acompanhou a votação.
14: A Câmara dos Deputados aprovou o projeto que cria uma rede única e integrada de transporte público coletivo, envolvendo o governo federal, estados e municípios. O projeto, que já passou pelo Senado, cria um marco legal do transporte público coletivo urbano, com inovações como gestão compartilhada, previsão de recursos no orçamento para cobrir os custos de gratuidades e tarifas reduzidas, metas de universalização e transição energética, além de transparência sobre custos e fiscalização. De acordo com o relator da proposta, deputado José Priante, do MDB do Pará, a integração física, operacional e tarifária é essencial para o aumento da oferta e para a melhoria da qualidade do serviço prestado à população. O projeto também separa a tarifa cobrada do passageiro da remuneração da empresa de ônibus, que ficará vinculada ao cumprimento de metas de desempenho e qualidade. A medida pretende evitar que o usuário arque com custos que não estão relacionados diretamente com a prestação do serviço. Da mesma forma, ao prever que gratuidades e descontos devem ser cobertos por recursos do orçamento, a medida impede a transferência desses custos aos demais passageiros. O projeto inicial chegou a prever regras para a criação de tributos locais para financiar o transporte, mas esse trecho foi retirado depois de críticas de diversos partidos, como o Missão e o Novo. Para o deputado Gilson Marques, do Novo de Santa Catarina, criar uma legislação única para o transporte coletivo urbano de todas as cidades não vai melhorar o sistema atual. Já o deputado Kim Kataguiri, do Missão de São Paulo, disse que o projeto não facilita a entrada de novas empresas de ônibus no setor e dificulta a operação de empresas de transporte por aplicativo ao exigir o regime de permissão no lugar da modalidade de autorização, mais simples, em vigor hoje.
15: O texto acaba com esse regime e exige, no mínimo, um regime de permissão que hoje não está sendo exigido pela NTT para esse transporte, principalmente por meio de aplicativos de ônibus interestaduais. Na minha avaliação, esse é um modelo que ajuda a quebrar um transporte que hoje é menos previsível, tem uma tarifa mais cara e tem ônibus de menor qualidade do que hoje são prestados por aplicativos.
14: O texto inclui diretrizes de sustentabilidade, como a redução dos impactos ambientais do transporte e o incentivo à modernização da frota com tecnologias mais limpas. O projeto foi defendido pela maioria do plenário. Para o deputado Hildo Rocha, do MDB do Maranhão, a proposta prevê repressão ao transporte ilegal, moderniza o sistema e favorece os municípios.
16: Nós temos que reconhecer que o transporte público em quase todas as cidades é um verdadeiro caos. Ônibus velho, ônibus sucateado, não tem horário de saída nem de chegada, não tem respeito aos usuários, mas tudo isso porque há, de fato, uma falta de interesse por parte dos municípios de bancar o déficit que existe, o déficit tarifário.
14: O projeto que institui um marco legal do transporte público coletivo urbano seguiu para a sanção presidencial e pode virar lei. Rádio Câmara de Brasília, com informações de Daniele Lessa, Antônio Vital.
6: Desenvolvimento Regional.
13: De acordo com Jorge Araújo, do PP, o governo da Bahia enfrenta dificuldades nas áreas de segurança pública, saúde e infraestrutura. Segundo o parlamentar, o aumento da violência na capital e no interior ampliou a sensação de insegurança no estado.
7: Jorge Araújo também acusa o governo da Bahia de fazer promessas sem apresentar resultados concretos. O deputado cita problemas na regulação da saúde, critica as condições da BR-324 e questiona o andamento das obras da ponte Salvador-Itaparica.
6: Política.
13: Jorge Sola, do PT da Bahia, denuncia o que considera uso político da decisão técnica da Anvisa sobre o recolhimento de lotes de detergente fabricados por uma empresa de doadores da campanha de Jair Bolsonaro em 2022. Ele pede o fim dos ataques a órgãos de fiscalização.
7: Para Jorge Sola, o discurso de perseguição política e o incentivo ao uso de produtos interditados ignoram riscos à saúde, demonstram irresponsabilidade da oposição com a vida dos brasileiros e visam apenas encobrir denúncias de corrupção e falhas em privatizações.
6: Justiça.
13: Érica Cocai, do PT do Distrito Federal, associa integrantes do campo bolsonarista ao caso do Banco Master e defende o aprofundamento das investigações sobre irregularidades financeiras. Segundo ela, documentos e diálogos divulgados pela imprensa apontam relações políticas e econômicas entre investigados e aliados do ex-presidente.
7: Érica Cocai também critica o financiamento de campanhas e operações financeiras envolvendo agentes públicos e privados ligados ao Banco Master. A deputada cobra a punição dos envolvidos no que ela classifica como um dos maiores escândalos financeiros do país.
13: Padre João, do PT de Minas Gerais, apoia a decisão do STF de suspender a lei da dosimetria e critica iniciativas para alterar a legislação. Para ele, é inaceitável que mudanças aprovadas pelo Congresso possam beneficiar condenados por crimes graves e investigados por tentativa de golpe de Estado.
7: O deputado também elogia a atuação do governo federal na área de segurança pública e defende mais participação da União no setor. Padre João pede ainda mais emendas parlamentares e apoio das prefeituras para a compra de equipamentos policiais para o Estado de Minas Gerais.
6: Turismo.
13: Os deputados aprovaram dedução do imposto de renda para doações ao setor de turismo. A repórter Maria Neves explica quais são os limites.
17: Aprovado na Comissão de Constituição e Justiça da Câmara dos Deputados, projeto que permite deduzir do imposto de renda doações e patrocínios para incentivar o turismo, seguiu para análise do Senado. Pela proposta, tanto pessoas físicas quanto empresas poderão descontar do tributo devido até 100% do valor doado e até 75% do investimento em patrocínios a atividades turísticas. Autor da proposta, o deputado Felipe Carreiras, do PSB de Pernambuco, argumenta que o turismo representa uma atividade relevante para a economia porque permite a entrada de capitais de forma mais rápida que outras formas de investimento. Além disso, ressalta que o setor tem potencial para criação e manutenção de empregos, geração de renda e indução do desenvolvimento regional. Felipe Carreiras explica como o projeto, se for aprovado também pelo Senado e entrar em vigor, poderá beneficiar o setor de turismo.
18: No mundo é o setor que mais gera emprego e agora o setor turístico poderá fazer a reforma em equipamentos turísticos, publicidade institucional de regiões de interesse turístico, poderá patrocinar festas e eventos de atividades turísticas, poderá patrocinar feiras, convenções, promoção de programas para propiciar a detecção de desenvolvimento de novos potenciais turísticos, capacitação de mão de obra de interesse turístico e obras de infraestrutura turística, ou seja, seja, toda a cadeia produtiva do setor será beneficiada com essa lei histórica.
17: Ainda de acordo com o texto aprovado, as doações serão limitadas a 1% do imposto de renda devido no ano. Além disso, as pessoas jurídicas não poderão descontar doações e patrocínios ao turismo na apuração do lucro real. O projeto ainda proíbe incentivos a atividades desenvolvidas pelo próprio contribuinte doador e o uso dos recursos recebidos para pagamento de gastos com pessoal ou de encargos sociais. Quem receber doações ou patrocínios que podem ser deduzidos do imposto de renda deverá comunicar os valores arrecadados aos Ministérios do Turismo e da Economia. Também ficarão obrigados a apresentar demonstrações financeiras anuais certificadas por auditores independentes e comparecer do Conselho Fiscal. Da Rádio Câmara de Brasília, Maria Neves.
7: Eduardo Bismarck, do PV, comemora a realização do 10º Salão do Turismo, que aconteceu de 7 a 9 de maio no Centro de Eventos do Ceará, em Fortaleza. O deputado lembra que essa é a primeira vez que o Nordeste recebe o evento.
13: Eduardo Bismarck ressalta o potencial da região no turismo, com geração de emprego e oportunidades que impactam diretamente no comércio local. Ele também aponta que o evento fortalece a circulação de recursos na economia ao reunir empresas, trabalhadores, visitantes e representantes do setor.
7: Termina aqui o Jornal Câmara dos Deputados com trabalhos técnicos de Everson Urani e apresentação de José Carlos Andrade e Luciana Vieira. Uma boa noite para você.
13: Uma ótima noite. A Voz do Brasil volta amanhã. Você ouviu A Voz do Brasil. Boa noite.

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0: 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Boa noite para você. Bora juntos deixar rolar no som da Poderosa.

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4: Salve, salve. Chegando por aqui, Fernando Berti, pra te fazer companhia em mais uma noite de Deixa Rolar. Hoje, quinta, véspera de sexta, meu. Que beleza. Vamos juntinhos até meia-noite, em blocos de meia hora, só de som a partir de agora. Nosso encontro começa com a Shania Twain. Man, I feel like a woman. Aumenta o som.
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0: estúdio a número 1 do seu rádio Country Beat, Pampa, Pararipati, Papampa. Boa demais a moda dos homens. É isso aí, fechamos com ela a primeira sequência de meia hora de sucessos aqui no nosso Deixa Rolar desta quinta-feira, quase sexta. Chega sexta-feira, meu. Olha aí, ó, vamos girar o break. O intervalo, você sabe, é bem rapidinho. Na sequência eu volto com muito mais. Sim, a poderosa. Estúdio FM 10:32.
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0: De volta no Sonzão da Estúdio para mais uma sequência de sucessos. Aumenta o volume. Você vai curtir comigo, Tiaguinho, no Som da Estúdio.

o seu rádio e de segunda a sexta-feira às 7h15 da manhã eu tô por aqui com o Regis Porta Nova, trazendo notícia e informação para você no rádio em 99.1, também ao vivo nas redes sociais, no Facebook e no YouTube. É o Estúdio Atualidades. Nesse período aí de férias, de lua de mel do nosso queridão William Fritzky, quem me faz companhia por aqui é Regis Porta Nova. Esse não vai perder. Inclusive amanhã tem notícia para você bem cedinho, às 7h15, Estúdio Atualidades ao vivo. Onde é?

0: estúdio, a número 1 do seu rádio, Ferrugem Arrependidaço, carimbando mais uma sequência de som, mais uma sequência de sucessos no Deixa Rolar, que é assim, ó, blocos de meia hora só de música, uma atrás da outra sem intervalo. É desse jeito aí que é bom, né? É pouco papo e muito som. É por isso que eu volto já depois do intervalo. Três na estúdio.
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0: De volta no Som da Estúdio para mais uma sequência de meia hora só de sucessos. Só moda boa passa por aqui. 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

0: estúdio, a número 1 do seu rádio, Tiaguinho e Balançou. Boa! Fechamos com essa mais uma sequência de sucessos por aqui. Deixa eu mandar um abraço rapidinho pro meu amigo, seu João do Coice, lá do Max Bar. Alô, seu João! Sabadão tem festa, né? Festa de aniversário do Max Bar, com dobradinha e com carreteiro. Vai lá, procura lá o seu João, lá nas redes sociais, e dá uma passada por lá. É lá na Vila Lalau, né? Eu vou estar por lá. Quero dar dar uma chegada por lá, comer uma dobradinha. Abraço, seu João. Vamos pro intervalo? Bem rapidinho, na sequência eu tô de volta. 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

0: Estúdio 1140.
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0: 11:54 na estúdio.
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0: estúdio, a número 1 do seu rádio, Gustavo Lima, abre o portão que eu cheguei. Eita! Boa moda do embaixador. Fechamos com essa o nosso encontro, o nosso deixa rolar dessa quinta, praticamente sexta-feira. Que beleza. Ó, amanhã, 7h15, eu tô por aqui de novo, tá? Te fazendo companhia no Estúdio Atualidades com o Regis Porta Nova. Um beijo do Bert, bom descanso aí. Até lá. Tchau, tchau. 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

0: Estúdio 1:34.
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0: Estúdio 1:59.
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0: na Estúdio 12:37.
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0: Agora na estúdio, 3 e 9.
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3: Oba, oba! Vai começar, hein? Vai começar! A hora do cowboy. Bom dia, bom dia, bom dia! Ô, potência! Vamos unido!

0: Cowboy.
1: A hora do Cowboy. Legal, legal, legal, gente. Aô, moçada sertaneja. A partir de agora, o chão vai tremer, a poeira vai sacudir. Segura, peão. Estamos chegando no Sonzão da Poderosa, na estúdio. A partir de agora, meu povo, o cowboy tá na área. Fala comigo que eu sou seu amigo. Alô, mudou, vem sem porteira. Bom dia pra você que nos dá carona. Bom dia pra você que amanheceu no boteco. Bom dia, rapaziada, hein? Aô, carniça tá bêbado hoje, meu Jesus amado, carniça do céu.
2: Ah, ei, nem vem, cara, nem vem.
1: Meu Deus do céu, que situação, hein? A partir de agora, meu povo, quero você comigo, porque sextamos!
3: Sextou, bebê!
1: Fala com nós, Zunido, tamo chegando, não reclama não. Não reclama não, Zunido, porque nós não nascemos rico, nascemos bonito, mas não nascemos rico, hein? Vem comigo, porque a partir de agora é nós chegando com alegria. Vamos juntos até as 7h15 da manhã. Aô, barracão velho assombrado. Sentam, velho boiadeiro, pra mim a história eu contar. 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Aí convidar você, né, os Unidos, pra falar comigo. Bom dia, Carniça! Carniça chega atrasado no programa, já que é da Zia, né? Bom dia, seu peãozinho atentado.
2: Ai, cowboy, bom dia pra ti, rapazinho. Esse peãozinho aí, né? Tá ouvindo a rádio já, né?
1: Uhum.
2: Bom dia pra ti e pra todas as faccionistas aí, as costureiras, os caminhoneiros, o pessoal que tá acordando já, né?
1: Verdade.
2: Bom dia pra vocês e os ouvintes.
1: Valeu, seu peãozinho atentado. Vai começar o programa. A hora do cowboy. 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Ó. Dalvan, Espinheira, bom dia. Na estúdio, agora são 4h05. 4h05, bom dia, deixa correr.

0: Legal, legal, legal. Tá aí, ó, Craveiro e Cravinho. Esse gato da vizinha. Esse, aliás, a pomba da vizinha. Eu vou falar pra você, viu? Ô Junido. Jesus amado, hein, rapaz? O gato tá querendo pegar a pomba da vizinha. Jesus amado, rapaz. Bora lá, viu? São 4:14, 4:14. Bom dia, bom dia. 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Bom dia, bom dia. Marlene já tá na sintonia do sintonizamento. Fala, Cowboy, você tá bom? Bom dia. Alô, galera do chapéu. Alô, meu povo. Fala comigo, eu sou seu amigo. Manhã linda, manhã maravilhosa aí de sexta-feira.
1: Fala, Cowboy, bom dia, bom dia.
0: Bom dia.
1: Sexta-feira aí abençoada pra todo mundo aí que tá na rodagem, que tá na escuta aí. Coloca no sorteio desse frango frito aí.
0: Tamo junto.
1: Vamos pra cima que hoje já é sexta-feira. Sextou.
0: Valeu, garoto.
1: Tamo aí acelerando o carrão.
0: Grande Reginaldo, bom dia acelerando aí o carrão, bom dia pra vocês, obrigado pela companhia. Deixa eu mandar mais abraço aqui, bom dia também pros nossos amigos aqui, ó. O Paulo César tá ligadinho com a gente, fala comigo.
2: Bom dia, Caboizeira. Bom dia. Tamo nós de novo aí no sintonizamento.
0: Sintonizamento.
2: Vamos pegar, eu vou deixar que eu pego segunda-feira esse kit aí. Ah. Um abraço pra vocês, sextou.
0: Sextou.
2: Vamos até lá em Lages, daqui a pouquinho. Final da tarde, estamos de volta para começar o feriado.
0: Tá
2: valeu,
0: bom.
2: Cowboy. Um abraço aí para o pessoal aí da rádio.
0: Legal. Ouvintes.
2: Valeu.
0: Tá bom.
2: Aqui é o Paulinho da Figueira.
0: Valeu, Paulinho. Abraço pra você, meu irmão. Vai com Deus aí. Obrigado pelo carinho, obrigado pela audiência. Tá no trecho, tá na rodagem. Abração pra vocês aí. Tamo junto, garoto. Obrigado pela sintonia. Alô, gurizadinho. O grande Gustavo Felipe tá no, na rodagem também. Bom dia, meu irmão.
3: Fala, Cowboy. Bom dia, bom dia, bom dia, bom dia.
0: Bom dia, bom dia.
3: Tamo aí de contato novo, positivo.
0: Olha.
3: Vamos aqui, vamos dar equidade. Agora escutou, né? Vamos ali em busca dos Cooper de Blumenau, Indaial ali, positivo. Ah,
0: positiva.
3: Mandar um abraço aí pra toda a galerinha do Sorpão aí, os motores com fim de ferro aí, positivo. Deus abençoe a sexta-feira todo mundo aí.
4: E tchau, obrigado.
0: E tchau, obrigado.
4: Chama na bota que é nóis.
0: Chama na bota que é nóis. Acelera então, garoto. Oi. Vai com Deus, garoto. Abração, chama na bota aqui, é nóis, chama na bota, bom dia pro senhor Antônio também. Fala, senhor Antônio, bom dia.
5: Bom dia, Cowboy. Como é que tá? Antônio.
0: Oi.
5: Bom dia aí pro Carniça, acorda o Carniça, o Carniça não veio ainda?
0: Não, já veio, rapaz, tá aqui incomodando.
5: Quero participar do sorteio aí do frango também.
0: Tá bom, tá concorrendo, o Carniça tá aqui enchendo o saco, né? Vive enchendo o saco, né? Carniça só presta pra incomodar, rapaz, é verdade, viu? Tá aqui o meu cavalo Junido, né? O Carniça tá só me incomodando, né, rapaz?
6: Ah, se enxerga, se enxerga.
0: Aí, o senhor Antônio falou que você só vem pra incomodar, viu? Você só vem pra atrapalhar o programa, né? Meu Jesus amado, hein? Pelo amor de Deus, Jesus querido. Manda mensagem, fala pra mim, conta pra mim, me conta.
7: Mais fora a Heineken, já tenho eu já tenho Cocorona.
0: Ah, é?
7: Gelada, já tenho. Budweiser. Tem Estela, tem.
0: O que, homem?
7: Tem Antártica Girinal. Tem Antártica Girinal. Tem Budweiser, sei lá o nome dessa fila. Tem Brahma, Skol, Skin, Itaipava, Sub-Zero. Tem.
0: Que mais que tem aí nesse boteco, homem?
7: Tem um monte de variedade. E essa semana eu vou trazer
0: meu pai amado, hein?
7: Artesanal, cerveja artesanal, pra ficar de amostra. Pô, for querendo, eu vou trazendo.
0: Tá bom então, tá bom aí, ó. Esse é o boteco que o Carniça vai, né? Meu Jesus amado, hein? Pensa no boteco fuleiro, hein? Pra acabar mesmo, gurizinho. Vamos lá, vamos trazer o cacique pra gente, então, assim, ó. Hoje as modas é bem antigas, hein? Vamos que vamos! Alô, inquilina de violeiros! sai do mato, boi velho!

0: estúdio, 4:24.
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0: Aí, bonito, gurizadinha, bom dia, bom dia. Vamos acordar, meu povo, vamos acordar, minha gente. Excelente manhã pra você que se liga por aqui no Sonzão da Estúdio. É um cowboy por cá, te mandar bom dia aqui, né, pro nosso amigo Adriano. Alô, Adriano, Adriano Pereira.
1: Bom dia, cowboy, ô, cowboy.
0: Oi.
1: O Carlinhos cancelou o banho de novo, será? Só, viu? Grande era Carlinhos.
0: Valeu, Adriano, um abraço, viu? Você não quer um presente, Adriano? Fala pra mim, se você quiser um presente, fala um número aí que eu mando embrulhar pra você, viu, pai? Manda o Carniça de presente, viu? Né? É, vamos tirar o leite, né, Carniça?
2: Vamos tirar o leite, piazada!
0: É, daquele modelo, daquele modelito, quem não tem as manhas já sabe, não entra não, sem a instrução de um profissional, hein? Tá valendo pra cá a sua participação no nosso WhatsApp. Ó, temos aqui um frango com fritas, mais dois chopps aí, né? 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Tá afim de concorrer, tá afim de ganhar? Manda pra cá, seu Pelego Velho, sua mensagem no nosso WhatsApp 984027371. É, tá na hora de acordar, tá na hora de mexer, viu, gurizadinha? Passarinho que não deve nada pra ninguém. Já acordou cedo, já cantou cedo e você tá aí dormindo, né, o seu Pelicana? Pelo amor de Deus, hein? Bom dia, bom dia, bom dia aí pra gurizadinha, viu? Cadê o seu Walter com a dona Tati que não passou por cá ainda, hein? Aham, o seu Walter com a dona Tati tem uma receita, né, ô Carniça? Uma receita de sopa de pedra.
3: Fala, Pia, é o seguinte. Eu tenho uma receita de uma sopa.
0: Aí, ó.
3: Que é uma sopa de um amigo meu. Ah. Vamos falar do Pedro Malazarte. Sopa de pedra. Vou fazer essa daí, Pia.
0: Entendi.
3: Máximo vai quebrar os dentes.
0: Ah, é?
3: Entendeu? Na hora que tiver comendo tomar na sopa.
0: Aí, tá vendo? Pai do céu. Ô, seu tentado, bom dia, viu? Pro você, pra dona Tati, viu? Pega descendo que eu subi na contramão, seu pelego, velho. Bom dia. Já tá atrasado, que já é 4:30, rapaz. Você não passou por Caon por aqui ainda. Já tá atrasadinho, né? Bom dia. Fala, seu Emerson.
4: Bom dia, cowboy. Enfim, sexta-feira chegou. Que ela seja leve, tranquila. Final de semana de muito descanso, paz e tranquilidade. Emerson.
0: É isso, seu Emerson. Bom dia, viu? Olha, eu vou falar, rapaz. Carniça e os Unidos falou assim que precisamos descansar um pouquinho, né? Estamos trabalhando demais. Daquele modelo, né, Zunido? Não pode reclamar não, viu? Aô, seu Leomar, fala ponta de corda.
5: Bom dia, cowboy, tudo bem? Leomar Figueira.
0: Bom dia, cowboy. Oi.
5: Bota um sorteio aí, você da Estúdio FM, o cowboy.
0: Ah.
5: Cowboy, bota a música do Amado Batista. Eu pego o Carniça, embrulha ele, bota o presente e manda lá pro Mercado Livre lá e manda lá pro. Lá pra ter lá sua banda lá pra.
0: É, no Paraná?
5: Lá onde tu mora lá.
0: Deus o livre.
5: Cowboy, um abraço, valeu, tchau.
0: Valeu. Ai, viu? Tá vendo? Vou embrulhar você, viu, Carniça? Deixa comigo.
2: Ah, deixa eu dar o bom dia, então, né? Tá tudo certo? Bom dia, gente. Tamo aí junto, firme e misturado, né?
0: O Leomar é seu fã, cara, né? Você viu aí? O Leomar mandou embrulhar você e mandar lá pra sua terra. Fala, seu Luiz, bom dia.
6: Bom dia, cowboy. Tô participando do sorteio aí, tá ok?
0: Tá ok. Ihu! Bom dia, meu povo! Vamos que vamos, minha gente! Olha a hora, não se perca na hora 4:31.
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0: Legal, já estamos de volta, identificando a frequência ZYD741, Estúdio FM, 99,1 MHz do seu rádio. Por aqui é o Cowboy, os Unidos, vem! Eu e o meu cavalo e o Carniça me incomodando, né, rapaz? Pelo amor de Deus, hein? Bom dia! Bora, meu povo! Fala comigo, que eu sou seu amigo! É daquele modelo. Sai pra lá, Carniça. Para de ficar mexendo o saco, homem.
2: Ai, meu Deus do céu.
0: Tá louco, para de ficar incomodando, cara. Hoje é sexta-feira. Bom dia, bom dia.
1: Fala, cowboy.
0: E
1: fala,
0: aí?
1: Amigo, bom dia, bom dia.
0: Fala, senhor Adão Ribeiro.
1: Cowboy.
0: Oi.
1: Vai descansar na cadeia, cowboy.
0: Hã?
1: Bom dia, bom dia. Tudo certo?
0: Tudo.
1: Vamos buscar amanhã sexta-feira, amanhã sábado.
0: Aí, ó.
1: Mas como nós estamos organizados, amanhã tem que trabalhar um pouquinho, né, cowboy? Valeu, valeu.
0: Valeu.
1: Sorteio.
0: Abraço.
1: Toca pra nós aí, modão. Toca aí. Milagre do ladrão.
0: Milagre do ladrão.
1: Abraço pra todos os ouvintes aí.
0: Abração então, rimou tudo, né? Toca aí o Milagre do Ladrão, um abração e daquele modelito. Aê, meu Deus do céu, um abraço pra você, viu, seu Adão? Ponto Recorde, obrigado pela companhia, viu? Ó, deixa eu ver por cá, o nosso querido amigo, o Paulo César, né? Tá lá só aparecendo, gravando. Que o César será que tá gravando, hein, rapaz? Você deixou o celular gravando e foi dormir, homem? Pelo amor de Deus, né? Tá lá assim, gravando. E não aparece nada aqui no celular, né? Pelo amor de Deus. Será que ele dormiu com o celular na mão gravando, rapaz? Ai, não sei não, viu? Bom dia aí, ô seu atentado. Aí, eu falei, agora ele parou de gravar, né, Lau? Tava gravando, acho que ficou com o dedo apertado lá no celular. Eu não sei o que aconteceu aí, né, pai? Gravando.
8: Já acordamos.
0: Tinha
8: dormido no volante aqui, mas já acordei.
0: Ainda bem
8: que tu me avisou. Obrigado aí,
0: favor. Ah, meu Deus do céu. Acorda, seu pelego, velho. Acorda, porque eu vou falar pra você lá na curva, viu? Você cuidado que tem uma curva ali, viu, homem? Pelo amor de Deus, não dorme no volante não, atentado. Tá louco, bicho? Pra acabar, né, velho? Acorda, homem! Olha, rapaz, faz uns 30 minutos que o negócio tá ali escrito ali, gravando, né? Gravando e nada. Ainda bem que eu te avisei, né, cara? Fala, pra acabar, né?
8: Vou trazer uns pinhão lá de laje pra vocês, eu vou deixar aí pra você e o Carniça. Dona Lúcia, valeu?
0: Tá bom, vamos que vamos, né? Dele que dele, vamos que vamos, né? E vamos esperar, então, vamos esperar, né? Vamos ver. Abraço aí, viu? O Carniça falou assim que vai sair correndo, né? Porque nós, na verdade, estamos querendo fazer a passagem dele, né? Sabe, só passagem de ida, né? Carniça só tá incomodando aqui no programa, né, ô Zunido? Pelo amor de Deus, né? Enchendo um saco por aqui, né, rapaz? Ah, pelo amor de Deus, ô Carniça. Vai encher o saco de outro pra acabar, homem. Sai pra lá, ô seu Pericana.
2: Sai fora, sai daqui, seu cachaceiro.
0: Cachaceiro é você, rapaz. Bom dia pra toda a gurizadinha. Aumenta aí, canta Christy Ralph. Sim, por tira. 4:35. Deixar correr. 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

0: Linda música. Zezé de Camargo, Luciano, depois que você matar meu coração. Bom dia, bom dia, bom dia, bom dia. É, Zunido, velho, vou falar um negócio pra você, viu? Bom dia. Ô, Zunido, você viu o Walter passando por cá? Acho que não viu, acho que você tava cochilando, cara. Eu acho que você tava com os olhos fechados e você não viu o Walter passar por aqui, viu? Tava meditando, né? Ah, entendi. Entendi, tava meditando, né? Bom dia, bom dia. Deixa eu mandar um abraço aqui pro Kleber. Alô, seu Kleber!
1: Fala, cowboy, bom dia, tudo
0: bom
1: certo
0: dia.
1: Aqui, é o Kleber.
0: Tudo.
1: Mandar um abraço pro pessoal aqui na Rami aqui, que hoje sextou, né?
0: É.
1: E aí, ó, João Mineiro e Marciano pra nós aí, ó. No mesmo lugar. E me bota no sorteio desses prêmios aí. E muito obrigado pelo da semana passada, beleza?
0: Valeu,
1: meu querido.
0: Valeu.
1: E hoje nós estamos naquele modelito, né? E vamos pra cima, que pra baixo é contramão.
0: É isso aí, vamos que vamos, viu? Daquele modelo, daquele modelito, viu? É, gurizadinha, hoje é dia de tomar uma, viu, pai?
2: Hoje é dia de tomar uma, viu?
0: É, verdade.
2: Não importa quanto problema você tem na vida, não importa quanto você tá devendo, não importa o que tá acontecendo, hoje é dia de tomar uma.
0: Aí sim, hein? Jesus amado, hein? Hoje é dia, viu? Você toma cuidado, Carlinhos, toma cuidado com você andando com essa motinha aí, rapaz, o Garbila te pegar, você vai ver, homem.
3: Vai ver aí, se o Garbila te pegar, você tá ferrado, tá?
0: Uhum.
3: Vai ficar sem a moto hoje.
0: Eu não ando de moto, né, cara? Eu não sei o que você tá falando pra mim, né? Me ameaçando, falando do meu carro, tendo coisa, né? Vai cuidar da sua vida, cara. Pelo amor de Deus, homem. Volta lá pro seu Nelson, cara.
3: Ah, que voltar pro seu Nelson, o quê, rapaz?
0: Ah, se liga, bicho. Quem é seu fã é o Leomar da Figueira, cara.
4: Ah, o cowboy.
0: Aí, ó.
4: Lá manda uns abraços lá pros flamenguistas. Caiu. Perderam ontem na Copa do Brasil. Foram eliminados.
0: Ah, ai, ai, ai, ai, ai. Jesus amado. Será que tem algum flamenguista aí, hein? Tem algum flamenguista aí? Aí, aí. Bom dia.
5: Bom dia. Fala comigo, cowboy.
0: E aí?
5: Bora que dele.
0: Ah.
5: Mas sextou.
0: Sextou, hein?
5: Música pra tocar aí, meu cowboy.
0: Deixa comigo.
5: Bota aí no sorteio, bota aí o Cássio do sorteio.
0: Valeu, Cássio, bom dia. Você é flamenguista, ô Cássio? Tá dando eco, né, rapaz, no seu bom dia, né? Bom dia. Tem algum flamenguista vivo aí? Aí. Leomar do céu, pelo amor de Deus, essa foi boa, viu, Leomar?
3: Leomar, chega, tu tá que nem o João Kleber, sem graça, tá? Sem graça.
0: Ai. Ô, cowboy, bom dia, viu? Coloca nós no sorteio hoje, comemorando 11 anos de casados, cowboy. Coloca nós no sorteio, viu? A Luana da Ilha da Figueira, bom dia. Abraço pra vocês, obrigado pela companhia. Ligado com nós aí, viu? Vamos que vamos. Quem mais tá por cá no sintonizamento, cowboy, aqui é o Rodrigo. Manda esses prêmios pra nós. Hoje tem aqui um frango com fritas, rapaz, né? Mais um 2 chopes aí, né? Pra você ficar naquele modelo, né? Não vai ficar louco, né? Mas vai dar uma melhorada no cérebro aí, né? Vai dar uma equilibrada, né? Lá do Chope Cozinha do Gaúcho, o Gaúcho Chope Cozinha. E também um Classic Burger, mais um bonezão personalizado lá da Edecar Multimarcas, viu? Ê, baitaca! Olha essa moda aí, ó, carniça. Deixa eu tocar, homem. É o Tico Louco. Tamo junto, gurizada.

0: É, gurizadinha, tá aí o Mato Grosso e o Matias. Eu e a madrugada, tá louco, bicho? Que modão de arrancar o pica-pau do oco, hein? Meu Jesus amado, hein, rapaz? É, Zunido, vou falar pra você, homem. O bagulho tá louco, hein? Tá louco mesmo. Bom dia pra gurizadinha do bem que participa com a gente, valendo aí um frango com fritas, dois chopps aí do Gaúcho, chopp e cozinha, e temos aqui um classic burger também, mais um bonezão personalizado lá da Edecar Multimarcas. Bom dia aí pra gurizadinha. Alô, seu Ney, como é que você tá? O seu peãozinho tentado.
1: Bom dia, cowboy!
0: Bom dia!
1: Chegou o dia mais esperado da semana, sextou, meu povo!
0: Sextou, menino!
1: Uma ótima e abençoada sexta-feira pra todo mundo! Cowboy!
0: Oi!
1: Toca Gritos da Liberdade, Grupo Rodeio, por favor! Valeu, meu querido! Um abraço!
0: E tchau, obrigado! Valeu, seu Ney, motorista de aplicativo! Tá lá já trabalhandinho, né, garoto? Obrigado pela companhia, viu? Bom dia pra vocês aí, viu? A dona Erilda já acordou cedo, já fez o café, já mandou o maridão trabalhar logo cedo, né, dona Erilda? Bom dia.
2: Bom dia, cowboy.
0: Tudo jóia?
2: Tudo certo, fica tudo bem, graças a Deus. Tô passando pra desejar uma ótima sexta-feira e tudo de bom aí, tá?
0: Amém, bom tchau, dia. Tchau. Tchau, tchau, dona Erilda, beleza demais, obrigado pelo carinho. Abraço pra vocês aí, viu? Quem tá na sintonia também por cá, né? O nosso querido amigo Ademir, né? O Ademir também tá nervoso, né? Deixa eu ver o que o Ademir falou pra nós aqui, né? Escuta, né? Mas olha só, com coisa, né, Carniça? Meu Jesus amado,
3: bom
0: né?
3: Bom dia, menino.
0: Bom dia.
3: Amigo.
0: Oi.
3: Como é que tá por aí, cowboy?
0: Acorda, né, bicho?
3: Eu coloco pra nós, viu, Tordilho Negro. Se você não ia colocar essa música hoje, bicho, hoje eu vou ter escola pra ti.
0: Ah, é?
3: Eu tô bando da cabeça, sexta-feira mesmo.
0: Então vem.
3: Bom dia, hein? Me coloca no sorteio, por favor, aí. Ô, meu amigão. Um abraço pro meu amigo Carniça aí. Falou?
0: Tá vendo?
3: É um bom dia a vocês aí.
0: Tá.
3: Eu quero escutar essa música, a gente faz.
0: O Carniça, vai tocar a música do Ademir ou não?
4: Tá, claro que não.
0: Mas eu acho que eu vou tocar, cara. Ele me ameaçou e tal coisa, né? Não tenho medo, cara, não tenho medo, viu?
4: Ei, nem vem, cara, nem vem.
0: Eu vou pegar meu cavalo e ainda bem que você não vai me achar aqui no horário, viu? Porque eu não paro na rádio, né, cara? Eu sou um cara resolvido, eu sou um cara que trabalho, né? Não fica igual Carniça vagabundeando por aí, né, cara? Eu sou um cara que sou um trabalhador, entendeu? Sou um cara que trabalho, né, cara? Tá louco, bicho? Inclusive o Carniça tá daquele modelo, né?
4: Isso me irrita, sabia?
0: Eu acho que eu vou tocar, viu, Carniça, a música desse cara, viu? Porque depois, né, pra não ficar me enchendo o saco, né? Então tá bom. Bom dia, seu Ademir. Vamos acordar. Pelo jeito você tá dormindo. Ai, tá parecendo aqueles velhos, cara, de 90 anos que já tá dormindo. Ai, dói aqui, dói ali. Tá louco, né, bicho? Meu Jesus amado, que situação, hein, cara? Vai acabar, né? Diz que vai arriscar hoje. Vai arriscar o quê, homem? O que você vai arriscar? Só se for a tampa da cerveja que você vai abrir na Tilax. Valeu, Pelego, velho. Bom dia. Fala comigo, meu povo.
5: Bom dia, estúdio. É, mais um dia de trabalho finalizado. Indo pra casa agora de estampar aquela gelada, né?
0: Olha aí, ó.
5: Sextou. Falando em gelada, a Estúdio FM é que nem o velho baeiro, né? Todo mundo tenta fazer igual.
0: Verdade.
5: Mas ninguém tem a fórmula secreta. Valeu!
0: Aí, gostei, garoto! É igual o cowboy aqui, cara. Todo mundo quer ser um cowboy, né? Mas só nós que tem a receita, viu? O meu pai com a minha mãe, quando me fizeram, jogaram a receita fora. Falaram com Deus e jogaram a receita fora, viu? Só pra não existir outro cowboy igual a mim, entendeu, Carniça? Você entendeu a pegada aí? Você entendeu ou não entendeu? Se não entendeu, fica sem entender, cara. Entendeu? Vamos que vamos, eu e os Unidos. Aquele modelo, viu, né, seu Ademir? Bom dia, fala comigo.
6: Bom dia, meu amigo cowboy. Aqui é o Bonitão da Xereda, passando aqui, meu amigo, pra desejar uma ótima sexta pra todos nós e fica com Deus.
0: Tchau, obrigado. Ô, potência. Olha a hora, não se perca na hora, viu, gurizadinha? São 5:03.
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0: Muito bem, estamos de volta, meu povo, para você que se liga com a gente aqui na programação da Estúdio, é o Cowboy, eu e o meu Zunido, né? Vamos lá, Zunido, vamos que vamos, porque hoje é sexta-feira, rapaz. Né? Ei, mudou bem sem porteira. Bom dia, bom dia, bom dia. Olha, eu vou falar para você, viu, tem gente que tá perdendo a hora hoje, hein, rapaz. Bom dia, vimos acordar, né? Alô, seu Jucimar, como é que o senhor tá? Tudo bem?
10: Bom dia, cowboy.
0: Bom dia.
10: É o Jucimar do Morro do Amaral, Joinville, meu querido.
0: Opa!
10: Aí, um abraço pra todos aí, ouvintes da rádio aí. Um ótimo final de semana pra ti, pra todos nós aí, meu querido. Dale que dale, dele que dele, meu querido.
0: Vamos dale, gurizadinha. O seu Zé falou o seguinte, cowboy. É daquele modelo lá, acordou, vê ele com o fuscão dele lá, né? Vem que vem. E seu Zé, bom dia lá pro seu Zé, pra dona Simone, pro Gui. Bom dia, cowboy. Vamos que vamos, hein? Capim mexeu, pau na preágua, Isadinha. É nóis, hein? Ó como é que nós tá por cá, viu? Valeu, seu Zé, bom dia. A Vera também tá na sintonia por cá. Bom dia, cowboy. Coloca nós um sorteio aí. É, bom dia pra todo mundo aí, viu? Alô, dona Marlene, bom dia.
11: Bom dia, cowboy. Bom dia, Carniça. Uma abençoada sexta-feira para todos nós. Abraços, Marlene, do bairro Santa Luzia.
0: Valeu, obrigado pela companhia. Cowboy, coloca nós no sorteio aqui, é o Márcio, né? Alô, Pelego Velho Atentado, bom dia. Fala, seu Sidney, como é que você tá? Tá mais sumido do que nota de R$200 em bolso de que não tem, né?
12: Bom dia, cowboy, meu amigo. Bom dale dia. Que dale.
0: Opa!
12: Vamos que vamos, né? Nascer bonito e não rico nessa linda manhã maravilhosa de hoje, né?
0: Ah.
12: Fazia hora que eu não vinha pra cá, Joinville.
0: Ah, é?
12: Vamos que vamos.
0: Vamos que vamos.
12: Depois São Bento. Abraço, tchau, obrigado.
0: Valeu, seu peãozinho. Tá no trecho, tá na rodagem. Obrigado pela companhia. Ligado com a gente aqui na programação daquele modelo, viu? Pega descendo que subindo é contramão, viu, Perego, velho? Bom dia pro Sidney, acompanhando aqui a programação. Fala, seu Heriberto, bom dia.
13: Bom dia.
0: Oi, Norberto.
13: Modelo, fala comigo. Tudo certo aí, meu irmão? Bora que bora, dele
0: vamos
13: que dele.
0: Vamos, dele que dele. Vamos pegar descendo que subindo é contramão. Bom dia pra você, viu? Alô, seu Gilberto Peludo.
14: Bom dia, cowboy. Beleza? Aqui é o Peludo, viajante solitário. Ó, daqui uns 10 minutos tô passando em frente à rádio aí.
0: Ah.
14: Avisa o Carniça pra ele ficar pronto ali na frente que eu vou levar junto lá pra cidade dele lá. Lá pra cidade dos feios lá.
0: Aí, beleza? Ó. Gostei.
14: Vou chegar lá e já vou jogar ele pra dentro do rio lá e já tudo certo. Um abraço aí, meu amigo. Põe eu no sorteio aí. E vamos ganhar tudo que tiver de brinde hoje.
0: Aí, gostei. Valeu, seu menino. Passa aqui que eu vou abrir o portão pro senhor lá, viu? Pra levar o Carniça pra jogar na cidade dos feios, viu?
15: Sai fora, sai daqui, seu cachaceiro.
0: O povo feio, né, rapaz?
15: Ah, se enxerga.
0: Aí, ó. Tá dando recado, viu? Daqui a pouquinho vai passar o Gilberto Filudo lá, né? Bom dia. Ai, meu Deus do céu, vocês não tem jeito mesmo não, hein? Bom dia lá pro Andrezão também, sextou, né, cowboy? Vamos que vamos, hein? Abraço pra você também, tudo de bom aí no São Luís, trabalhando daquele modelo. Cowboyzeira, bom dia, fala comigo, me manda aí um alô também, querendo participar do sorteio. Eu e meu marido Marcos, estamos aqui sempre na sintonia. É a Elkiri Guaraminim, um ótimo dia abençoado aí, coloca na oração também, valeu. Quem mais tá por cá aqui, ó, bom dia. Elaine também na sintonia, cowboy, aqui de Xereder, um querendo participar do sorteio também, valeu. Quem mais tá por cá no sintonizamento? Alô, Daniel!
16: Bom dia, cowboy! Tamo aí na lida, entregando pão aí da 2 de setembro. Manda pra nós aí, Christian Ralph, cheiro de shampoo.
0: Cheiro de shampoo, deixa comigo. Um abraço pra gurizadinha que só pede modão, rapaz, que nós não toca modinha, né? Deus o livre. Vou trazer a música lá daquele peãozinho quarta-feira do Tortilho Negro, né? Não que eu tenha medo dele, sabe? Mas vamos que vamos, né? Falou que vai vir hoje, disse que riscar o facão pra mim, né, rapaz? Viu, Carniça, como é que é os nossos queridos amigos? São fã demais, cara, são fã demais. Segura aí! Aô, trem!
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0: Segura, seu Demir, perigo, velho! Acorda, velho, acorda!

0: Legal, hein? Tá aí, música bacana. É, cantando bonito demais, o João Paulo e Daniel, Minha Estrela Perdida. Bom dia, bom dia, bom dia. Tá na hora, Zunito, tá na hora de acordar, rapaz. Tá na hora, né, Zunito? Deus o livre, hein? Jesus amado, meu cavalo tava pra fora, rapaz, olha aí, ó. Tava quase na rua, meu Deus do céu, tá louco, bicho, ó. Ô, cowboy, seguinte, bom dia, bom dia. É, manda aí pra nós o seguinte, cowboy, fala aí, fala comigo, fala comigo. Bora pra casa, partiu Curupá, viu? Manda aí uma mola pra nós aqui pro Tafa, né? Ô, Tafarel! Toca Eduardo Costa, cowboy, amor de violeiro, viu? Estou apaixonado demais, cowboy, viu? A loira me deixou, a morena foi embora, só me restou nessa vida, rodeio, cachaça e viola. Xiii! Tá louco, né? Coloca nós no sorteio, cowboy, dele aqui dele, viu? Ah, manda a turma aí, né? Manda pra turma do terceiro turno lá, viu? O pessoal da Novak. Saindo agora do trabalho, né, gozadinha? E o nosso querido amigo, o Tafa, né? O grande Tafa tá quase perdido, né, cara? Falou assim, cowboy, eu cheguei aqui numa rua, cara. Tem umas luzinhas vermelhas, não sei o que, se eu paro aqui, eu fico aqui. olha as ideias do peãozinho, né, carniça? Tá vendo, né? O grande Tafa falou que vai ficar meio perdido hoje, né? Falou assim, já que a loira me deixou, a morena foi embora, o resto agora é o resto, né, cowboy? Vamos tomar cachaça, né? Tá vendo aí, ó? Meu Jesus amado.
1: Sai fora, sai daqui, seu cachaceiro.
0: Cachaceiro, tá vendo como é que é o seu amigo aí, carniça? Meu Jesus, é da sua turma, né? Da sua turma, né? O grande Tafa lá de Curupá, né? Jesus amado, me defenda, né? Pelo amor de Deus, é por isso que o Brasil não vai pra frente. Que vai passar aqui levar você, carniça, né? Vai levar você, só não leva meu cavalo, que meu cavalo não é desses naipe aí, né, gurizadinha, né? Né, Zunido? É, não se envolve com esses negócios das luzinhas vermelhas, viu? Você entendeu, ô peãozinho? Você vai, carniça, com o Tafa lá nas casinhas da luz vermelha?
1: Ah, se enxerga, se enxerga.
0: bom dia, né? Ué, cowboy, eu vou levar o carniça, porque olha que ponto que nós chegamos, cowboy. Vou bater o Chevette, não tem jeito, né? Meu Jesus amado, né? Ô, oh, deixa pra lá, né? Deixa o décimo pra lá, né, cabai? Vamos que vamos, né? Vou fazer um benzimento pra você, ô Tafa, verdade. Cabai, bom dia, meu querido, você tá bom? Manda um alô pro meu maridão aqui, o Evaldo Diel, estamos na sintonia com você, um ótimo dia. Abraço aí pra dona Lourdes Furlan, tá lá no Jaraguá Esquerdo, obrigado pelo carinho, bom dia pra vocês aí também, tudo é bom. O nosso amigo, o Eli Carlos, também, bom dia, cowboy. Olha como é que é o nosso bom dia de hoje, hein? Aham, o bom dia é meu e eu faço dele o que eu quiser. Coloca uma cerveja no meio, viu? Boa sexta, viu? Ai, valeu, Eli Carlos, obrigado. Bom dia, galerinha.
2: Bom dia, cowboy. Sextou. Um excelente dia pra todos. Um dia muito abençoado, Nezi da Figueira.
0: Valeu, Nezi, obrigado pela companhia, tão lá ligadinho com a gente também na manhã, viu? É muito bom demais ter vocês aqui com a gente, tá valendo presente. Hoje nós temos aqui no programa, um frango com fritas, viu, gente? Mais dois chopps, pra você ficar daquele modelo, viu? E Classic Burger também, mais um bonezão aí personalizado da Edecar Multimarcas. Beleza, meu povo? Fala comigo, me conte! Ô, Potência, bom dia, bom dia. Vamos lá. Na estúdio agora 5:23.
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0: Muito bem, bom dia para você que se liga no Sonzão da Poderosa, no estúdio, por aqui é o Cowboy. Ô, barracão velho! Vamos lá, né, Zunido? Falar para você, viu? Tá vendo só? Segura, peão!
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0: A hora do Nossa Senhora, menino! Meu Deus do céu, bom dia, bom dia, bom dia! Vamos acordar, seus pelicanos, vamos acordar, gurizadinha! O Cezinha tá lá, já mandou uma foto aqui do painelzão do carro dele, olha lá. Ô Cezinha, senhor tá bom, bom dia pra você, viu? Obrigado pela companhia. É daquele modelo, daquele modelito, viu? Obrigado pela audiência. Fala comigo, meu povo!
2: Bom dia, cowboy.
0: Bom dia.
2: Sextou. Que Deus abençoe nossa sexta-feira, nosso final de semana. Um beijo pra você, do Carniça e pro Zunido. Bom final de semana a todos. Deus abençoe.
0: Valeu, dona Eliete, Maria da Barra do Rio Cerro. Muito obrigado pelo carinho aí, um abraço pra vocês também. Ligadinho com nós aí, né? Ô Carniça, você viu aí, faceiro, mais faceiro do que pintinho na lagoa, né, gurizadinho? Meu Deus do céu, hein? Carniça tá mais faceiro porque hoje ele falou que vai tomar uma, né? Meu chapéu, hein? Vou emprestar R$100 pra você nada, cara, tá louco, bicho? Querendo dinheiro, né, rapaz? Você toma jeito, cara. O zap zap, Carniça, qual que é?
1: 984027371.
0: Tá bom. Vai mandando um recado, vai mandando um recado, meu bom. Apesar que você não faz parte do Brasil, você faz parte.
1: É bom
0: parte.
1: Dia pra todo mundo, já vai mandando o áudio aí, tá? Não vai mandar escrito aí que tá louco, cara. Fica lendo essas coisas. O pessoal manda com erro e tudo. Não é que eu sou bom em português, mas manda o Jesus amado.
0: É verdade, olha, eu vou concordar com você, viu? Porque, inclusive, erra até o nome do apresentador, erra o nome da rádio, tal e coisa. É, nós estamos sorteando frango, o pessoal fala que quer ganhar peru e não sei o quê. Meu Jesus amado. Fala, seu Nótilo, bom dia, bom dia. Fala comigo, me conta.
6: Cadê, cowboy? Ótima sexta-feira pra nós aí, sextou então?
0: Sextou.
6: Cowboy, toca aquela moda pra nós aí. É, nós queremos aí agradecer a programação aí. E eu quero falar aí também, cowboy.
0: Oi.
6: Nosso amigo Daniel lá, esse negócio fica queimando filme aí, ó. Cheiro de shampoo de manhã cedo aí. Mas tá bom então.
0: Uhum.
6: Moda aí, uma moda aí daquela bem caipira pra nós aí, beleza?
0: Beleza.
6: Valeu, cowboy, um abraço aí.
0: Abraço, viu? Mas é que os caras são tudo cortador de alicate, né, rapaz? Os alicates sem cabo, sem fio e sem... Meu Deus do céu, são tudo fio pelado, né, rapaz? Bom dia, gurizadinha. O que foi, Leomar? Me conta.
7: Ô, cowboy, ô, cowboy. O Caíssa não tem dinheiro porque ele só trabalha só ali na estúdio. Você não. Você trabalha na estúdio, acabou o estúdio. E trabalha fora, né? Tem dois empregos, né? Carniça não.
0: Ah, aí, ó. Tá vendo?
7: Tá perdendo pro velho aí.
0: Valeu, tá vendo? Tchau. Aprendendo com o velho aí, ó. Ele disse que ia precisar emprestar R$100 pra ele, que ele tá duro hoje, né, pai? Meu Jesus amado. Tá vendo só, Carniça? Jesus amado, pelo amor de Deus, homem.
1: Sai fora, sai daqui, seu cachaceiro.
0: Bom dia pra vocês aí, obrigado pelo carinho. Ô, cowboy, toca a música aí, cowboy, minha música, né? Senão eu chego, dá um cheiro na mulher e nem ouvi, cowboy, viu? Cheiro de shampoo, toca pra mim, pelo amor de Deus, viu? Tá bom, vou tocar aí, ô, campeãozinho tentado, já comigo, viu? O grande Tafa, né? Vou procurar essa modinha pra você, viu? Vamos cantar com Gilberto e Gilmar! Na Estúdio 527, bom dia, bom dia! Acorda, seus pelicanas! Me conta, fala comigo!

0: moçada, seu coração. Unidos, céu, rapaz, não é que o modão é bruto mesmo, homem? O Tafa falou que vai parar agora, falou, cowboy, eu vou ter que parar na casinha da luz vermelha, cowboy.
1: Ei, cowboy, meu amigo, isso aí. Esse é modão. Merece o chope, hein? Tô devendo chope pra você.
0: Tá vendo? Rapaz do céu, viu? Depois dessa aí, vou falar um negócio pra você, viu, ô Carniça? Jesus amado, né? Que situação, hein, cara? Pra acabar, viu? Ei, meu Deus do céu, vai rasgando, gurizadinha, que nós vamos dando um jeito por cá, viu, rapaz? É, Carniça, vamos que vamos, né? O seguinte, deixa eu mandar um abraço aqui pra gurizadinha, mandando mensagem pra gente. O Luciano Bassi, ô cowboy, bom dia, você tá bom? Ó como é que nós tá por cá, viu? É, chimarrão bruto, viu? Bom dia pra vocês, obrigado pela companhia. Ah, sintonizando a programação por cá também, viu? Quem mais tá no sintonizamento? O que que foi, Tafa?
2: Ei, é. Tá cedo, eu posso tomar uma com essa moda? Rapaz.
0: Aí, ó. Vai ter que destampar uma, né? Valeu. Ô, cowboy, me tire no surto. Como é que é? Me tire no sortudo aí, índio velho. Me coloque. Tá bom, bom dia. Ô, cowboy, quem fala aqui é Mari de Schroeder. É, me coloca nas orações aí. Vão ler o bom dia. Abração pra vocês. Obrigado pela companhia também, viu? É, quem mais aqui? Cowboyzeira, seguinte. É, eu não sei se comento alguma coisa ou eu fico quieto, né? Eu acho que é melhor ficar quieto, né, rapaz? O nosso amigo, o seu Ademir, falou assim, me coloca no sorteio, tal coisa. Diz que vai passar aqui na semana que vem pra me conhecer pessoalmente, tal coisa. O que que você me diz, Uninha Droga? Aí, ó. Primeiro ele falou que queria, diz que riscar o facão pra mim, né? Agora vai que quer me conhecer, né? Eu não sei não, viu? O que que você me diz, Carniça, né? Será? Será que não conhece o cara, né?
3: Ah, ei, nem vem, cara. Nem vem.
0: Vou falar com os meus seguranças. Pra ver se tem um agendamento, né? Pra você vir me conhecer pessoalmente, viu? Obrigado, viu, seu peãozinho tentado. Bom dia. E vamos reforçar a segurança, né, cara? Bom dia, cowboy. Você tá bom? Manda um abraço pra galera aqui da usinagem. É, da MEI, né? O pessoal aí, um abraço, viu? Na barra da escuta, viu, cowboy? Da estúdio. É, a número um, viu? Aqui é o André Veiga. Me coloca no sorteio aí, viu? Fala comigo, me conta. O Léo Pereira também tá na sintonia. Bom dia, seu cowboy. Você tá bom? Já estamos indo no trecho, cowboy. Ótimo final de semana pra todos. E taca a mala, toca a mala amarela aí pra nós, hein? Ó, tá concorrendo, viu, gente? Pra você que mandar mensagem aí, nós temos aqui um frango com fritas, dois chopes aí, pelo amor de Deus, hein? Pra começar o final de semana, né? Chope com frangos e fritas, né? Frango com fritas e mais aí, Classic Burger também, presentão lá da Edecar Multimarca, tá bom? O Evaldo tá na sintonia também, boninho, amigo, você tá bom? Manda os brindes pra nós aí, pra nós fazer uma média hoje, cowboy, né? Tá vendo só? Bom dia, fala meu povo.
4: Bom dia, cowboy.
0: Bom dia.
4: Como é que tu tá, meu irmão?
0: Bom.
4: Saindo agora de Barra Velha, indo pra Massaranduba. Tomara que não chova.

0: É nóis. Olha a hora pra você não perder, a hora 5:38. 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Vamos lá, meu povo. Tá na hora de acordar, tá na hora de mexer, tá na hora de mexer, Zunido. Acorda, gurizada, acorda. Vai acabar, hein? Deus o livre. Oi! Fala comigo, meu povo! Ô, Cowboy, seguinte, aqui nós é Corinthians, Cowboy, olha lá, ó. A Mari de Schroeder é corintiana, meu Jesus amado, é. Tá vendo, rapaz? Aí sim, hein? Bom dia pra vocês, os corintianos, viu? Seus pelicanos, bom dia, bom dia. Grisadinha que tá ligadinho com a gente, acompanhando aí o nosso programinha, viu? Obrigado pelo carinho. Vamos que vamos. Bom dia pra vocês aí, viu? Fala comigo, meu povo, me conte.
1: Bom dia, Cowboy.
0: Bom dia.
1: Sextou.
0: Sextou, menino.
1: Quero agradecer aí pelo prêmio de ontem, ganhei o rodízio de tilápia do Marquezinho.
0: Ah.
1: Me coloca no sorteio hoje aí que eu quero ganhar esse chopp geladinho. E o Adão Ribeiro tá bravo aqui, que tá pedindo música e você não toca.
0: Xiii.
1: Então toca aí Terra Tombada pra
0: Terra
1: nós
0: tombada.
1: Escutar do César e Paulinho.
0: Tá bom, vamos ver, vamos ver. O programa tá mais corrido do que, olha, eu dizer pra você, vem mais curtindo que coisa de porco, viu, Eliseu? Um abraço, viu? Obrigado pela companhia. O Josimar da Silva também, bom dia.
2: E aí, Cowboy?
0: Oi.
2: Aqui no Ervino tá chovendo, meu querido.
0: Tá chovendo?
2: Aqui já tá caindo água.
0: Tá vendo? Lá no Ervino já tá chovendo, segundo a informação do Josimar, né? É, e vai chover em Jaraguá daqui a pouquinho também, viu? É só se preparar, viu? Bom dia, bom dia. É, fala aí, bom dia, meu povo, me conta.
3: Bom dia, Cowboy, ótimo final de semana pra você. Manda abraço pro seu Zé, pra dona Simone, pra dona Lorezinha, pro meu marido Agenor. Cowboy, manda os parabéns pra minha neta que tá de aniversário hoje, a Kaueli. E Cowboy, sou flamenguista, não é só na vitória, na derrota também. Um abraço pra você. Coloca todo mundo na oração, Cowboy.
0: Tá bom, tá vendo? Ainda bem que tem uns flamenguistas sinceros, né? Bom dia, seu Leomar.
4: O Cowboy, ali no estúdio lá, o vidro é blindado, mas já tem um segurança do teu lado aí.
0: É verdade, já tem o meu cavalo que é meu segurança, viu? Bom dia. Ô, Cowboy, primeira vez que eu tô participando do programa, porém, eu escuto todos os dias e toca uma moda do Bruno Marrone pra nós aqui, valeu? É o Jonathan de Guaramirim. Alô, Jonathan, seja bem-vindo aí, viu? Não desgruda mais do rádio, um abraço pra você, garoto. Obrigado pela companhia, toca, gaiteiro! Essa moda é boa, hein? João Mineiro e Marciano! Ui, ui!

0: Aí a moda, milionário José Rico cantando Caminheiro, Caminheiro, aqui na Hora do Cowboy. Bom dia, meu povo. Barracão Velho Assombrado. Salve, salve pra rapaziadinha do bem, 984027371. Tá valendo pra você frango com fritas. E mais dois chopps aí pra você se saborear lá no chopp, né, no Gaúcho Chopp Cozinha, beleza? Tá valendo também um Classic Burger, né? Mais um bonezão personalizado pra você lá da Edecar Multimarcas, beleza? Manda pra cá sua mensagem. Os flamenguistas estão tudo dormindo hoje, tá explicado, né? Tá explicado, né? Abraço pra vocês, obrigado pela companhia, viu, né, Cezinha? Ô, Pelego Velho, deixa eu ver aqui, falou assim, cowboy, me respeita que eu sou flamenguista, cowboy, né? Respeita o colossal, cowboy. Mas olha só, rapaz, né? Jesus amado, hein? É, marvadão, marvadão, né? Jesus amado, esse tafarel não tem jeito, hein? Pra acabar, né, garoto? Obrigado pela companhia, viu? Vamos juntos até às 7h15 da manhã. Eu daqui, você daí. Ô, potência, bom dia. Olha a hora, gente, são 5h50.
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0: Vambora, meu povo! Vamos acelerando! Segura essa emoção! É nóis, gurizadinha! Bom dia, bom dia! Temperatura gostosa, não tá muito frio, tá daquele modelo, né, gurizadinha? Bom dia aí pra gurizadinha do bem. Fala comigo, fala comigo. Ô Carniça, mandaram um áudio pra você aí, pra você buscar suas abóboras, né? Pra você levar lá pro Paraná, pra você fazer comida, né? Ó.
2: Venha buscar tuas abóboras.
0: Aham, tuas abóboras tá lá, viu, Pelego? bom dia aí pra galerinha que tá ligadinho com a gente, viu? Tudo é bom pra vocês acompanhando aqui a programação. Deixa eu mandar mais alô aqui, ó, pra rapaziada do bem. O André tá na cinturinha, falou, cowboy. Não me queixe, respeita nós que nós somos flamenguistas, viu, cowboy? Avante fala. Vocês não tem jeito mesmo não, né, André? Pelo amor de Deus. Galerinha mais faceira do Brasil, né? Vamos mandar um abraço também por aqui, ó, mais mensagem chegando. Bom dia, meu povo.
3: Fala, cowboy, bom dia, Zunito, bom dia, Carniça. Uma ótima e abençoada sexta-feira pra todo mundo aí. Ô, cowboy,
0: oi.
3: Manda esse show pra mim, eu quero comemorar a alegria desse povo aí que tem uma inveja danada do meu Flamengo aí.
0: Ah.
3: Valeu, obrigado.
0: Mais um flamenguista que tá de boa, não tá nervoso, né, Zunido? Você tá vendo aí, Zunido? É nosso querido amigo Joel Reis. Perdeu, mas tá faceirinho, né? Tá vendo? Aham. É daquele modelo, viu, o Carniça? Ele é um flamenguista assim, assim de boa, entendeu? De boa, viu?
2: Ah, se enxerga.
0: Carniça vai comigo. Que time que você torce, Carniça? Me conta. Hã? Queria saber, cara. O Carniça não quer falar, rapaz, que time que ele torce pra não ficar enchendo o saco dele aqui no programa, né? Eu que não vou falar o meu, né? Bom dia. Ai, meu Deus do céu. Eu falei pra você que nós ia perder. Ô, senhor Ademir, me conta.
4: O cowboy diz uma coisa, esse time do Flamengo cheio de peão que joga na seleção brasileira, eu acho que a gente vai ganhar uma Copa do Mundo com uns pernetas desses dali.
0: Nunca, né?
4: É só peão aposentado, né? Jesus Cristo.
0: Aham, tá parecendo o Neymar que vivia caindo, né, rapaz? Ô, louco, né, bicho? Ai, ui. Ai, meu Deus do céu, vamos fazer o seguinte, vamos trazer música, né, seu Ademir? O Ademir é o bonitão lá do Xereder. Vai me dizer que você também é flamenguista, né? Pelo amor de Deus, né, homem? Jesus amado, hein? Ô, Chico Mineiro!
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0: Teodoro Sampaio. Bom dia, cabelo molhado. Modão sertanejo. Alô, galera do chapéu e bota no cano comprido. Quem é bom já nasce feito, quem é ruim só atrapalha. Quem não sabe fazer verso, que não se meta na folia. Tchau, obrigado. Olha lá, Surrés de Porta Nova, tá chegando, né, rapaz? Ó, pra fazer um jornalzinho daqui a pouquinho daquele modelo, hein, rapaz? Mas que coisa, hein? O nosso querido amigo Fernando tá dormindo o terceiro sono agora, né, rapaz? Será que vai chegar cedo aqui na rádio hoje? Não vai perder a hora, né? Fala, seu Zé, bom dia, me conte.
1: Bom dia, cowboy.
0: Bom dia.
1: Bom dia a todos os amigos que estão ouvindo aí o programa no estúdio.
0: Ah.
1: Cowboy,
0: oi.
1: Manda uma ótima sexta-feira pra todos os amigos aí, tá bom? Põe todos na oração das 6 horas aí, a minha família, a sua família aí, toda
0: tá
1: a família dos ouvintes, tá bom?
0: Tá bom.
1: Um abração aí, toca a moda bem bonita ali, tudo.
0: Beleza, beleza, seu Zé. O seu Zé tava meio dormindo, mandou um áudio assim, tava roncando no áudio e apagou, né? Ai, meu Deus do céu. Um abraço, viu? Tá valendo a sua participação no nosso WhatsApp no 984027371. Temos aqui um frango com fritas, é? E mais 2 chopps aí, viu? Pra você se dar bem na programação de hoje. 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Bom dia pra vocês aí, viu? Quem mais tá por cá mandando mensagem? Bom dia pra rapaziadinha do bem. Pra Vera também na cinturinha, pra Marlene, obrigado pela companhia. Meus amigos taxista, hoje o Sandro, não sei o que aconteceu com o Sandro, né, rapaz? Eu acho que levou a advertência do patrão, né? Lá do Leandro, né? E aí deu ruim, né, cara? Sei não, Zunino. Eu não sei, eu acho que foi. O que você me diz, Zunino? Eu acho que levou a advertência, viu? Do patrão, né? Uhum. Vivia falando que queria pão com linguiça, tal coisa, que o patrão não sei o quê, não sei o quê. É, eu acho também, eu acho também. Vamos lá, né, produção? Vamos lá, porque daqui a pouquinho tem momento de fé, momento motivacional. E cowboys, bom dia pra Calguel e Calguels e Cowboys aí, bom dia. Olha a hora, são 6:02. 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
0: Bom dia, meu povo. Não se perca na hora, hein? Olha a hora, meu povo. Acerta aí que nós arredondamos por cá. São 6:04. 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É, Fabinho, acelerando. Excelente manhã para você de sexta-feira. Ui, tchau, obrigado. Vamos unido, vamos unido, vamos acelerando, vamos acelerando. Ô, potência. Deixa eu mandar bom dia pra galera participando por aqui. Tem muitas mensagens que chegam na nossa programação. Por aqui é o Cowboy original do Rádio Catarinense, viu, gente? Bom dia. Já começou a dar uns pingos, né, cara? Já começou a dar umas pingadinhas aí, né? Bom dia lá pro David Franco, já tá acordando, já tá mexendo com os pintos, bom dia, bom dia. Já deu água pras galinhas e vai que vai, bom dia pra você ver o seu peãozinho. Abraço, viu? Ô, Cowboy, bom dia, manda uma moda pra nós, última sexta-feira aí pra vocês e pra todos a galera da rádio, Ademir Laube. Alô, Ademir, bom dia. O Lucas também tá na sintonia por cá. Ô, Cowboy, seguinte, como você tá? Você tá bom? Olha, nós tá mais bom do que o seu, homem, vamos que vamos, né? Você tá dormindo, né? Eu tô aqui trabalhando. Manda moda pra nós e manda um grande beijo, Cowboy, pros flamenguistas. Sextou, bebê! É, o Lucas, né? Lucas tá na sintonia com a gente, acompanhando aí, né? Meu Jesus amado, hein? Ó, deixa eu ver quem tá por cá no sintonizamento. Fala, seu menino. Fala aí, ô peãozinho atentado.
4: Tô só escutando, Cowboy. Tô só escutando.
0: Ah, eu sei que você acordou agora, né? Fala a verdade que você acordou agora, rapaz. Fala, fala, fala. Um abraço pro seu Sandro, né? Tá lá ligadinho. Bom dia, meu povo!
5: Bom dia, Cowboy. Uma ótima sexta-feira pra ti. Quero ganhar esses brindes aí também. Maria Aparecida do Amizade. Um beijão pra ti.
0: Obrigado, Dona Maria.
5: Manda um beijo pro Carniça. Eu gosto muito do Carniça.
0: Carniça tá ligadinho com nós aí, né? Tá vendo, Carniça? Mandou um beijo pra você e um abraço aí pros flamenguistas, viu? Ei, meu Deus do céu. Tchau, obrigado. Bom dia, pagulizadinha. De bem com a vida, né, ô Carniça? Qual que é o zap, Carniça?
6: 984027371.
0: Tá bom? Tá dando recado então. Bom dia aí, ó. Fala comigo, meu povo, me conta aí. Alô, Dunga! Tá na sintonia com nós também no sintonizamento. Bom dia pra vocês aí, acompanhando aí o nosso programinha, viu? Quem mais? O Leomar da Figueira também tá na sintonia. Chuva na Figueira, Cowboy. Chuva na Figueira. O Fabiano também tá ligadinho, limpando o fogão logo cedo aí, ó.
7: Bom dia, Cowboy.
0: Bom dia.
7: Tudo certo?
0: Tudo certo.
7: Aqui o Fabiano, geral, com a 99.
0: Oi.
7: Não escuta, já cedo já.
0: Ó.
7: Ficando no fogãozinho a lenha.
0: Ó.
7: Nós vamos fazer uma dobradinha hoje daquele jeito.
0: Rapaz.
7: Beleza? Sextou,
0: Cowboy. Olha só, sextou, menino.
7: Um sorteio aí. Valeu.
0: Valeu.
7: Obrigado.
0: Tchau, obrigado.
7: Fala comigo, seu teu amigo.
0: Fala comigo que eu sou teu amigo. Bom dia, já tacou fogo lá no fogão, né, rapaz? Ó. Fala, seu Sandro.
8: Ó, Cowboy, bom dia, bom dia. Ó, se tiver alguma coisa pra comer, já tô com fome, tá?
0: Ô, Carniça, tá com fome o peãozinho quarta-feira, né? Tá vendo, rapaz? Meu Jesus amado, né? Tá com fome, diz que, ó, pra acabar, né, cara? Meu Jesus amado, pelo amor de Deus, homem.
6: Ah, se enxerga, se enxerga.
0: bom dia, meu povo. Vamos lá, mais um áudio aqui antes da oração aí, ó.
9: É, meu amigo Cowboy. Nem cheguei em Massaranduba e já peguei chuva.
0: Tá vendo?
9: Não vai ser fácil espalhar esses 3 metros de brita.
0: É, cês falei pra você que ia chover, homem.
9: Não é fácil.
0: Uhum.
9: E amigo Puga de Barra Velha, e quando quiser comer uma tainha bem feita, meu irmão, chega em Barra Velha aqui, com prazer vou fazer pra você.
0: Olha, rapaz.
9: Abraço.
0: Mas olha só, vou te procurar, homem, mas olha, com coisa que eu viajo, né? Valeu, Puga, obrigado!
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0: Lá vamos nós, meu povo. Bom dia pra você que tá ligadinho com a gente. Nosso momento motivacional, nosso momento de fé. Pra você que se liga com a gente em toda a região. Sextou, menino! Mais um final de semana, mais um final de semana que chega. E aí? Você tá respirando? Você abriu os dois olhos aí? Deu uma esticada nas pernas, nas duas pernas, nos dois braços? Hã? É sinal que você tá vivo, é sinal que Deus te deu oportunidade mais uma vez, meu povo. É sinal que Deus te deu mais um dia para você viver. É sinal que Deus está com você em mais um dia hoje. Não se justifique, os amigos não precisam, os inimigos nunca vão acreditar. Livro de Tessalonicenses 5:18 diz: deem graças em todas as circunstâncias, pois estas é a vontade de Deus para você. Não reclame da vida, dê graças a Deus, porque tem muitas pessoas que gostaria de estar no seu lugar. Muitos não tiveram oportunidade de acordar hoje, fechar os olhos e abrir os olhos em outra eternidade. Sabe, meus amigos, há dia em que parece mais fácil reclamar do que agradecer. Quando as coisas não acontecem como esperamos, o coração rapidamente se enche de frustração, reclamação, a comparação, desânimo. Mas eu quero dizer para você, a gratidão não nasce de circunstâncias perfeitas. Ela nasce de confiança, da confiança em um Deus que continua sendo fiel, mesmo em meio no deserto. O povo de Israel, por exemplo, viveu esse povo de Israel exatamente isso. Deus libertou da escravidão do Egito, abriu o Mar Vermelho diante deles e sempre estava sustentando eles diariamente com o maná vindo do céu. Ainda assim, o povo murmurava. Mesmo assim sendo alimentado por Deus, eles mesmo assim reclamavam constantemente. Em vez de olhar para os milagres, fixavam os olhos nas dificuldades no caminho. Hoje o que eu quero dizer para você é o seguinte: olhe para o milagre que está acontecendo na sua vida. Aconteça o que acontecer, portanto agradeça a Deus. Não murmure, não reclame da sua vida. Agradeça pela oportunidade do milagre chamado vida. Que Deus possa abençoar você, sua casa, sua família, nesse novo dia, nessa nova oportunidade de vida. O nosso momento de fé para todos os amigos ouvintes, de 0 a 100, para todo mundo que está ligadinho com a gente. Esse momento especial que a gente eleva o pensamento a Deus. Oi, Papai do Céu. Obrigado, Deus, obrigado, Senhor, por mais uma oportunidade do milagre chamado vida. Obrigado, Senhor, por mais esta manhã, pelas oportunidades que o Senhor nos concede. Sabe, Deus, abençoa o nosso final de semana, os milhares e milhares de ouvintes espalhados por esse Brasil. Te pedimos a tua proteção. Fica conosco, Pai, guardando e livrando do homem sanguinário e da bala perdida, de toda a tentação. Entra lá no leito do hospital, que as tuas mãos de milagre possam chegar aonde a mão do médico não pode chegar, aonde a mão do cirurgião não pode chegar. Ei, Papai querido, fica conosco, abençoando o nosso dia. Te agradecemos, em nome do Pai, do Filho e do Espírito Santo de Deus. Se tá difícil, segura nas mãos de Deus, meu povo, segura, segura. 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

0: Legal, legal, legal. Segura na mão de Deus. Bom dia, bom dia, bom dia pra você que tá ligadinho no Sonsão da Poderosa. A número um do seu rádio, por aqui é o Cowboy. Aô, menino. Vamos acelerando, porque já começou a dar aquelas pingadinhas. Já começou a chuvinha. E vamos que vamos, né, gurizada? Até às 7h15 da manhã. Por aqui é o Cowboy. Depois do momento de fé, momento motivacional, a gente vai que vai pra cima. Bom dia, bom dia. Olha a hora, gente, não se perca na hora, são 6h17. 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
0: Olha a hora, meu povo, 6h19. Bom dia pra você que se liga comigo. 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Tá bom? Tchau, obrigado! Vamos que vamos, gente, identificando a frequência, YD741, Estúdio FM 99,1 MHz do seu rádio. Por aqui é o Cowboy Souza Filho. Eu e o meu cavalo unido. E o Carniça vem incomodando por cá, né? Bom dia, meu povo. É o seguinte.
2: Tá na hora do bruto.
0: Estúdio. Cê tá louco, Cowboy. Bom dia, pra gurizadinha do bem, bom dia pra você que se liga comigo em toda a região. Deixa eu mandar um abraço aqui, bom dia pra galerinha que tá mandando recado aqui, ó, um atrás do outro, hein? Bom dia, lá, deixa eu ver o vídeo aqui com o nosso querido amigo, o peãozinho que fez pra nós, né? O seu Pulga. Ô, seu Pulga, me conta aí.
3: E aí, Cowboy, te ouvindo?
0: Olha lá, ó.
3: É na rádio. Que me espera.
0: Aí, ó.
3: Não chove, São Pedro.
0: Não chove, não deixa chover, ó. E colocou um radinho em cima do carro pra ouvir nós e pra espalhar a brita lá, né? Aí sim, bom dia, meu querido. Um abraço pra você, viu? Tudo de bom aí pra galerinha que se liga com a gente. Que coisa boa, né? Obrigado pelo carinho, viu, meu querido? Um abração aí pra vocês. Tudo de bom. Ligado aqui na hora do Cowboy. Ei, mandou bem sem porteiro, hein? Chique no último. Fala, seu Sandro.
4: Eu tava pensando uma coisa aqui agora.
0: O quê?
4: Cowboy.
0: Hã?
4: Tô meio triste.
0: Você?
4: Eu tinha 3 metros de lenha pra rachar.
0: Hã?
4: E 2 lotes pra carpir hoje. E com essa chuva aí não vai dar, rapaz. Não vai dar. Será que o Carniça não quer me ajudar, não?
0: Ô Carniça, o que você me diz aí? Quer ajudar lá o Pinhãozinho quarta-feira? Ah, ele tá querendo sua ajuda, né? Vai lá ajudar ou não vai, homem?
5: É, claro que não.
0: Falou que não vai, ó, não vai. Falou que vai ficar pelo estúdio hoje, sexta-feira e tal e coisa. Bom dia, cowboy, você tá bom? Manda pra nós aí, viu? Aqui tamo bem, viu? Bom final de semana pra nós. É o Evandro de Massaranduba, bom dia. Alô, meu povo, fala comigo, Rafael Severino.
6: Bom dia, cowboy.
0: Oi.
6: Certo?
0: Tudo.
6: Pessoal tirando sarro aí do Flamengo aí, rapaz, mas no jogo do Flamengo sempre prevalece a vitória, meu.
0: Olha.
6: Um abraço, Rafael do Centro, sentido Piraberaba hoje.
0: Valeu, garoto, sentido Piraberaba, tchau, obrigado. Vai com Deus, meu irmão, Deus abençoe aí, viu? Não fica tirando sarro dos flamenguistas não, cowboy, viu? Porque senão vai ficar feio pro seu lado, viu? Bom dia, Ricardo da Figueira.
7: Bom dia, cowboy, meu querido, certo?
0: Tudo certo.
7: Ricardo Lida Figueira, sempre na sintonia da melhor rádio do mundo.
0: Ah.
7: Se possível, toca aí a loira do carro branco com César e Paulinho e Eduardo Costa. E me coloca no sorteio, manda presente pra mim. Valeu, meu bom, um abraço.
0: Valeu, garoto, um abraço pra você, tudo é bom. Cadê os flamenguistas? Bom dia, meu povo.
8: Bom dia, cowboy, tudo
0: Oi.
8: Bem?
0: Bom dia.
8: Só pra avisar o pessoal aí que tá descendo sentido a barra ao centro ali, após a prefeitura ali perto do pavilhão de eventos, tem um caminhão quebrado ali, então tá com um alerta, chovendo, pessoal, ande devagar aí. Abraço,
0: tá bom, tá dado o recado, valeu meu querido, obrigado pela informação então aí, o Alex informando que tem um caminhão ali no sentido, quem vai pra barra, o caminhão tá com pisca-pisca ligado e começou a chover, então presta atenção aí, viu gurizadinho, você que tá saindo agora de casa, você que tá acompanhando a programação aí, tá dado o recado então lá, obrigado meu querido, um abração pra você, tudo é bom aí, viu? Alô meu povo, toca gaiteiro, toca moda, senão nós deita, segura a emoção.
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0: Legal, legal, tá aí, música bacana pra você na hora do cowboy. Ei, mandou bem sem porteira, viu? A hora vai acelerando, gurizadinha, não espera ninguém, rapaz, não espera ninguém, porque a hora eu vou dizer pra você, hein? Meu Jesus amado. Deixa eu mandar bom dia por aqui, ó, pra galerinha que tá participando com a gente, lá pro seu Lori. Alô, Lori, pessoal da Sul Brasil Rolamento, bom dia pra vocês aí, obrigado pelo carinho, viu? Ô, cowboy, fala comigo que eu sou seu amigo. Bom dia aí pro Nótilo, né? Tá na sintonia com nós também. Um abraço, muito obrigado pela companhia. Fala aí, Tiagão Maçaneta, seu ponto de corda, seu pelego, velho, seu prego sem cabeça.
1: Ô, cowboy, dia, sextou, bicho, velho, viu?
0: Hã?
1: Toca aquele modão, aquele lá do Mato Grosso, que pra doer o peito mesmo, aquele.
0: Hã?
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0: Olha.
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0: Oi, Carniça, diz que é cantor.
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0: Xiii.
1: Moda boa, bora que cestou, bicho velho. O urso polar já tá amarrado, viu?
0: Deus
1: abraço pra você, pra dona Lúcia. E já colocou trato pro Carniça, não? O Carniça não é pros unidos, não. O Carniça bebe só, né?
0: É, o Carniça bebe uma cachaça, rapaz. Eu já coloquei lá uns farelos, né, rapaz? Uns farelos ali pros unidos. E os unidos tá aqui reclamando, rapaz. Reclamando que tá fraco aqui a ração desse mês, né? Mas é o que tem, né, cara? Não podemos fazer nada, né? Bom dia, viu, Tiagão Maçaneta? Obrigado. Fala comigo, meu povo!
2: E aí, cowboy, bom dia, boa sexta-feira pra nós aí, pezão aí do Curupá.
0: Ué.
2: Manda um alô pro meu parceiro, Márcio Reze, rapaz. E toca aí uma música aí, se der tempo.
0: Ué.
2: Corpo esgualepado pra esse rapaz, ele tá Oi. Todo quebrado.
0: Meu Deus.
2: Tá cansado demais, já perdeu até os cabelos da cabeça.
0: Xiii.
2: Manda um alô aí pra ele aí.
0: Tá
2: valeu,
0: bom.
2: Grande abraço.
0: Valeu, pezão, bom dia pra você também, viu, seu atentado, tá de boa, né? Abração pra vocês, obrigado pela companhia aí, ligadinho conosco também. É, que mais aqui, ó, cowboy, tamo na sintonia, ó, como é que nós tá, bom dia, manda um alô pra nós aí, pessoal que tá acompanhando o Bagre. Alô, Bagre, você tá bom, seu pelego, velho, bom dia. Parente do Carniça, né, tá vendo, Carniça? Seu parente aí, ó, mandando mensagem, né, mensagem aqui no programinha, viu?
3: Sai fora, sai daqui, seu cachaceiro.
0: Seu parente, cara. Bom dia, seu cowboy, você tá bom, manda um modo pra nós aí, viu? Salve, salve por cá, Curupá, abençoada sexta-feira. É, ligadinho com a gente aqui, ó. É, manda abençoada semana, final de semana, cowboy, pra namorada Andresa. Quem é? Dalcei, é isso? Dualcei. Uhum. Tchau, obrigado. Valeu, garoto. Obrigado pela companhia, sintonizando aí a programação. Grande Du. Valeu. Obrigado pela audiência do programa também. Fala comigo, meu povo. Deixa eu ver quem tá na sintonia por cá. É, a Maria Kelly, bom dia pra vocês também. Obrigado pela companhia. Eu já tiro também. Alô, os meninos. Cowboy, manda moda pra nós aqui também, pessoal aqui da VEG na sintonia, trabalhando, ouvindo você, viu? Tchau, obrigado. Quem mais aqui também? O Edilson por cá tá na sintonia, mandando um alô pra filha Heloísa. É, tá na audiência com a gente também, viu? Alô, os meninos, daqui a pouquinho nós manda mais alô pra vocês aí. Tchau, obrigado! Bom dia! Olha a hora, gente, na estúdio 6:32. Excelente manhã pra você que se liga por aqui. A hora do cowboy, na estúdio, a número 1 do seu rádio. 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
0: Excelente manhã pra você, bom dia, sextou os meninos, vamos unindo. 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Bora, bora, meu povo, bora acelerando. Aô, potência. Deixa chover, Zunido!

0: Bom dia, bom dia, bom dia!
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0: É o seguinte, gurizada. Mais alô aqui pra galerinha que tá participando. Daqui a pouquinho tem você que tá mandando mensagem concorrendo aí, ó. A um frango com fritas, dois chopes lá dos Gaúcho Chopp Cozinha e também um Classic Burger, viu? E mais um bonezão personalizado lá da Edecar Multimarcas. Valeu, gurizadinha, bom dia. Abraço aí pro seu Luiz. Alô, seu Luiz!
2: Bom dia, cowboy! Ótima dia. Sexta-feira abençoada com uma chuvinha agora, né? Cedo. Valeu, meu querido. Ótima sexta pra todo mundo aí. E vamos que vamos.
0: Vamos que vamos. Abraço, garoto. Obrigado. Bom dia, bom dia.
3: Bom dia, cowboy. Sextou. É a Rosemar do Trigido Sul. Um abraço. Me coloca no sorteio.
0: Tá bom, tá concorrendo aí o sorteio de hoje também. Tem mais mensagem chegando por cá. Ô, cowboy, tô indo trabalhar. Dá uma olhadinha aqui que nós fizemos aqui pra ficar forte, ó.
4: Alô! Bora que vocês doam, é isso aí.
0: Aí, ó.
4: Toca aí, loira do carro branco e tchau, obrigado.
0: Tchau, obrigado. Ele falou assim, cowboy, tô indo trabalhar comendo um bolo de milho, né? Feito pela minha excelentíssima esposa, tá vendo, ó? Abraço pra você, meu querido, obrigado pela companhia aí, é o grande Leonardo. Valeu, rapaz, tudo é bom. Obrigado pela sintonia aí, viu? Ô, cowboyzeira, manda moda pra nós aqui também, viu? Bora trabalhar. É, aqui quem fala é a Juliana do Rio da Luz. É, me coloca no sorteio, viu? Toca a próxima música aí pra nós. Bora trabalhar. Valeu, obrigado pela companhia. Alô, meu povo!
5: Bom dia, cowboy, meu querido.
0: Bom dia!
5: Tudo certo?
0: Tudo.
5: Mandar um abraço pra toda a galera da rodagem aí, pro pessoal da Rua de Bel, pro querido, pro Tufão que tá bravo lá na empresa, pro
0: Snob. Sério?
5: Pra todo o pessoal aí que tá no trecho aí. E manda o Carniça tocar uma música boa aí pra nós.
0: Ô, Carniça, vai tocar a música aí ou não vai, cara? Pelo amor de Deus, rapaz, tá louco?
6: Ei, nem vem, cara, nem vem.
0: Meu Jesus amado, né? Tá vendo o nível, né? Por isso que eu falei que eu vou fazer a passagem dele só pra ele ir pro Paraná e não voltar mais unido, né? Verdade, vai ficar pra lá, viu? Bom dia aqui, ó, tá na sintonia, toca aí, ô cowboy, gritos de liberdade. Abraço pra quem tá na sintonia por cá, é o Edilson, valeu Edilson, obrigado. Bom dia, cowboy, cê tá bom? É Ângeles do restaurante Ângeles, tamo na sintonia, manda uma moda pra nós aqui. Bom dia aí, manda um abraço aí, cowboy, vamos que vamos. Sexta-feira abençoada, obrigado pelo carinho, tchau, obrigado. Tá ligadinho com nós lá, manda uma moda aí, cowboy, pra nós. Vamos que vamos daquele modelo. Bom dia aí, pra galerinha participando, tudo de bom. Fala comigo que eu sou seu amigo. Quem mais tá por cá aí, ô cowboy, manda uma moda pra nós aqui. Abençoada sexta-feira pra todos nós. Manda um beijão aí pro o amorzão Dalci, é isso? Dalci. Tá dando recado então aí, obrigado pela companhia. Vocês manda áudio, gente, manda áudio. É a Andresa que tá mandando aí pro namorado dela, né? Então tá dado o recado, hein? É, o que mais? O Cris também tá na sintonia participando aí do participamento. É, Cris da Gadote, bom dia. E assim vai muitas mensagens chegando uma atrás da outra, né? Vamos trazer moda. Eu vou trazer essa moda do Zezé de Camargo Luciano, que é boa demais. Oi, oi, oi. Segura. 6:38 no som da estúdio. Bom dia.

0: Christian Ralph, daquele modelo, daquele modelito, é de arrancar o pica-pau do oco, grisadinha. Tchau, obrigado, Zunido. É moda, hein? Moda no peito, se não nós deita. Chove lá fora, pinga aqui dentro. Bom dia, bom dia. O seu Walter do Jiragão 99 acordou agora, né? O seu Walter, o senhor tá bom? Como é que você tá? Bom dia, pelego velho. Bom dia pra você também, né? Obrigado pela audiência do programa. Inclusive, o seu Walter tá lá querendo fazer aquela sopa, rapaz, aquela sopa de pedra, viu, ô carniça? Pra você, inclusive, né, rapaz? Você, né, cara?
1: Fala, piá, é o seguinte. Eu tenho uma receita de uma sopa. Que é uma sopa de um amigo meu. Eu vou falar do Pedro Malazai. Sopa de pedra.
0: Ah, é?
1: Fazer isso daí, piá.
0: Ai, ai, ai.
1: Máximo vai quebrar os dentes.
0: Entendi.
1: Na hora que tiver comendo e tomando a sopa.
0: Ai, meu Deus do céu. Valeu, seu Walter. Bom dia, viu? Pra dona Tati, obrigado pelo carinho de vocês aí no sintonizamento do programinha. A hora do cowboy. Bom dia aqui, cowboy. A Adri tá na sintonia, querendo participar do sorteio. Tamo aqui no Jiragão 99 também ouvindo você, tá bom? Obrigado. Fala comigo, meu povo.
2: Bom dia, cowboy.
0: Bom dia.
2: Manda esse frango aqui pra Corupá. Ah, é. Tu quase acertou meu nome é Dualcei.
0: Dualcei.
2: É bem diferente mesmo, tô acostumado. Ah. Valeu, abraço. Ótimo final de semana.
0: Valeu, rapaz. Então, a Dualcei. Que nome diferente, né, rapaz? Nome de rico, né, cara? Tá vendo? Nome diferenciado, né? Abraço pro seu, meu querido. Tudo é bom, né? Já o nome de pobre, né? Já é assim, João, Tiago, Pedro, tá vendo, né? O nome de quem tem grana, que tem dinheiro, é Dualcei. Você tá vendo, carniça, como é que é o nome do cara, rapaz? Diferente, viu? Quase acertei, cara. Quase acertei o nome do piá, viu? Mas não acertei. Bom dia, viu? Obrigado pela companhia. Oh, deixa eu ver quem mais aqui é. Helenice Alves também está na sintonia lá no Jiragão 99 também. Então vai ter uma ótima sexta-feira abençoada por Deus. Coloca nós no sorteio. Aqui é a mulher do Fabiano, viu, cowboy? Aqui é a mulher que manda, viu? A mulher que manda no Fabiano. Olha aí, né? Vocês, tá escrito, né? Tá escrito, viu? Você vê que não é eu que tô dizendo, né, Fabiano? Você falou que você que manda, tal coisa, não sei o quê, tal coisa, amanhã. Fica quieto, rapaz. Tá bom, tá dando recado, né? bom dia, seu cowboy Zé da Bão. Aqui quem fala é a Elaine do Rio Cerro também. Tamo ligadinho, bom final de semana pra todo mundo aí. A Priscila de Guaramini também tá na sintonia, ótima sexta-feira, obrigado. Quem mais tá comigo por cá? Bom dia, meu bom povo.
3: Bom dia, cowboy.
0: Fala, rapaz.
3: Aqui é o Vanderlei dos Santos.
0: Fala, Vanderlei.
3: Tchau,
0: obrigado.
3: Quero participar do sorteio.
0: Valeu, garoto, um abraço. Quem mais tá no sintonizamento? Bom dia.
4: Bom dia, cowboy. Aqui é o Vanderlei, você em segundo ponto, nós no sorteio. Tô se arrumando pra ir trabalhar. Vamos
0: se arrumando. Vamos que vamos, acelerando, seu menino. Bom dia pra vocês aí, viu? Daniela também tá na sintonia do Chico de Paula, bom dia. Quem mais por cá no sintonizamento? Ô, cowboy, aqui quem fala é o Loreno e a Damares, né? Fazendo a ilha, como é que é? Fazendo a linha do escolar. Ah, tá certo, né? Curtindo aí a melhor. Um abraço, Loreno, obrigado pela companhia. Pessoal aí da linha escolar, tá? Levando os alunos pra estudar. Bom dia, meu povo.
5: Vamos que vamos, cowboy. Chovendo, mas temos que trabalhar, não tem
0: verdade,
5: jeito, né?
0: Não tem jeito.
5: Quem ganha vida parada é pedágio, nós temos que se mexer. É a rendida aqui do Chico de Paula, mas me põe
0: valeu,
5: no sorteio,
0: tchau, cowboy. Obrigado. Quem ganha vida parada é pedágio, vamos que vamos, viu? Daquele modelo. Ô, cowboy, é o seguinte, toca arrependido do Tião Carreira aí, o Tiagão Maçaneta tá ligadinho com nós por lá, né? Valeu, seu peãozinho atentado, fala comigo que eu sou seu amigo, tchau, obrigado! Ô, potência! Bom dia, 6h49. Vamos lá, acelerando por aqui, é o seguinte, quero falar pra você que tá ligadinho conosco, atenção você da parte da construção, você que se liga com a gente aí, presta bem atenção no recado que eu tenho pra você. 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
0: Legal, legal, meu povo. Vamos que vamos, gurizadinha. Pra você que tá ligadinho conosco em toda a região, eu quero trazer um recado especial pra você, viu? Atenção, você que tá acompanhando aí a programação. Já tomou café? Já tomou café ainda não? 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
0: Muito bem, sextou, sextou, menino, bom dia, são 6:52, final de semana chegou, Zunido. 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
0: 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Estamos de volta, povaredo! Bom dia, bom dia, bom dia, meu povo! Fala comigo, eu sou seu amigo. Sai do mato, boi velho! Cutuca, cutuca, boiadeiro velho, com as duas esporas. Aô, potência! simbora, meu povo! Pra quem não me conhece, vou me apresentar. Sou Trovão, sou Tempestade, sou do campo da cidade. Eu sou o Cowboy Souza Filho, vindo lá do sertão. Ô, Cowboy, bom dia. Se tiver sorteio, me coloca aí no sorteio. O Divan, que tá ligadinho com você. Valeu, garoto. Um abraço. Bom dia também pra Rosane Dalma.
7: Cowboy, uma abençoada sexta-feira para todos nós, Rosane Dalma e família Três Rios do Norte. Vamos que vamos, dele que dele, a sua alegria. De bem com a vida, Cowboy. Um abençoado final de semana. E amanhã é no Amizade.
0: Amanhã é no Amizade, que vai arrastar a chinela. Valeu, bom dia. Alô, querido Dico Massi. Pelego, velho. Seu pedreiro meia cunhé. Bom dia, pô, seu homem. Abraço, viu? Bora trabalhar, viu? Que você nasceu feio demais, né, cara? Meu Jesus amado, bom dia. Abraço pro peãozinho mais fuleiro. O nosso amigo Dico Massi, com a pamposa dele fazendo barulho na cidade já, né? Bom dia. Alô, seu Marco, como é que você tá?
8: Bom dia, Cowboy. Uma ótima sexta-feira, aqui é o Marcos da Potência.
0: Opa!
8: Estamos aí ligadinho na melhor, na Estúdio FM, com a companhia do grande Cowboy. Tamo junto, jovem.
0: Tamo junto, jovem. Vamos que vamos, hein? Fala comigo que eu sou seu amigo. Me conta. Valeu, Marco, velho. Tudo é bom. Alô, seu Ferrari, bom dia.
9: E aí, Cowboy.
0: Bom dia.
9: Ferrari falando.
0: Ah.
9: Primeiro participamento ali do programa ali, tem que abrir uma, né? O que tu acha?
0: Verdade.
9: Abre uma aí pro Ferrari, grande abraço, meu querido.
0: Vamos abrir uma pro Ferrari, vamos abrir daqui a pouquinho, né, Carniça? Vamos abrir uma pro Ferrari, viu? Já pega lá uma cerveja lá, ó, Carniça. Ó. Tchau, obrigado, seu menino. O Marco tá na sintonia, mandou uma foto do painelzão do carro, tá ligadinho com a gente também, obrigado pela companhia. Quem mais tá na sintonia por cá, viu? Fala, seu menino.
10: Moçada do chapéu grande, bota do cano comprido, homem querendo mulher, mulher querendo marido, o cowboy tocando modão, o Carniça e os unidos, chega aí que eu sou seu amigo. Fala, cowboy, toca aí, dinheiro pra que dinheiro, com chitão e chororó pra chacoalhar o pé da roseira. Um abraço,
0: Sextou, menino! Gostou do meu verso, rapaz? Olha, seu Célio do céu, viu? Olha, é daquele modelo, viu? Sabia canta bonito, mas não toca violão. Galo de briga tem espora, mas não chega a ser peão. Uísque vem no copo, burro bravê no morão, sapateiro molhado, grita, manhã bonita! Tá louco, bicho. Valeu, seu peãozinho. Tamo junto aí daquele modelo, viu? Ó, quem mais tá no participamento por cá, viu? Tamo correndo, gurizadinho, tamo correndo, que tamo atrasado.
11: Bom dia, cowboy. Sextou hoje, sextou com chuva, mas ainda bem que chegou o final de semana.
0: Verdade.
11: Que legal, cowboy. Um bom final de semana pro dia, que seja uma semana abençoada e a próxima também. É a Juliana aqui de Araquari, a mãe da Ana.
0: Tá bom, tchau, obrigado. Toca Gaiteiro na Estúdio 6:58. Já correi, água aqui não vai beber.

0: Rainha, rainha musical. Guardanapo, fechando mais uma sequência pra você por aqui na Hora do Cowboy. Participa aí, gente, daqui a pouquinho tem resultado, viu, do sorteio pra você que tá ligadinho com a gente na programação dos nossos presentes de hoje, hein? 984027371 é o nosso WhatsApp pra você participar e falar comigo, meu povo. Fala com nós, fala com nós. Ô, potência! Olha a hora, gente, são 7:04. 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Alô, meninos, chama a rapaziada por lá.
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0: Bom dia, meu povo. O seguinte, pra você que tá acompanhando aí a programação, a Hora do Cowboy, caminhando na reta final, tem muitas mensagens chegando, não vou conseguir atender essa galera que tá aí, todo mundo, né, rapaz, né, Soberti? É um programa, tá uma loucuragem, loucuragem, porque é sexta-feira, viu? 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
0: Olha, meu povo, 7:07. Bom dia pra você que tá ligadinho com a gente nessa manhã de sexta-feira, chuvinha gostosa. 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
0: Vamos acelerando, meu povo, são 7:08 na estúdio, número 1 do seu rádio. 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Bora, meu povo! Vamos que vamos, acelerando por cá, gurizadinha, acelerando, acelerando! Vamos que vamos, gurizadinha. É você que tá ligadinho comigo em toda a região, acompanhando aí o nosso A Hora do Cowboy. Fala comigo, meu povo! Me conte! Bom dia, agora sim, gurizadinha, agora sim, ó, vamos lá, fala comigo, meu povo. Caminhando para a reta final do programa, acelerando na Hora do Cowboy. Bom dia para você que está sintonizando. A hora não espera ninguém, né, gurizadinha? Excelente manhã para você que se liga por aqui no Sonzão da Estúdio, 7:09. Manda um abraço para toda essa galerinha que participou comigo aqui até agora, não deu tempo de atender quase ninguém. Correndo! Vamos pro sorteio, meu povo! É o seguinte, manda abraço especial pros amigos aqui, pra toda essa galerinha, né? Reta final do programa. Abraço lá pro Edmar de Xereda. Alô, seu Edmar, seu peãozinho tentado.
6: Fala, cowboy, meu brother, meu camarada, meu conterrâneo. Tamo junto, meu irmão.
0: Tamo junto. Nóis.
6: Hoje, ficando um pouquinho mais velho, 25 aninhos. Ah. Né? Todo dia que nós faz 25 anos, né, cowboy?
0: 25 aninhos.
6: Tamo junto, meu irmão, é nóis.
0: Yeah! Parabéns aí, peãozinho, tudo bom? A Helena Pereira também na sintonia, o Elídio também na sintonia com nós. A Iraci, bom dia pro Fabiano na Barra, bom dia pra vocês, obrigado pela companhia. O Fernando também tá na sintonia lá no Três Rios do Norte. Abraço, viu, pro Marciano, pro Marco, obrigado pela companhia. Pro Dico Massi, pra toda essa gurizadinha. Bom, quem se deu bem no nosso sorteio de hoje, o frango com fritas e dois chopes lá do Gaúcho Chope Cozinha, é o Léo Pereira, final do telefone 5912. Que mais aqui, ó? Classic Burg. Quem se deu bem por aqui é o final do telefone 9861. Tá bom, gente? Eu vou tirando o meu timinho de campo, porque eu não sou flamenguista. E vamos que vamos, né? Gurizadinho que ficou comigo até agora, obrigado pelo seu carinho, obrigado aí. Vambora, Carniço, vambora, acelerando.
7: Valeu, um abraço a todos os ouvintes da rádio aí. E amanhã tem mais aí, tá?
0: Vamos que vamos, amanhã não tem, ô, seu peãozinho. Só vamos voltar na semana que vem. Seu cachaceiro. A gente volta no domingo, viu? Domingo, né, Zuni? Domingo a partir das 9 da manhã, temos encontro marcado com o Churrasco 99. Vambora, Zunido, vambora, acelerando, porque o 31 tá de olho. Você já fez cagada no programa logo cedo, né, rapaz? Meu Deus do céu, hein? Vambora! Adeus, paixão! Bora, Zunido, bora, Zunido, bora! A gente se volta domingo, se Deus quiser, tomara que ele queira. Um abraço, tá chegando os meninos aí do Estúdio Atualidades, o Fernando Berti e o nosso querido amigo Regi Porta Nova. Tchau, meu povo!

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3: Bom dia. Estamos no, na metade do mês de maio, hoje dia 15 de maio, 7 horas e 14 minutos. Está começando o Estúdio Atualidades com a manhã chuvosa. A chuva deu as caras nesta sexta-feira. Olá, Fernando Berti, bom dia.
4: Olá, Regis, bom dia a você, bom dia a nossa maravilhosa audiência.
3: Efemérides do dia 15 de maio, Fernando.
4: Deixa eu dar uma atualizada aqui, porque ele tá com a data de ontem ainda. Agora sim, ó, Dia Internacional da Família. Dia do assistente social, também é dia do gerente bancário, dia internacional da latinidade, também é dia internacional do serviço de informação aeronáutica, dia nacional de conscientização, do controle das infecções hospitalares, Regis.
3: Bom dia e que Deus abençoe a sua família. Está começando o Estúdio Atualidades.
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3: Quando somos jovens, não alimentamos tantos sonhos grandiosos. Ambição de escrever ou pintar, abrir um negócio ou fazer alguma espécie de trabalho criativo. Quase todos nós sonhamos. Na verdade, se formos bem sinceros, teremos de reconhecer que sonhamos quando jovens e continuamos sonhando sempre, até hoje. O que muda é que, de repente, os sonhos vão perdendo a posição central que gozavam em nossas vidas e surgem principalmente como desculpa que damos a nós mesmos os compromissos. Uns dizem que tem que trabalhar muito, outros que adorariam escrever um romance, mas não tem tempo porque tem o dia cheio. Outros ainda que adorariam pintar, mas estão com um problema no olho esquerdo. As explicações são as mais variadas e todas, sem exceção, não passam de desculpas para justificar o fato de que não realizamos nossos desejos mais profundos. Pense, por exemplo, em Júlio César. Você sabia que Júlio César escreveu seus textos numa tenda de campanha à noite, enquanto todo o exército romano dormia, e que no dia seguinte, bem cedo, ele estava pronto para voltar ao combate? Ou pense em Shakespeare, que jamais frequentou uma escola, que aprendeu a ler e escrever sozinho e ainda assim tornou-se um dos maiores dramaturgos e poetas de todos os tempos. Agora então, pense novamente nas ambições e nos sonhos que carrega escondidos no seu coração e pense novamente também na desculpa que tem usado ultimamente para não realizá-los. Descubra que não há razões nem explicações reais ou válidas, que são apenas desculpas. Pois deixe de lado as desculpas esfarrapadas e trate de começar a dar vazão ao seu desejo de criar por meio de uma autêntica atividade criativa. Lembre-se, você é a única pessoa capaz de impedir o seu próprio sucesso pessoal.
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3: Muito bem, são 7 horas e 18 minutos, os destaques do Estúdio Atualidades desta sexta-feira. Prossegue o trabalho preventivo em relação ao El Niño aqui em Jaraguá do Sul, né? A prefeitura se preparando. Também vamos falar de a taxa de desemprego no estado, que é a menor do Brasil. Sobre a nova carteira de identidade nacional, vamos falar também sobre o aumento da inadimplência no agronegócio. Nas questões policiais, houve um sequestro ontem de uma jovem aqui em Jaraguá do Sul. O ex-namorado sequestrou a jovem, né? E teve um desfecho lá em Joinville. Nos destaques policiais desta sexta-feira também vamos falar de esporte. 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
3: Muito bem, prossegue o trabalho em Jaraguá do Sul, 718, prossegue em Jaraguá do Sul o trabalho preventivo para reduzir os impactos de possíveis enchentes e alagamentos diante das previsões das chuvas mais intensas para o inverno deste ano, caso do El Niño. As ações com foco na melhoria da vazão dos rios e no aumento da capacidade de escoamento da água em pontos considerados críticos em Jaraguá do Sul. Entre as medidas adotadas está a intensificação da retirada de areia do fundo dos rios, e uma das ações já ocorre no Rio Jaraguá, no Parque Linear Via Verde, ali na Ilha da Figueira. Outra frente de trabalho é a limpeza contínua de valas e córregos. Eles são limpos semanalmente em torno de 20 quilômetros de extensão nos cursos d'água para retirada de sedimentos como areia, barro e entulhos. Olha só, o estado de Santa Catarina, para garantir um ambiente escolar mais seguro, que é uma das principais preocupações das famílias, educadores e gestores públicos, em meio ao aumento do debate sobre a proteção das instituições de ensino em Santa Catarina, começou a implantação de um amplo sistema de monitoramento eletrônico na rede estadual, com foco na prevenção de ocorrências e no reforço da segurança dentro das escolas. Esse projeto prevê a instalação de 7 mil câmeras inteligentes, 15 mil sensores de intrusão e 745 botões de pânico na rede estadual de ensino. A iniciativa realizada pelo governo de Santa Catarina integra um plano voltado a aproximadamente 1.100 escolas. Além da instalação dos equipamentos, a empresa que vai fazer tudo isso, a Cronos, é responsável pela manutenção preventiva e corretiva e pelo monitoramento contínuo do sistema. Cada escola também contará com um monitor interno instalado em ambiente restrito, permitindo que a direção acompanhe imagens em tempo real dentro da unidade. Muito bem, são 7:20, hora da previsão do tempo.
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3: Muito bem, a chuva chegou por aqui. E os detalhes da previsão para o final de semana com a Camila Cardoso. Oi, Camila, bom dia.
6: Tudo bem, Regis? Bom dia a você, bom dia a todos.
3: Bom dia. Teremos chuva, então, no final de semana?
6: Exatamente, né? Essa chuvinha, essa nebulosidade justamente vão fazer, né, Regis, com que a temperatura não consiga se recuperar muito, né? Uhum. Então, a gente acaba, por mais que o amanhecer não tenha sido rigorosamente frio, a tarde também não esquenta muito, né? Então, a gente fica naquele dia que a gente chama de baixa amplitude térmica, ou seja, a diferença entre o amanhecer e o período da tarde não é muito grande e acaba se tornando um dia bastante ameno. O que vai acontecer, Regis, é que a gente vai ficar com instabilidades atuando entre o Mato Grosso do Sul, estado de São Paulo e estado do Paraná. E acaba que nós aqui em Jaraguá, Planalto Norte Catarinense, litoral norte catarinense, vamos ficar numa zona muito próxima ao estado do Paraná, que é justamente aonde vão estar as instabilidades. Além disso, o vento vira para sudeste, o que faz com que a gente tenha mais efeito de circulação marítima. E por isso as nuvens vão nos acompanhar entre esta sexta, o sábado e o domingo. No domingo, o volume de chuva tende a ser maior. Hoje é mais tempo nublado, uma chuvinha fraca aqui, uma chuvinha fraca ali. Aquela condição clássica de Jaraguá do Sul que a gente já bem conhece. Amanhã, no sábado, intercala com períodos de melhoria. E até essa temperatura recupera um pouco mais e até pode chegar a seus 22 graus. Mas mesmo assim, 22 é bem ameno, né? E aí no domingo, sim. Tem que ficar mais atento, principalmente quem está nos escutando desde Jaraguá em direção à divisa com Paraná. Então, quanto mais para norte, maior a chance dessa chuva ser um pouquinho mais intensa ali no domingo. E aí, a semana que vem, prepara o casaco de novo.
3: Vem mais frio por aí. A Camila ainda volta atualizando a previsão em mais duas edições nesta sexta-feira. Valeu, Camila, muito obrigado, bom dia, ótimo final de semana.
6: Obrigado, um abraço para você e a todos os ouvintes. Camila Cardoso para o Estúdio FM, a número 1 do seu rádio.
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3: Vamos às notícias, 7 horas e 24 minutos. Santa Catarina com menor taxa de desemprego. O estado inicia 2026 registrando a menor taxa de desemprego do país, repetindo o feito dos 4 trimestres anteriores. No primeiro trimestre desse ano, o estado registrou taxa de desocupação de 2,7%. Diante de uma média nacional de 6,1%. Os dados são da Pesquisa Nacional por Amostra de Domicílios Contínua, divulgadas pelo IBGE, reforçando o cenário de aquecimento do mercado de trabalho no estado. Santa Catarina também liderou o ranking nacional com a menor taxa de informalidade do país, de 25,4%, abaixo da média brasileira, que é de 37,3%. O emprego é a melhor política social que existe, de fato, né? Contrabando de camarão e vinho. Coisa boa, mas foi contrabando, né? A Receita Federal do Estado apreendeu na manhã de ontem uma carga com 10 toneladas de camarão e 500 garrafas de vinho contrabandeadas da Argentina, que seriam levadas para São José, na Grande Florianópolis. O motorista do caminhão, um homem de 54 anos, foi preso em flagrante. Durante a abordagem de rotina na 101, em Porto Belo, o motorista apresentou uma nota fiscal relatando que a carga era de maçãs. No entanto, o veículo foi levado ao pátio da Polícia Federal, onde as caixas foram abertas e foi constatado o contrabando. O levantamento estima que a carga é avaliada em aproximadamente R$700 mil. A Receita Federal ainda analisa para onde vai ser destinado os produtos, né? Já que os alimentos contrabandeados não devem ser consumidos pelo risco de intoxicação ou adulteração. Vinho e camarão, né? Para onde será que ia? Né? Bom, a nova carteira de identidade nacional não tem mais prazo único para expirar. A partir de agora, a validade do novo RG tem períodos diferentes conforme a faixa etária do cidadão. 5 anos para as crianças, 10 anos para adultos e validade indeterminada para idosos com mais de 60 anos. Os cidadãos têm até 2032 para fazer a troca do antigo RG pela nova, que é a SIM, Carteira de Identidade Nacional, sem pressa. Mas todo mundo vai deixar para cima, da hora, não tem jeito, né? A primeira via e as renovações são gratuitas. Bom, o agendamento para a Carteira de Identidade Nacional em Jaraguá do Sul é feito exclusivamente pelo site oficial da Polícia Científica de Santa Catarina. E o posto de atendimento aqui na cidade está localizado no Shopping Partage. Tá bom? 7h27, o governador de Santa Catarina, Jorginho Melo, deve assinar na próxima segunda-feira um decreto de alerta climático para garantir aí, para mitigar os efeitos do Super El Niño, previsto para atingir o estado ainda no final do inverno e início da primavera. O decreto, elaborado pela Defesa Civil de Santa Catarina, busca facilitar o acesso dos municípios a recursos e fortalecer as ações de prevenção e proteção da população diante de possíveis eventos adversos. A iniciativa também deve agilizar ações já iniciadas pelo estado e uma das medidas previstas para serem executadas de forma imediata nos casos de prognósticos climáticos que se agravem, como o caso das fortes chuvas que devem chegar. 7 horas e 28 minutos. Vamos fazer um rápido break e a gente volta já com mais notícias, Fernando. Pode ser?
4: Isso aí.
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3: 7:31, o aumento da inadimplência no agronegócio derrubou em 54% o lucro do Banco do Brasil no primeiro trimestre de 2026. A piora dos números foi puxada principalmente pelo avanço dos atrasos de pagamento no crédito rural, setor que o banco possui forte atuação. Com o resultado preocupante, o Banco do Brasil informou que precisou elevar a provisão para perdas superiores a 16 bilhões de reais, valor reservado para cobrir possíveis calotes, uma alta de 46% em 12 meses. Não é só o agronegócio que está endividado, o brasileiro em geral está endividado. O banco admitiu que o cenário mais crítico do campo teve impacto direto sobre os resultados financeiros e que o aumento das perdas esperadas reflete principalmente elevação da inadimplência nas operações com produtores rurais. A Caixa Econômica Federal informou, aí vamos mudar de assunto, falar sobre agronegócio. Por falar em agronegócio, proprietários rurais aqui de Santa Catarina podem receber aí até R$7.000 ou pouco mais por preservação das florestas em sua região, em sua propriedade. Vamos aos detalhes diretamente de Florianópolis.
18: O governo do estado lançou oficialmente o programa Mais Verde. A iniciativa prevê investimento de 70 milhões de reais com o objetivo de manter a conservação de cerca de 100 mil hectares de florestas nativas em Santa Catarina. Os recursos serão distribuídos para até 20 mil proprietários rurais catarinenses como incentivo para a preservação ambiental. O secretário de Estado do Meio Ambiente e da Economia Verde, Guilherme Dalla Costa, detalha.
19: É o maior programa de pagamento por serviços ambientais, fazer esse reconhecimento ao pequeno proprietário rural de Santa Catarina que manteve conservada a floresta nativa dentro da sua propriedade. Nós vamos remunerar propriedades, que é isso que está lá no Código Florestal Brasileiro. Pequena propriedade rural, aquela que tem menos de 4 módulos. Vamos remunerar áreas que tenham 40% a 100% de cobertura florestal preservada. Pagar o máximo até 10 hectares por propriedade. Por quê? Temos que estabelecer um teto para que a gente possa difundir ao máximo, né, aqueles que vão poder acessar esse programa. O valor de pagamento vai variar de R$540, valor mínimo por hectare, até R$750 por hectare, no caso dele ser enquadrado como possível bonificação.
18: O valor recebido por proprietário pode chegar até R$ 7.500, caso a área preservada seja enquadrada nos critérios de bonificação. O secretário de Estado do Meio Ambiente e da Economia Verde, Guilherme Dalla Costa, explica que o acesso aos recursos será feito diretamente por meio do sistema digital do Cadastro Ambiental Rural.
19: Nós vamos realizar um pagamento único. O proprietário que preenche os requisitos, que está adequado dentro do que a gente vai estabelecer através de um edital público, conseguindo acessar esse programa, ele recebe um pagamento único pela quantidade de áreas que ele vai ter elegível. Nós esperamos agora lançar esse edital nos próximos dias. Nós vamos estar casados com o sistema do CAR, do Cadastro Ambiental Rural, que é o CICAR 2.0, o novo cadastro digital de Santa Catarina, e lá dentro é onde ele vai fazer toda a operação do programa Mais Verde. Ele primeiro tem que ter o imóvel regularizado dentro do Cadastro Ambiental Rural para que daí ele possa sim acessar o programa. E aí o próprio sistema já indica para ele que ele tem possibilidade de aderir a esse programa, desde que o Cadastro Ambiental Rural dele esteja todo em dia e sem nenhuma pendência.
18: Se enquadram nos critérios de bonificação do programa Mais Verde propriedades em áreas rurais de conservação de espécies ameaçadas de extinção, em locais suscetíveis à seca e estiagem, em corredores ecológicos, em reservas particulares de patrimônio natural e produtores orgânicos certificados. De Florianópolis, da Rede de Notícias Acaerte, Cadu Reis.
3: 7h35, vamos falar da Mega Sena e do pagamento do PIS. A Caixa informou que nenhum apostador acertou as 6 dezenas da Mega Sena sorteadas ontem. Com isso, o prêmio principal acumulou e a estimativa para o próximo concurso é superior a 65 milhões de reais. O próximo concurso sorteio será no sábado. Depois a Caixa dá uma pausa nos 3 próximos sorteios, porque aí vem um sorteio especial dos 30 anos da loteria. O pagamento do quarto lote do abono salarial PIS/PASEP será liberado nesta sexta-feira. Segundo o Ministério do Trabalho e Emprego, serão beneficiados mais de 4 milhões e meio de trabalhadores nascidos em maio e junho. Um total quase de 6 bilhões de reais que serão distribuídos no pagamento do PIS/PASEP. Tem pessoal aí, vamos dar um bom dia para a turma aí, né, Fernando?
4: Vamos lá.
3: Pode ser?
4: Vamos atender nossos ouvintes. Agora 7h36, Regis. Antes de trazer o pessoal do WhatsApp aqui, eu quero mandar um abraço para a turma que nos acompanha diariamente.
3: Todo esse tempo que eu tô aqui, a gente não mandou alô para a galera.
4: No Facebook também, no YouTube, né? Você pode nos acompanhar ao vivo por lá também, tá? A Raquel tá por aqui, o Márcio, a Luciane, Sidney. Tem também aqui participando, deixando o seu bom dia, o Nelson, a Joyce Ruda, a Marli, o Pedro Rangel, a Lilian, também tá ligadinha com a gente, sempre acompanhando por aqui. A Laurícia Enki, o Valdeci, a Dorilda, Araci Butski, a Maria Dalsóquio, a Denísio, Rosita, Márcio, Cássio, enfim, são muitas participações. O Rubinho, ó, de Itaiópolis, ligadinho, acompanhando a gente através da internet.
3: Sei que a galera tá com bastante saudades do Fritzky, né? Então vocês vão ter que me aturar mais uns dias ali. Eu fico no Estúdio Atualidades até terça-feira, segunda e terça a gente faz ainda. Uhum. E o Fritzky já retorna na quarta-feira. Então, me aguenta mais um pouquinho aí.
4: É, que é isso, pô. Tá tudo certo, região. Vamos lá. O Inácio também tá participando por aqui através do do nosso WhatsApp.
20: Bom dia, Regis. Bom dia, Fernando. Bom dia a todos.
4: Bom dia.
20: Se você olhar os números de Santa Catarina em termos econômicos, dá um banho em todos os demais estados. Aí você vem um cidadão chamado Renan, que veio aqui falar besteira, vem falar besteira porque não conhece a realidade do nosso estado. Em vez de vir aqui copiar o modelo que está dando certo, sei que tem muita coisa para melhorar, mas vem aqui e aprende. O que está sendo feito aqui? Ah, é mão de obra qualificada? Invista no seu estado em mão de obra para qualificar essa mão de obra. Ah, é infraestrutura? Invista na infraestrutura, muito simples. Não fica detonando as empresas que geram empregos, porque o governo não gera emprego. Ele faz concurso público para fazer de conta que está contratando. Mas o governo simplesmente ele tem a obrigação de dar condições para que a economia se desenvolva sozinha. E aí você pega o agro. O agro há muitos anos carrega o nosso país nas costas. Aí nós temos um governo que consegue detonar até o agronegócio do nosso país por causa de ações estúpidas, birraças que ele carrega, que é justamente destruidoras em vez de criadoras de condições favoráveis a trabalho, a renda, a economia, enfim.
3: Tá aí.
20: Ótimo dia.
3: Ótimo dia. Um belo resumo, né? Muito bem.
4: A opinião do nosso amigo Inácio. A Pati também tá ligadinha com a gente lá no Molha. Ótima sexta para você também.

0: Acho que faz uns 20, 30 anos que eu nunca mostrei pra ninguém. Ninguém precisa ver mais carteira de habilitação.
1: Eu tenho duas.
2: É verdade,
1: Gruber. Eu tenho a de São Bernardo do Campo.
2: Ah, é?
1: Aí eu me mudei pra cá. Aí tive que fazer uma viagem, tive que apresentar uma carteira carteira de identidade atualizada. Uhum. Aí fiz uma de Santa Catarina. Então, se você muda de estado, você tem que fazer uma carteira de identidade no estado que você está. O negócio é o CPF, né? Então, vai unificar tudo, mas é muito documento que a gente faz, né?
3: Bom dia, Fernando. Bom dia,
2: bom
3: Regis.
2: Dia.
3: Uma abençoada sexta-feira para todos nós. Abraços, Marlene, do bairro Santa Luzia.
2: O Divan está dizendo o seguinte, para chamar a atenção do pessoal sobre a rua do cemitério, atrás da arena, rua Goiás, é isso? O pessoal voa com o carro por ali.
1: É uma
2: lombada ou fiscalização eletrônica ajudaria. Uhum. É verdade, verdade, tá? Essa rua de trás da arena ali, nessa parte que cruza as duas partes do cemitério da Vila Lenz ali, uhum. Mesmo com toda a sinalização, mesmo com o morro, que na verdade daí quem sobe, sobe embalado, porque precisa embalar para subir, porque o morro é alto.
1: Uhum.
2: E o pessoal que desce também, cuidado, acaba não respeitando o pessoal que atravessa.
1: Falar em descer, você viu o acidente no Rio de Janeiro ontem no caminhão, que coisa mais absurda. Que...
2: Não vi, velho.
1: É surreal. Ele desceu desgovernado, a rua foi passando por cima de carro, morreram 3 pessoas, outras mais feridas. Você tiver na internet aí, dá uma pesquisada, um acidente bem feio de um caminhão desgovernado sem freio, descendo uma ladeira, mas assim, muito rápido. Foi passando por cima de tudo que encontrou.
2: E não tem frente. Quem segura, né?
1: Ele rampou numa garagem e foi cair na calçada em cima de alguns prédios ali. Uma
2: caramba.
1: Loucura.
2: A Ivanir também está desejando bom dia, está acompanhando o jornal do bairro Tifa Martins. Um abraço, Ivanir.
1: Falar em caminhar, aliás, na serra aqui, né? Na 376, né? Também lá na BR-116. Essas áreas de escape já salvaram muitas vidas,
2: verdade,
1: de caminhoneiros e de motoristas ali na região, né? Porque a área de escape salva mesmo, né? Na hora que o caminhão perde o freio, ali não,
2: não tem quem segura o caminhão sem freio, não.
4: Bom dia, Regis. Bom dia, Fernando.
2: Bom dia.
4: Garibaldi por cá.
2: Bom,
4: uma
2: José.
4: Uma perguntinha pro nosso querido diretor de trânsito de Jaraguá do Sul. Se é necessária aquela lombada eletrônica que tem ali na Ponte Nova, ali, embaixo do semáforo, será que precisa aquela lombada eletrônica ali? Não precisava tirar dali, botar em outro lugar que precisa de um redutor de velocidade?
1: Não,
4: já tem o semáforo, o pessoal já vai devagar por causa do semáforo. O que quer que é aquela lombada eletrônica ali? E outra coisa, na onde tiraram o semáforo do bairro, pro centro ali, no Morro da Arge ali, que chama, né?
2: Uhum.
4: Tá lá a câmera e as coisas lá, será que não tá montando aquilo lá, não?
2: Pois é, boa dúvida, José. Eu só não me situei em relação à lombada ali.
1: Na nova ponte, não peguei.
2: Será que é no Jaraguá esquerdo, José? Confirma pra gente a informação.
5: Bom dia, galera. Bom dia,
2: bom
5: pessoal.
2: Dia.
5: Fernando, bom
2: Opa.
5: Dia. Regis, bom dia. Pô, bom Porta dia. Nova é diferenciado, né, cara? Porta Nova é diferenciado. É um cara acima da média, né? Parabéns, Porta Nova. Parabéns. Esse vozeirão aí, rapaz.
1: Eu sou que nem o Pablo Vittar, né? Como é que fala? Eu sou epilético.
2: Epilético. É verdade, né? Tudo um pouco, né, Região? É o Israel que tá participando
1: aqui. Um abraço. Valeu, obrigado.
6: Referente a ontem, então quer dizer que o vagabundo, ele pede dinheiro no zap de um banqueiro sem vergonha que sumiu com o dinheiro de uma galera. É um bandido, né? O cara é um bandido. Aí o cara tem o zap do cara, ele pede dinheiro, 130 milhões. Qualquer pessoa pede hoje aí 130 milhões no zap do outro, né? Pede não, ele cobrou. E aí o Regis falou que tem que investigar quem vazou o áudio. Caramba, imagina eu denunciar o traficante do bairro aí e a polícia vir investigar eu que denunciei. Ai, cara, não dá nem pra acreditar nisso.
2: É um ponto de vista, né? É, tanto que não é só ele que tá envolvido, né?
1: É.
2: Tem os dois lados.
1: Sim.
2: Aí quando morde ali, dói, né? Dói no calo, geralmente.
1: Então, o Aldo Rebelo, que foi do Partido Comunista do Brasil, disse: por que você pergunta se a candidatura do Flávio sobreviverá a esse escândalo? Lula sobreviveu a escândalos piores e maiores, Mensalão, Petrolão, a prisão, e se elegeu presidente, né? O que é um pedido de dinheiro diante desses escândalos, né? Traga um troféu para o Aldo Rebelo. Eu vi essa mensagem do Aldo Rebelo ali, essa entrevista dele. Não foi eu que disse, tá? Foi o Aldo Rebelo que disse isso.
7: Bom dia, Fernando e Regis.
2: Bom dia.
7: Essa lombada eletrônica que o José do Garibaldi tá falando é aquela lombada eletrônica ali próximo ao semáforo do Coisa de Louco. É, essa lombada, por exemplo,
2: tá,
7: seria uma ótima opção ser transferida ali para a rua Berta Veiga, nas proximidades do Mercado Ventura. Ali é uma pista de corrida. Ali já foi feito o pedido de lombada física, mas não seria, acho que

0: mais adequado, mas uma lombada, um redutor de velocidade seria ótimo ali.
1: Você vê que são vários pontos, né? Que o pessoal quer lombada e alguns que não, né? Mas acaba colocando lá, daqui a pouco vai aparecer alguém com certeza que não quer também. E verdade, quer que tire a lombada, não precisa. 7h45,
2: o prazo para o governo federal e o Congresso Nacional enviarem suas manifestações ao STF sobre a lei da dosimetria termina hoje. O ministro Alexandre de Moraes, relator das ações que questionam a lei, deu 5 dias para que os dois poderes se manifestem sobre o tema e decidiu suspender os efeitos da dosimetria até que esses processos sejam julgados. O Conselho Nacional de Justiça assinou um acordo com a Caixa Econômica Federal, Itaú, Nubank, Banco do Brasil e XP Investimentos para acelerar o bloqueio judicial de contas e devedores em todo o país. O acordo prevê que as ordens judiciais possam ser cumpridas no mesmo dia útil, com troca automatizada de informações entre o judiciário e os bancos. A principal mudança anunciada pela CNJ é a redução do tempo de resposta das instituições financeiras. Na prática, isso significa que as decisões judiciais envolvendo cobrança de dívidas, execuções e penhora online devem ganhar mais rapidez. Emprestar Pix da cana. Emprestar conta Pix para amigos, conhecidos ou terceiros pode deixar de ser visto apenas como um favor informal e passar a gerar consequências mais graves aqui no Brasil. Com a nova legislação, que criou um novo tipo penal voltado ao combate das chamadas contas laranja, utilizadas em golpes virtuais e fraudes financeiras. Segundo a nova regra, pessoas que emprestarem contas para movimentações ligadas a golpes digitais, como fraudes via WhatsApp, falsas centrais bancárias, e-mails falsos e esquemas eletrônicos, poderão responder criminalmente, mesmo alegando desconhecimento sobre a origem do dinheiro. A legislação prevê pena de 4 a 8 anos de prisão, além de multa para quem participar desse tipo de movimentação financeira irregular. É. 7h47. A gente falou sobre áreas de escape que salvam vidas. As obras das áreas de escape na Serra Dona Francisca, que é outro lugar que realmente precisa, aqui no norte, já se aproximam de 80% de conclusão e devem ser entregues em menos de 60 dias. O modelo utilizado nas estruturas já salvou cerca de 1.500 vidas em rodovias do Brasil, segundo dados da Arteris Litoral Sul, que é a concessionária que administra rodovias federais aqui na nossa região. Os dispositivos seguem o mesmo padrão implantado em trechos das rodovias BR-376 no Paraná e a BR-116 em São Paulo, considerados referências nacionais na segurança viária para veículos pesados. Bom, em Joinville, a primeira detonação de rochas para a implantação das estruturas ocorreu em outubro do ano passado. O cronograma prevê a entrega das duas áreas de escape até junho deste ano. As obras são consideradas estratégicas para reduzir o número de acidentes graves na Serra Dona Francisca, trecho marcado por curvas fechadas, descidas íngremes e fluxo intenso de caminhões. 7h48. Os catarinenses já podem pesquisar os produtos mais baratos dos supermercados, das farmácias, postos de combustíveis e outros estabelecimentos próximos de onde estiverem. O governo do estado lançou o aplicativo Menor Preço Brasil, uma ferramenta que permite ao consumidor comparar preços em tempo real utilizando qualquer celular com acesso à internet. Para viabilizar a consulta, a Secretaria de Estado da Fazenda disponibilizou a base de dados das notas fiscais eletrônicas emitidas em municípios catarinenses. O valor do produto é automaticamente carregado no aplicativo sempre que uma venda é realizada no varejo com nota fiscal. O aplicativo Menor Preço Brasil está disponível gratuitamente para download na App Store e também no Google Play. Muito bem, 7h49, após o intervalo a gente vai destacar as ocorrências policiais. Teve uma ocorrência grave aqui, sequestro em Jaraguá do Sul, né? Uma jovem foi sequestrada pelo ex-namorado e também vamos falar de esporte às 7h49. A gente volta já.
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1: Agora são 7:52, 7:52. Algumas das principais ocorrências registradas nas últimas horas aqui na nossa região pelo 14º Batalhão de Polícia Militar. Olha só, Regis, esse caso aqui é curioso. Foi registrado em Guaramirim, tá rendendo nas redes sociais, tá? Sim. Ato obsceno. A Polícia Militar registrou ontem, dia 14, às 13 horas, na rua Valdir Prusse, bairro Vila Amizade, em Guaramirim, porque a vizinha acionou a PM, relatando que o homem de 34 anos estava andando pelo quintal e pela frente da casa, vestindo apenas sunga. A solicitante afirmou que o fato era recorrente e que o homem se recusava a mudar de comportamento. O envolvido alegou aos policiais que estava apenas tentando pegar um bronzeado enquanto realizava reformas no telhado e que, por estar em sua propriedade, não acreditava estar cometendo crime. Foi lavrado aí, então, um termo circunstanciado e as partes foram liberadas após o compromisso legal.
2: Mas ele estava de sunga ou de cueca?
1: No relato aqui sunga. Da PM consta como sunga.
2: No verão eu ando de sunga lá no quintal.
1: Pois é.
2: Lógico que não é aberta, fechada, só na minha casa, mas no verão, enfim, sei lá, né? Cada um.
1: Como
2: né?
1: Hoje é sexta, um
2: é que tá, o problema é que tá frio, né? Tem sol, mas tá frio, né?
1: mas mesmo assim, pô. Sei lá. Deixa quieto.
2: Abafa o caso.
1: Posse de drogas em estabelecimento comercial, ontem, às 22h52, na rodovia Senador Luiz Henrique da Silveira, no bairro Nereu Ramos, Jaraguá do Sul. Durante uma abordagem policial ao estabelecimento comercial, uma guarnição encontrou uma porção de cocaína dentro da bolsa de uma mulher de 31 anos. O termo circunstanciado foi lavrado no local. Também, nessa mesma ocorrência, foi feita mais uma apreensão pela Polícia Militar a uma mulher de 34 anos. Na bolsa dela também foi encontrada a porção de cocaína e os envolvidos foram autuados por posse de drogas. Resistência e ameaça contra bombeiros, às 23h08, na rua Jorge Lacerda, no centro de Corupá, Regis. A PM prestou apoio aos bombeiros voluntários após um homem de 56 anos começar a importunar o serviço e ameaçar a equipe com um facão.
2: Meu Deus.
1: O suspeito, em visível desequilíbrio emocional, resistiu à abordagem, sendo necessário o uso de força física para desarmá-lo e contê-lo. Ele foi levado à delegacia, onde aceitou os benefícios de lei e foi liberado após o registro do termo circunstanciado. Tivemos também ocorrência de tráfico de drogas às 23h15 na rua Severino Tomelim, no bairro Vila Lenz, em Jaraguá do Sul. Policiais em rondas abordaram um veículo suspeito, ocupado por um homem de 33 anos e uma mulher de 20 anos. Após a busca no automóvel, a guarnição localizou um tablete de aproximadamente 1 quilo de maconha. Os ocupantes confessaram que trouxeram a droga de uma cidade vizinha para entregá-la em Jaraguá do Sul. Ambos foram presos em flagrante e encaminhados à delegacia. 7h55, Regis, você tem uma ocorrência aí também que chamou a atenção aqui na região, né?
2: Uma jovem de apenas 18 anos passou por momentos de terror após ser sequestrada pelo ex-companheiro ontem. Ela foi ameaçada e conseguiu sair da situação somente quando ele parou para abastecer o carro. Um homem de 20 anos foi preso por crime de extorsão mediante sequestro. O caso aconteceu ainda em Jaraguá do Sul, quando a jovem saía do trabalho e foi abordada pelo ex-namorado. Mesmo tentando evitar o contato com o suspeito, após o término do relacionamento, ela foi forçada a entrar no carro dele. Ela disse: "Eu estava saindo do trabalho e ele me abordou, que queria conversar, e aconteceu. Depois ele começou a acelerar o carro e eu não tive mais controle. Então o homem passou a ameaçá-la com o que aparentava ser uma arma de fogo, enquanto dirigia em direção a Joinville. Durante o trajeto, ele insistia que a vítima reatasse o relacionamento. Diante da recusa, as ameaças se intensificaram. Ela disse: "Ele me ameaçava, tirava a arma, eu tive que entregar o meu celular e ele começou a entrar em contato com os meus familiares. Foi batendo um desespero, não conseguia avisar o que estava acontecendo." Além da violência psicológica contra a vítima, o homem também começou a extorquir a família dela. Ele entrou em contato com os familiares exigindo dinheiro para libertá-la. A exigência chegou a 300 mil reais. O homem enviava fotos da vítima dentro do carro, tentando pressionar a família a realizar transferências bancárias. Apesar das ameaças, nenhuma quantia chegou a ser transferida. "Na hora ele me falou: 'Tenho que abastecer o carro.' Eu pensei: 'É o momento, né, de pedir ajuda.' Quando chegaram ao posto, ela saiu rapidamente e pediu ajuda. Pedi ajuda para as meninas do posto, graças a Deus elas conseguiram me ajudar. Na hora já me colocaram para trás, em uma salinha fechada, e eu estava desesperada", disse a vítima. A fuga aconteceu já em Joinville, nas proximidades do Hospital São José. Pessoas estavam no local e impediram a fuga do homem até a chegada da polícia. O suspeito acabou sendo contido por populares e sofreu agressões antes de ser preso. Na sequência, ele foi encaminhado à delegacia e permanece sob custódia. Sequestro.
1: Sequestro, Regis.
2: Vamos falar de esporte?
1: Vamos lá.
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2: 7h57, Carlo Ancelotti satisfeito com a atuação. Aliás, que técnico de seleção não fica satisfeito, né? Principalmente a seleção brasileira, né? Carlo Ancelotti satisfeito com o atual estágio da carreira, renovou com a CBF. O anúncio foi ontem. A entidade comunicou que o vínculo foi estendido por mais 4 anos, então é válido até a próxima Copa do Mundo de 2030. Ele disse que tem plena confiança na evolução da seleção brasileira. Tivemos ontem a Copa do Brasil, desfechos, né? Dos 126 clubes que entraram em campo pela Copa do Brasil desde a primeira fase, disputada em fevereiro, apenas 16 seguem na disputa pelo título. Os times classificados para as oitavas de final, que serão jogadas só após a Copa do Mundo, são Atlético Paranaense, Atlético Mineiro, Chapecoense, Corinthians, Cruzeiro, Fluminense, Fortaleza, Grêmio, Internacional, Juventude, Mirassol, Palmeiras, Remo, Santos, Vasco da Gama e Vitória. O sorteio dos confrontos das oitavas está previsto para 26 de maio na sede da CBF. 7h58, para a gente fechar o Estúdio Atualidades, tem a rodada do Campeonato Brasileiro desse final de semana, a 16ª rodada. Tem jogos no sábado e no domingo. Sábado teremos Atlético Mineiro e Mirassol, Internacional e Vasco, Fluminense e São Paulo, Palmeiras e Cruzeiro. Domingo, Santos e Coritiba. Esse jogo aí pode marcar ou não a ida do Neymar para a Copa, né? O Ancelotti está esperando Santos e Coritiba para decidir se convoca ou não o Neymar, será? Botafogo e Corinthians, Bahia e Grêmio, Bragantino e Vitória, Chapecoense e Remo, Atlético Paranaense e Flamengo, os jogos da 16ª rodada do Campeonato Brasileiro. Às 7h59, essas foram as notícias do Estúdio Atualidades. Valeu, Fernando, até segunda-feira.
1: Valeu, Regis, um abraço a você, bom fim de semana, para a nossa audiência também.
2: Na sequência tem a Suzana Andrade comandando a nossa manhã de sexta-feira. Fique bem, fique em paz, uma ótima sexta-feira para todos nós.
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3: Chegou ela a sexta-feira. E chegou com tudo, né, meu povo? Chuva em Jaraguá do Sul e região. Temperatura neste momento na casa dos 16 graus, outono brasileiro. E aí, tá tudo bem? Você tá bem? Tá com saúde? Família tá bem? Oh, coisa boa, isso sim é riqueza nessa vida. Prazer, bom dia, eu sou a Suzana Andrade e a partir de agora fico com você com muito carinho. Vamos juntos até o meio-dia, tem música boa pra gente cantar, pra gente se emocionar, tem um montão de prêmios, é, vai ter dica de economia. Eu te convido a colar aqui, ó, nos 99,1, que vai ter uma manhã bem gostosa pra você que tá indo pro trabalho. Su, já tô na lida desde cedo, 4, 5 da manhã, ó, bicho já tá pegando. Quem tem casa, a gente sabe, né? Sexta-feira, dia de dar aquela geral na casa, é roupa pra lavar em um tempinho que não tá ajudando hoje, né? E ó, tô te convidando a fazer isso aqui.
4: Mande áudio, não mande escrevendo não, que eu não sei ler não, mande áudio.
3: Eu amo sentir a energia da sua voz, eu te desejo uma sexta-feira maravilhosa, próspera, feliz. E ó, vamos à luta, do céu cai a chuva, meu povo. 8 e 4.
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2: 8:02 e bom dia, Jaraguá do Sul, bom dia, região. Ai, vem judiar desse coração, vem, Bruno Marrone.

Marília Tavares, dando aquela judiada no nosso coração, em dose dupla, né? 8h29. 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
0: É manhã de sexta-feira que tá assim, um tempo borocochô, tá meio estável. É, neste momento não tá chovendo não, mas vai ficar assim hoje o dia todo, né, dona Lúcia? Hoje e amanhã. Mas a temperatura tá subindo, 17 graus, bom dia, bom trabalho pra você.
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0: Carpenter na programação. City FM Mentaled. Deixa eu dar uma olhadinha aqui no WhatsApp se o povo já acordou, já tá mandando mensagem. Oi, Reginaldo, bom dia. Obrigada pelo carinho. Muito obrigada pela companhia, viu, Regi? Reginaldo ali do Raul. Quem mais tá passando por aqui?
1: Bom dia, Su.
0: Oi.
1: Estão aí?
0: Tudo bem?
1: Uhul, sextou. Com chuvinha, mas tamo tudo bem. Isso que importa,
0: é,
1: né?
0: Isso.
1: Um abraço
0: mesmo.
1: A todos aí.
0: Um beijo pra você. É a nossa ouvinte, é a Erilei. É isso? Erilei, um beijo maravilhoso. Já pensou, Andréa Bar? Quem deixou pra lavar roupa hoje, sexta-feira, amanhã? Você deixou também? Você sabe que essa semana eu me adiantei. E coisa boa, deixei mais ou menos tudo. Igual não dá, né? Porque não tem como. É um ciclo que não tem fim, né, gente? É um negócio, as roupas, quem é dona de casa sabe. É um negócio que não tem fim. Tem roupa no cesto, tem roupa na máquina, tem roupa pendurada. É um negócio doido. É surreal. É surreal. E aí você vai procurar uma roupa que você não tem ainda pra vestir, né? É um negócio que é inexplicável. Mas hoje vai ser assim o tempo, né? Na Estúdio 8h44, informou pra você o dia. 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
0: 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Seguimos em ZYD741 nos 99,1 Rádio Estúdio FM. Que privilégio o meu ter você aí do outro lado, viu? Espero que você esteja bem, com saúde, porque isso sim é riqueza, hein? 9 e 4.
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0: Que tal um romance rosa? Plena sexta-feira. Ah, hoje a gente vai namorar também.

0: Geraldo, Murilo Huff, diz que recaída na programação Estúdio número 1 do seu rádio, para finalizar aqui o nosso mundo sertanejo. 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
0: Frio, chum, chuva. 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
2: Paredão de hoje, 9:17. O que temos? Deixa eu dar uma olhadinha aqui. Temos Murilo Rufi, Saudade Estranha. Temos Thiaguinho, Me Balançou. E a terceira, Marília Mendonça, Segundo Amor da Sua Vida. Você me ajuda? É, o que tá valendo, Suzana? 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Pra você que vai me ajudar aí no paredão. 984027371.
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0: 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Fala pra mim, vai.
1: É o Murilo Rufi, Saudade Estranha, na programação. É a primeira, a música de número 2.
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0: a programação estúdio, segundo amor da sua vida, pra gente finalizar aqui o nosso paredão de hoje no oferecimento de Maluta. 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
0: Tem dicadinha economia, Mário Júnior, é com você, Mário.
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0: Resultado do nosso panetão chegando, gente. 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Por favor, pode mudar a trilha aí? 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Sextou, né, bebê?
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0: Gente, tem rolê na cidade. Deixa eu te contar aqui, você que tá aí pagando aluguel. 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
0: A música não para, 9h40, vamos ao resultado do nosso paredão de hoje, muito bem. É, o povo tá aqui interagindo, muito obrigada, galera que votou, participou. É, peraí, quem tá levando a melhor, né? Deixa eu ver aqui, Marília Mendonça não deu para a música, Segundo Amor da Sua Vida.
17: Que pena!
0: Não deu para.

0: Estúdio 940 e 8, bom dia.
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3: Para de postar as coisas pra me convencer que você tá bem, viu?

0: Muito vulnerável na programação Estúdio a número 1 do seu rádio para finalizar o nosso Estúdio Play, segunda edição. 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
0: Bom dia, Jaraguá do Sul, bom dia, região, você aí das cidades vizinhas, né, que acompanha a nossa programação, muito obrigada, viu, por escolher a Rádio Estúdio FM 99,1 há 36 anos, gente, a número 1 do seu rádio. Bom dia, eu sou a Suzana Andrade, continuo aqui com você com muito carinho, viu? Tem dica de economia, tem agito na cidade e o mais importante de tudo, tem você, você, razão de tudo isso acontecer, viu? Do nosso sorriso, da nossa alegria. Bom dia, Jorge, bom dia, Leão Lobo.
21: Oi, Su, tudo bem, querida?
0: Tudo ótimo no clima de sexto, um bebê de aqui. 15 de maio 2026 é o ano. Você que tá aí na lida, na labuta diária, né? Correndo atrás do sustento, da família, do seu sustento, da realização dos seus sonhos, dos seus projetos de vida. Você viu, né? Do céu cai chuva. Fora isso, é tudo muito suado, muito batalhado. Viu? Que Papai do Céu te abençoe, te proteja. Aumente o volume e vem comigo.
22: 10 e 13. 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

0: Estúdio 10 e 18. Bruno e Marrone dando aquela judiada desse coraçãozinho plena sexta-feira. Participação de Henrique e Diego. Eu esqueci você. Deixa eu ver quem tá passando aqui. Oi, Elo. Heloísa, querida, um beijo pra você. Oi, Su. Manda um abraço pra galerinha da live. É a Elo de Nereu. Oi, Elo. Beijo, meu amor. Estúdio 10 e 19.
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0: 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Mário Júnior é com você. Bom dia, Mário.
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0: 10h26.
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15: 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Beijo, Sul, Estúdio FM, a número 1 do seu rádio.
0: Valeu, Guido! 10h30, ela é ela.
15: Vamos cantar, vamos!

0: muito foda.
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0: hora. Felipe Rodrigo na programação aqui do nosso Donas da Casa. Com os melhores ouvintes passando.
1: Bom dia, Su. Oh. E usa uma cesta abençoada pra você. Tudo de bom.
0: Um beijo, obrigada pelo carinho. Oi, Amanda. Amanda ali do bairro Ilha da Figueira, Claudineia, um beijinho pra você. Obrigada pelo carinho, tá bom? Oi, Su, oi, Adriano de Guaramirim, bom dia. Ingrid também tá passando por aqui. É, Raquelzinha do Raul, oi, Raquel, beijo. 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

0: Fred e Fabrício, ó, te amar é meu talento. Estar com você todas as manhãs, a gente ama, né,
1: Jorge?
0: Um cafezinho com leite, com um pãozinho de queijo num clima desse. Ah, não. Tem como negar? Não tem, não tem. Na estúdio 10h55.
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0: Tem dica de economia, meu querido Mário Júnior. Juninho, é com você.
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0: Ó, e se tem rolê? Ai, a estúdio. 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
0: Já
17: volto, Su, Estúdio FM, a número 1 do seu rádio.
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Suzana, 11h14. E o que temos para sortear para os nossos ouvintes hoje? Tem uma peça que você vai escolher do feirão de jeans. Que, deixa eu ver aqui, é válido para amanhã, dia 16. Isso, amanhã é sábado, Suzana. Ali no Centro de Eventos Tonin. É o famoso rancho do Tonin, né, gente? É isso mesmo, o feirão do jeans, válido para amanhã, você escolher uma peça ali do feirão do jeans, tá bom? O que mais temos, produção, pra galera? Ai, que isso? Que susto! Um kit sensual. Boutique sensual. Sexta-feira. Chuvinha. Hoje é dia, né? De dar uns beijinhos, de namorar. Gostou? Pra participar, você vai ali, ó, no WhatsApp da Estúdio 984027371. Eu volto já.

0: 11:16 agora. 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
0: Dica de economia, porque hoje a galera da Estúdio tá pelas ruas. Mário Júnior, é com você.
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1: Felipe Duran, 10 para as 6, que nada, agora é 11h31. Ai, meu Deus do céu, recebi até um vídeo aqui, né? Adri, maravilhosa, Adri, querida, um beijo para você, né? Essa família linda, Adri, a esposa do Marcelo, né? A Lulu, que é linda, maravilhosa, o pequeno, ó, o Pico Ruxa, o mini ouvinte, o Mateuzinho. Olha que família mais linda, um beijo, viu, Adri, querida? A Adri é nosso ouvinte fiel, né? Um beijo maravilhosa, ó. Hoje tem uma peça de jeans pra você escolher no Feirão do Jeans que vai acontecer amanhã, amanhã sábado, lá no Toninho Centro Eventos, no Rancho do Toninho, né? Isso, é fácil. E tem também um... Tcharana, né? Que é sexta-feira. É. Tem um kit sensual, da Boutique Sensual. Vale e volto já. Não se empolga, Suzana. 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
0: Se tem rolê, a galera da estúdio tá no meio te contando tudo, gente, olha só, vamos até o Giassi ali, o primeiro piso do Giassi hoje aqui do Casubo é Suzana em dose dupla aí, hein?
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0: Matheus e Cauã com Mari Fernandes e aquele não vitalício. Hoje tem sorteio, gente, de um kit sensual, da Boutique Sensual. Aí o povo tá ali, ó, cheio das ideias, né, no WhatsApp da estúdio. Olha só, deixa eu ver aqui, manda esse kit sensual, sexta-feira com chuva, né, assistindo ao filme 365.
1: Ah, safadinho.
0: Vocês estão tudo cheios das ideias ali, viu? Ai, ai, ai, Kátia de Guaramirim, um beijo maravilhosa. Caiu no zap da estúdio, já tá concorrendo, viu? 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
0: 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Mari Júnior, é com você.
5: Regis Porta Nova, boa
0: não,
5: noite pra você.
0: Não, que Regis, não, calma, calma, Suzana, calma, é muita ansiedade, calma.
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0: Guilherme Benuto, passando aqui no nosso Donas da Casa de hoje, sexta-feira, aquela garoazinha e muita música boa pra fazer uma trilha sonora bem especial na tua sexta-feira, viu? Vou ali, volto já. Na Estúdio Meio Dia em 9.
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5: Ai, meu Deus do céu, que coisa mais linda, mais fofa desse mundo. Sabrina, beijo, valeu, valeu, tamo junto.
7: Beijo, galera, beijo a todos os ouvintes, muito obrigada. A gente agradece também a Roga e a Suzana Imóveis por essa oportunidade de estar aqui. E é isso, né? Vamos ver mais vezes aí. Bora pra frente.
5: Bora pra frente.
3: Ó, ó, ó.
5: Ah, Bianca vai dar um tchau pelo menos, é, Bianca?
7: Tchau, Guido. Tchau, galera. Obrigada.
5: Valeu, Su. Eu volto logo mais no Chá das 5 da Estúdio FM Ponto com a sua audiência. Valeu, turma. Essa foi mais uma Estúdio FM, a número 1 do seu rádio.
3: Mandou muito bem aqui do Cazubo. Valeu, minha chará, né? Suzana. 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Ó, eu te seguro.

só. Vamos ao sorteio aqui, quem tá levando... Peraí, Suzana, vamos por partes. Uma peça bem linda do Feirão do Jeans, que vai acontecer amanhã, ali no Rancho do Tonin. É o David, do 9911, final 04. Aê! Já foi informado ali no WhatsApp. E quem vai, ó, ó, sensualizar. Ela colocou assim a mensagem. Su, peraí, deixa eu ver aqui seu encontro. Tô super atrasada, chefe da...

0: de jeito maneira. E por isso amanhã às 16h, eu estarei aqui junto com você amanhã, combinado? Na estúdio 12:28 agora.
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2: 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ZYD741-99.1 Estúdio. Jaraguá do Sul, Santa Catarina aí. É, rapaz. Tá chovendo, hein?
13: Hã? Tá chovendo aí, Mário. Aqui tá chovendo pra caramba.
2: É, aqui tá mais ou menos. Chuvisquinho só. Caramba, hein? Que é isso? Vixe Maria, hein?
13: Ô, Mário, que vixe Maria, o quê?
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20: Fala aí, Mário Júnior. Boa tarde.
2: Boa tarde, prazer, tô chegando, Mário Júnior com você, pra você aqui no som da Estúdio FM. é sucesso, é programação show de bola da Estúdio.
15: Fala sério, isso é hashtag.
2: É hashtag Estúdio, a partir de agora até as 2 da tarde, você participa, interage, alô, recado. Tá fazendo o quê? Tá aprontando o quê? Manda aí, o hashtag sextou, tá certo? Pra você concorrer a prêmios por aqui. Vamos lá, atenção, atenção, atenção. Valendo uma porção de alcatra com fritas do Gaúcho. E eu tenho aqui mais 2 chopes do Super Dog do Xuxa para reinauguração. Reinauguração na sexta-feira, dia 22 de maio. Vai ter reinauguração no Super Dog do Xuxa lá. Então tem chopp, vai ter Léo Bandeira, vai ter Blitz Studio FM. Bora participar então aí. Certo? 984027371.
16: Hora do almoço.
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2: Bora começar. Hashtag sextou, hein? Manda ver.

0: Informação 99.1, só estamos começando. Hashtag sextou, valendo porção de alcatra com fritas do Gaúcho. Mais dois chopes e dois hot dog do Super Dog do Xuxa, da reinauguração dia 22 de maio, sexta-feira. Beleza? Vamos lá, que tem prêmio pra caramba aqui. Prêmio pra caramba. 984027371. Um alô pra Josi do Chico de Paulo. Oi, Josi, bem-vinda. Suelene da Barra também. Hashtag sextou. Boa tarde pro Adriano da Vila Lense. Fala, Adriano, sextou com chuva. É, faz parte, né? Faz parte.
1: E aí, sextou, Mari Júnior. Eu quero participar do sorteio. Meu nome é Miriam, Ivonete Pereira da Silva. Eu falo do Chico de Paulo. Agora eu quero trabalhar, mas eu quero ganhar esse prêmio.
0: Tá bom, tá participando, Miriam. Estúdio meio-dia e 44.
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0: Meio-dia e 50, 10 para uma. E aí, o friozinho? Daquele jeito? Tá tranquilo hoje, não tá tão frio, mas tá chovendinho. Então vai com calma, vai com tranquilidade na estrada aí, viu? Vamos de Renato Viana?

0: estúdio, a número 1 do seu rádio, Gustavo Lima, proibido terminar. 984027371, vamos ver quem tá passando por aqui. Hashtag sextou com a... Hashtag sextou, tá? Vou só mandar o sextou ali, hashtag sextou, já tá concorrendo. Camila, oi Camila, ótima sexta, Camila do Nova Brasília. Fala Antônio!
1: Boa tarde, Mário, é o Antônio, hashtag sextou.
0: Abraço, Antônio, sempre tá ligado aqui conosco, né Antônio? Abração pra você, obrigado pela sua audiência. André da Veiga da Figueira, sextou na companhia da estúdio na número 1. O Elvis, fala Elvis, participando. Fala Mário Júnior, aqui é o Diego da Vila Lenz. Oi Diego, tudo certo? Manda pra cá esses prêmios, sextou com a estúdio. O Evandro de Massaranduba e também Araci de Barra Velha, da Barra, desculpa. Mas vai falar de Barra Velha. Araci da Barra e também o Adriano de Guaramiri. 984027371. Hora certa no estúdio, 12:57.
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0: 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Continuamos por aqui no Som no Estúdio. Hoje vamos até umas duas e pouco. Uma e um, Matheus e Cauã com Jorge Matheus.

0: rádio, Henrique Juliano, seja ex. Na programação 99.1, hashtag sextou, tá uma loucura, esse movimentadíssimo nosso WhatsApp aqui, nessa tarde de sexta-feira. Ótima tarde pra Mari, do João Pessoa, sextou com a estúdio, ligadinha, oi.
1: Fala, Mário, boa tarde, hashtag sextou, me coloca de sorteio aí, abraço, Luan de Chimenez.
0: Valeu, grande Luan, às vezes ele some, às vezes ele reaparece, né? Abração, Luan, Cleia também passando por aqui, o Christian, boa tarde pra Gabi da Figueira, bem-vinda, Gabi, Marco do João Pessoa, alô, Moacir, sextou, hein? Tá aí dentro do carro, ouvindo já a programação da estúdio.
2: Boa tarde, Mário.
0: Boa tarde.
2: Sextou, na companhia da melhor. Abraços, Marlene, do bairro Santa Luzia.
0: Olha, Marlene, super beijo pra você. Dani de Guaramirim. Marlise, Jesus amado. Eu vou pro intervalo. Tem uma turma aqui, ó, participando e interagindo, mas daqui a pouco eu vou falar com o pessoal. Tá certo? Daqui a pouco. 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
5: 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Olha, uma ótima tarde.

0: estúdio, a número 1 do seu rádio, Max Oliver, meus braços, na programação 99.1. Legal, finalizando aqui essa sequência top demais. É, quem sextou aqui? Sextou Mario. A Rose passando por aqui, participando comigo. Quem tá acessando com a estúdio, nosso querido Ricardo. Fala, Ricardo, boa tarde, bem-vindo. Franciele do Vieira, vou falar aqui porque eu tô meio atrasado, tá? O Cristiano, falar um pouquinho mais rápido. Margarida, bom final de semana, tá participando. Ricardo da Figueira, quem tá por aqui? A Paloma do São Luís. Oi.
1: Boa tarde, Mário. Hashtag sextou com a estúdio aí, Ilza. Me bota nesse sorteio aí.
0: Oi, Ilza. Boa tarde, obrigado pela audiência. Já já tem clássicos da estúdio. 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
0: Bora, vou trazer um grande sucesso para você aqui no Clássicos da Estúdio. Essa música foi um sucesso comercial. Outcast, é? Lembra? Rei A. Caramba, fez sucesso também na novela Malhação. A canção entrou pela Billboard também. Chegou ao topo da Billboard. E ela lá de 2003. Aumenta o volume pra curtir.
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0: Hashtag Estúdio Outcast, Rei A.

0: Diário Mirão do Show Rádio, lá de 84, pra gente matar saudades. Que de abelha fixação na programação 99.1 na sua sexta-feira, 15 de maio. Estamos por aqui, daqui a pouco tem nosso estúdio Meteorologia com a nossa querida Camila Cardoso. Já já aí, depois do intervalo. 99,1 Estúdio 1:32.
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10: Ela está aqui. Claro, preparada. Camila, boa tarde.
16: Olá, boa tarde, Mário. Boa tarde a todos. A expectativa do tempo para as próximas horas é que a gente tenha condição de muitas nuvens em todo o litoral norte catarinense e possibilidade de chuvas fracas e ocasionais por efeito de circulação marítima. No final de semana, nossa expectativa é que a gente tenha ainda mais um incremento de umidade, sobretudo no domingo, quando a gente tem aí o processo de formação de uma frente fria. Isso vai trazer condições de chuva entre Jaraguá do Sul e principalmente nas áreas próximas ao estado do Paraná. Essa condição de mais nuvens e chuvas isoladas deve se manter até a segunda-feira, o que vai manter aí o quadro de temperaturas amenas em Jaraguá do Sul. O sol retorna na terça-feira por influência de uma nova massa de ar seco e frio. Essa massa de ar seco e frio derruba as temperaturas novamente em Santa Catarina semana que vem. Um abraço a todos. Camila Cardoso para Estúdio FM, a número 1 do seu rádio.
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10: Aqui, ó, daqui a pouco tem Alexandre e vou pra comandar a tarde da Estúdio FM. Vamos cantar com o Diego e Vitor Hugo.

0: número 1 do seu rádio, Gustavo Mioto, Jorge Matheus, Antiamor. Hashtag sextou aqui na programação da estúdio. Falou pro Jonathan Henk, tá aí da programação. Raquel, a Tati do Garibaldi. Oi, Tati, boa tarde. Giovanni de Xerede. Jéssica da Figueira tá por aqui. E também o João do Garibaldi. Galera, todo mundo entrando na combuca. Valendo a porção de alcatra com fritas do Gaúcho e mais dois hot dog, dois chopp para a reinauguração do Super Dog do Xuxa na Barra do Rio Serro, dia 22 de maio. Então tá bom, tá certo. Vou fazer o seguinte, vou pro intervalo e eu volto já trazendo sua participação por aqui também, hein? Fica por aí. Hora certa no estúdio. Agora 1h46. 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
0: 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Daqui a pouco eu vou trazer quem já tá levando aí, daqui a pouco, tá? O sorteio dos prêmios de hoje, aqui do nosso hashtag Estúdio FM. Temos Henrique Juliano para cantar pra gente?

0: estúdio, Almirão do seu rádio, Henrique Diego, Simone Simaria e o Raspão. Vamos lá para quem tá levando os prêmios de hoje. Parabéns aqui para nossa ouvinte, a Elza. Alô, Elza, do final 1994. Levou a porção de alcatra com fritas do Gaúcho Chopp Cozinha. E mais dois chopes do Xuxa e dois hot dog, tá? Lá para utilizar no dia 22 de maio. Tá certo? Na inauguração. Ó, eu vou pro intervalo comercial, volto já trazendo meu bloco saideira por aqui. Hora certa no estúdio, 1h57. 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
0: Opa, seguimos por aqui no Sono Estúdio FM 99.1. Vou deixar minha saideira, tá? Eu volto amanhã, sabadão, a partir das 8 horas da noite no nosso Estúdio Mix. Forte abraço, até lá, tchau turma. Bom final de semana, hein? Se cuidem.
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0: Estúdio FM, a número 1 do seu rádio. Que beleza! As melhores músicas, os melhores sucessos tocam aqui na número 1 do seu rádio. Acho que ele tá fazendo de verdade o negócio ali, viu, Mário? Tá achando que é a rádio que ele tava mostrando a camisa ali, né?
1: Ele é fã, né, do rapazinho da manhã lá, viu, daquela rádio.
0: Ah, sim.
1: O rapazinho jornalista.
0: Vamos lá então, gente. Fechando aqui a participação do Mário Júnior. Ele volta daqui a pouquinho. Aliás, com dica de economia, né? Daqui a pouquinho, durante a tarde. E já tem Rádio Blog por aqui. 99,1 Estúdio. A dona do primeiro lugar. Estúdio FM, são 2:08.
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0: 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Bom ter você, ter a sua companhia. Você tá bem aí? Aqui tá tudo ótimo e a gente segue por aqui com o Rádio Blog. Rádio Blog da Poderosa.
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0: Começando mais um Rádio Blog. É um prazer estar com você, estar na sua companhia a partir de agora, então, levando para você muita música boa, alto astral, entretenimento e, claro, mais uma edição do Paredão, começando aqui o Rádio Blog com presentes para você. Quero saber quem tá afim de ganhar uma limpeza de pele Ozomax, presente da J. Fernandes Clinic. Pensa numa clínica maravilhosa para cuidar da sua pele, da sua beleza, todos os cuidados que você precisa. O meu amigo Adalto já esteve lá fazendo um peeling, fazendo uma limpeza de pele, botox, não é, Adalto? Adalto tá andando por aí lindão, rejuvenesceu mais que 10 anos, não é, Adalto? Esse menino não é fraco. Ó, limpeza de pele Ozomax, presente da J. Fernandes Clinic. Tá a fim de levar esse presente? É só você votar, então, na música que mais gosta. Não esquece de dizer eu quero,
10: você,
0: tá bom?
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0: Música número 1, Beijei a Cura, Diego e Vitor Hugo. Música número 2, Que Delícia. Música do PPA com Country Beat. E na opção número 3 tem Admita com Matheus e Cauã, mais Lauana Prado. Qual você salva do paredão? Diz aí.

0: Rádio FM é o número 1 do seu rádio, Diego Vitor Hugo, BG A Cura, opção número 1 do Paredão, e na número 2 tem PPA com Country Beat, que delícia.
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0: FM, a número 1 do seu rádio. Sim, PPA Country Beat. Que delícia. Fechando aqui a opção número 2, a número 3 chegando com Matheus e Cauã.
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2: Vocês precisam admitir alguma coisa.

0: Cultura FM, a número 1 do seu rádio, Matheus e Cauã, Lamana Prado, admita, opção número 3 do Paredão, votações encerradas após o intervalo, eu conto. Quem leva essa limpeza de pele, Ozon Max, da J. Fernandes Clinic. Estúdio, boa tarde, são 2h23.
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0: 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Beleza, maravilha. A gente segue por aqui, agora com o resultado do Paredão Estúdio FM. Obrigado a você que votou, você que participou, você que interagiu. Muito obrigado pela audiência, pela companhia. E quem levou limpeza de pele, Ozomax, da J. Fernandes Clinic, foi a Kátia. Kátia, do final 0382, foi você, Kátia. Pode retirar o voucher em 3 dias úteis aqui na recepção da Estúdio FM, tá bom? Não deu pra música número 2, que delícia. E não deu pra música de Mita, de Matheus e Cauã e Lauana Prado, espanhol. Contando. Vai.
1: Fuego.
0: E a campeã toca de novo. Diego e Vitor Hugo, beijei a cura.

0: coisa linda.
1: 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Beleza, Matheus e Cauã, tô com moral. Fechando aqui mais um bloco. Daqui a pouquinho tem a nossa enquetezinha, nesta sexta-feira, pra você participar, pra você interagir e concorrer a presentes aqui, tá bom? Sai daí não. Na estúdio são 12h37.
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1: Vamos lá, tem dica de economia para você que se liga aqui na Estúdio FM. 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
1: 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Estamos de volta para rechear a sua vida de música, música boa na programação da Estúdio. Obrigado, Gabriele, de Guaramirim, pela audiência. Grande abraço para Araci. Araci Quintino, um beijo para você. Abraço, bom final de semana pro pessoal do João Pessoa. A Mari tá ouvindo a gente lá no João Pessoa. E agora tem João Bosco e Vinícius no estúdio.

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0: 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Estamos de volta para tocar muito mais músicas por aqui. Obrigado a você que se liga na Estúdio. Alô, Arthur Valente, um abraço. Beijão pra Edna, beijo na família. Beijo no grandão lá, no maridão. Abraço pra Sueli. Tá ouvindo a gente, a Priscila também. Abração, boa tarde pra Amanda. Tá ligadinha aqui na Estúdio. Tá
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0: 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Céu explica tudo. Fechando mais um bloco aqui, daqui a pouquinho tem enquetezinha para você participar. Camila, Nova Brasília, Luana, Martins está ouvindo a gente, a Kátia está em Guaramirim. Muito obrigado pela companhia, muito obrigado pela audiência, não é? Ah, a Kátia ganhou presente hoje aqui, né? Nem coloquei aqui, nem avisei a Kátia. Mas ela estava ligada, ela estava ouvindo. Aí já sabe, né, Kátia? Um abraço pro meu amigo Edson Wexler, que disse que mandou aqui uma figurinha do Flamengo e aquele nariz cheirando, né? Sei lá por que ele mandou isso, gente. Nada a ver.
1: Boa tarde, meu amigo Alexandre Lisboa.
0: É o Ferrito?
1: É o Ferro, sintonizado nessa rádio maravilhosa que é Estúdio e com um grande radialista,
0: opa,
1: comunicador que é você.
0: Obrigado.
1: Tô curtindo as músicas, ficarei até o fim do seu programa.
0: Obrigado, meu querido.
1: Um forte abraço, tudo de bom e obrigado por tudo. Tchau, tchau.
0: Tamo junto, Ferro. Um abraço pra você, pra Elcio. Beijo na família toda, tá bom, queridão? Pessoal da Angola, de São Paulo, recebendo o nosso carinho, tá bom? Abraço, abraço. Ó, como que é o nome aqui? Boa tarde, por gentileza. Não foi deixado um documento de uma pessoa aí? Venezuelana, no estúdio? Yadzi, vou ver aqui e já vou passar, tá bom? Já vou pesquisar que esses dias foi deixado uma pasta aqui, né? Deixar uma pasta aqui, não sei se é essa. Estúdio, são 3:10.
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0: 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De volta no clima da Estúdio FM. Ó, hoje tá simples, hoje tá fácil pra você participar. A gente não vai colocar uma enquete tão grande, sabe por quê? Vai acabar não dando tempo de eu atender você. Já não vai dar tempo. Então faz o seguinte, manda mensagem dizendo assim, ó, só tô sextando com a Estúdio. O presente é o seguinte, eu tenho dois presentes aqui. 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Nós temos aqui então esses presentes. Tô ligado no Estúdio, pronto, você já vai concorrer. Boa sorte, Marília Mendonça, vem pra cá. Quer dizer, fica aí, Marília. Ah, tá bom, deixa quieto.
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0: Estúdio FM, é número 1 do seu rádio, Traia Véia. Lembrança boa, música boa, boa, boa, boa. Já tem uma galera aqui, né? Assistindo com a gente, todo mundo entrando na combuca. Tá bom? Ai, meu Deus do céu. Alô, Ricardo. Um abraço a Ingrid, o Jonathan Hank. Tá querendo. Um abraço pra você, pra filhinha, pra toda a família. Ó, tô assistindo com a Estúdio FM, que é no Jump Park. É, deixa eu ver quem é. Bom final de semana. Tainara, Tainara, de Três Rios do Norte. Tá concorrendo, boa sorte. 99,1. 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

se liga, que tarde gostosa, né? Pra ficar com aquele cobertorzinho de orelha, pertinho da lareira, aquele vinhozinho, aquela, né? Aquele cafezinho, aquele cappuccino.

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1: Você acredita que eu já passei por isso algumas vezes? Todo mundo já passou por essa história. Desce, sobe.
2: Queima de prédio, né?

0: Estúdio FM, número 1 do seu rádio, Hugo e Guilherme Elevador, fechando aqui mais um bloco, maravilha ter a sua companhia. É, gente, seguinte, vou correr pro intervalo, volto já, é sexta-feira, aqui é correria na programação. Estúdio 338.
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0: 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Estamos de volta no clima da Estúdio FM. Prazer estar com você. Tem Gê Giovanni com Bruno e Marrone chegando aqui. Ótima sexta-feira.

0: Estúdio FM, a número 1 do seu rádio, Bia Frazo imperfeita, fechando mais um bloco. Intervalo é rapidão, a gente volta já com mais sucessos aqui no Rádio Blog da Estúdio. 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
0: 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Vamos lá. Vamos rechear sua vida de música boa aqui. 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

0: Estúdio FM, a número 1 do seu rádio, Matheus e Cauã, Luana Prado, admita. Alô, Cezinha, tá acessando com a gente. A Camila também, Nova Brasília. Desde cedo, inclusive. Estúdio, são 4:05.
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0: Estamos de volta, que beleza. Mandar um abraço pra Priscila, tá ouvindo a gente. Camila Nova Brasília, assistindo com a número 1. Obrigado, tá, gente? A Mari, no João Pessoa. Ah, deixa eu ver quem é aqui. 1,1. Eliane. Beijo, Eliane.
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0: Paredão. Sim, você participa aqui pelo 984027371. E o presente é o seguinte, quero saber. Esse presente que é específico, tá, gente? É um presente específico. Eu sei, nem todos estão no clima da balada, mas tem uma galera que tá, né? Então, preste atenção. O presente de hoje é para você que quer curtir a Green Beats Remember. Green Beats Remember vai acontecer com várias atrações musicais. Vai ter Chapeludo, vai ter Lauana Dark, vai ter o grupo Explosão fazendo a festa também. Explosão vai ser sucesso. Vai ter Éder Shock, vai ter Iago, os DJs, não é? Vai ter até o DJ Mário Júnior. O início vai ser às 19 horas. Green Beats, Remember, né? Tequila para elas até as 21 horas. Presente, ou seja, uma festa muito legal. Onde vai ser, Xande? No Centro de Eventos Tonin. Tonin Centro Eventos. Você não pode perder. Vai ser demais. E é claro, claro que você vai estar lá curtindo essa Green Beats, dia 30 de maio, tá bom, gente? Eu tenho um par de ingressos aqui. Tenho um par de ingressos. Diga eu quero e vota na música que você mais gosta. Música número 1, Te Amar é Meu Talento. Música do Fred e do Fabrício. Música 2, Olho Marrom do Luan Santana. E a música 3, Segundo Amor da Sua Vida com Marília Mendonça.
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0: Estúdio FM, a número 1 do seu rádio, beleza, Fred e Fabrício. Te amar é meu talento, opção número 1 do Paredão. A número 2 tem Luan Santana.
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0: Estúdio FM, a número 1 do seu rádio, sem Luan Santana. Foi a número 2 e na número 3 tem ela, Marília Mendonça.
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0: Estúdio FM, número 1 do seu rádio. Votações encerradas após o intervalo. Eu conto quem ganha. 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
0: Estamos de volta e é claro no clima da Estúdio FM com o resultado do Paredão Estúdio. Vamos mexer bem essa combuca para ver quem vai ganhar esse par de ingressos aqui da Green Beats. Vamos mexer bem essa cumbuca aí, minha gente. Obrigado a você pela audiência, pela companhia. Obrigado por fazer do estúdio a dona do primeiro lugar. E quem levou foi a Camila. Alô, Camila, bairro Nova Brasília, final 13:35. Camila, foi você. Pode retirar a parte de ingressos aqui em 3 dias úteis na recepção da Estúdio FM. Combinado? Show de bola, então tá combinado. Vamos lá, não deu pra música número 1, não deu pra música número 3, espanhol.
16: 3, 2, 1, fuego!
0: Luan Santana e a menina do olho marrom.
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0: Estúdio FM, a número 1 do seu rádio, Ferrugem. Ah, arrependidaço. Estúdio, são 4h32.
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2: Estamos de volta, uma ótima tarde para você, lembrando, todo mundo entrando na Combuca, principalmente você que tá sextando aqui com a número 1. Obrigado, tá? Alô, o Wesley Passos. Diferente o nome, não é? Beijo pra Iraci, abração pro Adriano da Vila Lenze.

0: 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Daqui a pouquinho volto pra contar quem ganhou presente. Essa é a número 1 do seu rádio. Estúdio 444.
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0: De volta, parabéns. Aliás, obrigado, né? Antes a todos que participaram. Parabéns para Janaína, do bairro Vieira, final do telefone 3152. Levou essa meia maravilhosa para correr de vez em quando, fazer exercício com a meia Pharmafit. Aliás, quem sabe vai correr, né? Na Rico Run. É presente Rico Run aqui. E também levou de quebra ingresso Jump Work Park para curtir, para pular e ser feliz, viu, Janaína? Vem aí o Porta Nova e a galera do Chá das 5. Tchau, gente, até amanhã.
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0: Band FM número 1 do seu rádio, muito bem, fechando Rádio Blog com Alexandre Lisboa. Após o intervalo tem... 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
0: Vamos lá começar as nossas dicas e quem conta pra gente é o Mário Júnior na primeira. Fala, Mário, boa tarde.
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0: Muito bem, vamos lá, Chada 5. 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
1: E do Cazubo.
0: Sexta-feira é dia de cantar no karaokê do chá.
1: O karaokê Nésia.
21: Opa!
1: Karaokê da Amnésia.
0: Com letra fácil. Karaokê Nésia.
1: Ó, oh, bagualismo?
0: Bagualismo!
1: Barbaridade!
21: Ah, que beleza!
22: Só das cinco!
1: Fala, gente!
23: Não, você é burro, cara, que loucura!
24: Ah,

0: do seu rádio, fechando o primeiro bloco aqui do nosso Chá das 5. Daqui a pouquinho a gente volta. Hoje tem Chá do Cincão, hein? Daqui a pouco a gente explica pra você como participar. É moleza, né? 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
0: Beleza, beleza, maravilha.
16: Vai, Neginho.
17: É o Neginho.
16: Sexto, bebê. Alegria, meu povo, é sexta-feira.
0: Hoje tem

0: não.
1: É cinco pila ou um presente surpresa? Ah, e o que, que você gosta?
2: É só responder as perguntinhas desse programa igual aquele da TV Lisão.
1: Então assim, são quatro perguntas, né? Se você chegar até o final, você vai ganhar cinco pila ou um presentinho surpresa, que é sempre bom. Pra participar é assim, é pelo WhatsApp. Então você tem que mandar mensagem aqui dizendo que quer participar. Manda, liga pra mim, eu quero. 984027371. Você pode pular uma vez e pedir ajuda ao Porta Nova uma vez. Então é muito simples você chegar lá. Tenho certeza
2: muita
1: que você vai chegar lá.
2: Muita gente já ganhou e mudou de vida com esses R$5.
1: Ou é. tem presente surpresa. E hoje tá diferenciado, hein?
2: Ah, é?
1: É, não sei não.
2: Ah,
1: eu acho que a pessoa. Eu acho que não sei não. Eu acho que não vão escolher R$5. Mas enfim. Pra você saber o que é, só participando e respondendo as perguntas.
2: Ou ouvindo, né?
1: É. 984027371. Manda mensagem que a gente liga pra você participar. Tá bom? No WhatsApp. Vai ser uma participação pelo WhatsApp.
2: Fechou. Bem Fechou? Explicadinho. Até
1: não,
2: demais, achei.
1: Não tem erro, né? Então, manda aí. Eu quero participar
2: Eu
1: do
2: Chá
1: do Cincão.
2: Quero participar do Chá do Cincão.
3: Eu quero ver vocês com a gente assim.
1: Solta a voz agora!

0: Rede FM número 1 do seu rádio, chá da 5. Daqui a pouco a gente volta com mais aqui. Hoje tem chá do 5. Rede FM 5:31.
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2: Seu ouvinte da Estúdio FM, o Chá das 5, estamos aqui. 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
9: 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Vamos lá? Chá do Cincão? O telefone tá tocando, estamos ligando. Atende nós aí.
10: Posso entrar?
9: A Sheila já está na linha. Tudo bem aí, Sheila?
11: Oi.
9: Fica na linha aí, vamos abrir o programa.
11: Tá bom.

0: relação ao dinheiro, não temos.
1: Aí,
0: dinheiro.
1: Mas olha só, aplausos. Mas é sexta-feira, mais um Chá do Cincão, oportunidade de mudar sua vida. Oh. É R$5 ou um presente misterioso, meu querido Lombardi.
2: Sim, está começando e já temos a nossa ouvinte no ar, a Sheila, patrão.
1: Alô, Sheila.
3: Oi.
1: Alô, Sheila, você é flor que se cheira? Como é que você tá? Tudo bem?
3: Tudo bem, você?
1: Tudo certo, você tá faceira na sexta-feira?
3: Tem que estar, né?
1: Tem que estar, tá certo. Se você ganhar R$5, Sheila, o que que você vai fazer com esses R$5? Vai viajar
3: pra
1: onde?
3: Nem imagino, é muito dinheiro.
1: Ah, tá certo, muito bem. Olha só, Sheila, você já conhece as regras?
3: Não.
1: É, não conhece. Então eu vou te falar. Você pode, ó, são 4 perguntas e você pode pular uma vez. Ou você pode pedir, ou também, né, pode pedir aí pro Lombardi.
2: Ajuda pro Porta Nova.
1: Ajuda pro Porta Nova, tá certo?
3: Tá bom.
1: Valeu, vamos começar?
3: Vamos.
1: Então fala assim, vamos começar, Cici.
3: Vamos começar, Cici.
1: E aí, vai. Valendo. R$2, o coração bate que nem um tambor. Eu quero tique, tique, tique, tá. Pergunta 1: 360 minutos equivalem a quantas horas, Sheila? Alternativa 1, 3 horas. Alternativa 2, 6 horas. Alternativa 3, 5 horas. Ou alternativa 4, 4 horas?
3: 6 horas.
1: É 6 horas? Olha só, ela foi rápida no gatilho, certa resposta. Aí. Já garantiu R$2. Nossa. Agora vamos falar. Ui, ui, ui. Ai, ai, ai, ui, ui. Pergunta que vale R$3. A FIFA é a Federação Internacional correspondente a qual esporte? Alternativa 1, basquete. Alternativa 2, surf. Alternativa 3, futebol. Ou alternativa 4, vôlei?
3: Futebol.
1: Essa é molezinha, né? Essa foi de bandeja pra você. Certa resposta. Olha aí. Ela tá mais próxima do que nunca do prêmio, hein? Pergunta valendo R$4. Ô, Sheila, qual é o sinal utilizado para indicar que um novo Papa foi escolhido? Alternativa 1, fumaça branca. Alternativa 2, pombos brancos. Alternativa 3, luzes coloridas. Ou alternativa 4, uma salva de palmas.
3: Fumaça branca.
1: Fumaça branca, você é chegada numa fumacinha branca?
3: Eu não.
1: Ah, não? Oh, tá certa a resposta, tá certa. Aê, aê, Sheila. Vamos agora para a pergunta derradeira. A pergunta derradeira que pode dar a você o prêmio de R$5. Vai. A banda Seu Cuca. Ô, Sheila, Seu Cuca, o Seu Cuca tá bem?
3: Não sei.
1: Você gosta de ouvir Seu Cuca?
3: Eu nem conheço.
1: Ah, a banda Seu Cuca é uma banda de que, Sheila? Alternativa 1, axé. Alternativa 2, forró. Alternativa 3, surf music. Ou alternativa 4, arrocha.
3: Meu Deus.
2: Quais são as opções, patrão?
1: As opções, o Seu Cuca é axé, é forró, é surf music ou arrocha?
3: Olha, acho que eu vou pedir ajuda.
1: Vai pedir ajuda do Porta Nova? Porta Nova, uhum. Você vai ajudar a Sheila. Você tem a música aí, Porta
2: Posso
1: Nova?
2: Posso colocar uma
1: pode botinha. Colocar. Qual é a música? Vai.
4: Mas se você vier, beijo e abraço, pois eu vou.
2: Ah, isso é surf music.
1: Ah, é? É. A axé não é. Também não achei que é forró. A rocha faltou arrochar um pouquinho mais. Sheila, é com você. O que você acha que é?
3: Qual que é a alternativa mesmo?
1: É surf music.
2: Ela pediu ajuda e não me ouviu.
3: Surf music.
1: É surf music. E aí, será que o Porta Nova ajudou ela a ganhar esse ganho? Você está cinconária a partir de agora.
2: Cinconária.
3: Meu Deus, nem sei o que
1: eu
3: vou fazer com
1: tudo. Ô, Sheila, mas eu tenho uma proposta pra você. Eu tenho uma proposta, presta atenção se você topa ou não topa. Porque eu tenho aqui na minha mão, Sheila, um kit sensual no valor de R$150, contendo 4 itens da Boutique Sensual. E tenho também um cento de salgadinhos. Você topa trocar R$5 pelo kit sensual e o centro de salgadinhos?
3: Topo, topo.
1: Ô, Sheila, mas vai o conselho, não usa as duas coisas no mesmo dia, tá?
3: Ah, não.
1: Vai comer um centro de salgadinho e depois não vai nem caber no, na lingerie. Sheila, aproveita, manda abraço pra quem você quiser, fica à vontade.
3: Mandar um abraço pra minha família e pros meus filhos que estão me ouvindo ansiosos aqui.
1: Aê, Sheila, parabéns pra você, abraço pra família, tudo de bom.
3: Obrigado, Gomes.
1: É Porta Nova, é Lombardi, Rock, não sei quem, Liminha, não sei quem você é.
2: Asdrubal.
1: É, eu tô muito feliz. Tô muito feliz.
2: Dá uma bitoca no meu nariz, patrão.
1: Aê, então vem cá, vem.
2: Aê. Obrigado. 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
1: Até o próximo programa. Aguardem. Aê.

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0: Band FM, número 1 do seu rádio, chá do Cincão, sempre surpreendendo com prêmios incríveis. Né? R$5 que muda a vida da pessoa.
1: Nossa, se muda. Tá de folga amanhã, Porta Nova ou não?
0: Não, trabalho.
1: Sou eu que tô, né? Verdade. Eu tô ansioso. Calma!
0: Não, fala, tá.
1: Eu não quero conversar sobre isso. Pra chegar a tua folga logo, porque eu quero muito assar linguiça na tua folga.
0: Só porque você cedeu a sua folga pra mim na semana passada. Você tá querendo minha folga agora?
1: Agora eu quero a tua folga. É um troca-troca justo, você não acha?
0: Tá tudo forgado já, né? A folga! 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
0: Agora é a vez do Alexandre Lisboa. Fala, Alexandre, boa tarde.
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0: Nossa, na minha rua tem uma turminha lá que fica jogando bola todo dia, uma turminha unida ali. 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
1: Aí. Se o teu bichinho tá meio borocochô, aproveita e já leva amanhã lá.
0: Por falar em bichinho borocochô, daqui a pouco tem notícia. Nesse frio o bichinho fica borocochô. já tem notícia.
1: Palhaço.
0: Entendeu? Uh-huh. Captou a mensagem?
1: Captei, honorável mestre.

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0: aqui, fala pra mim.
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2: Como você tá acelerado, cara? Nossa, parece que tá atrasado.
1: Cara, ele é muito chato, cara. Eu não posso seguir um ritmo assim. Estúdio FM número 1 do seu rádio, cara, no clima do FM, Guido.
2: Passa isso no teu horário. Agora nós devemos ter uma comunicação eloquente e divertir nossos ouvintes. Não, né?
1: Tá, após o intervalo, tem notícia. Eloquente. 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

0: Boa noite. Está entrando no ar o Jornal do Boa Noite. As notícias que marcam o mundo, o Brasil e a região agora no Jornal do Boa Noite. Vamos à manchete. Um bebê nasceu com dois pênis no Paquistão e os médicos removeram o maior. Um caso médico raro no Paquistão envolveu um bebê nascido com difalia, condição em que dois pênis estão presentes no nascimento. Ele nasceu com dois pênis e os médicos tiraram o maior. Nosso especialista em consolo de borracha, urologista, enfermeiro e garoto de programa, Guido Cazubo tem as informações. Boa noite.
1: Você poucas ideias, curto e grosso, quanto a essa notícia aí. Então, o neném nasceu com dois piu-piu, o maior os médicos tiraram fora.
0: Tiraram o maior.
1: É um novo procedimento.
0: Qual é o nome do procedimento?
1: Inveja.
0: Temos o áudio do momento. Hã? Isto é incapaz.
1: Isso aí foi o enfermeiro do lado olhando assim.

0: Amplitude FM número 1 do seu rádio, muito bem, fechando mais uma sequência aqui do nosso Chá das 5, que volta já com mais. Tudo bem, seu Guido?
1: Voltamos com muito mais, ó, digo pra você que depois de ter mais, vai ter muito mais. Mais aqui.
0: Ai, ai, ai. 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

0: Esse bloco eu dedico ao Guido, ele quer falar, então fale, Guido.
1: Ah, na verdade eu tô sem assunto. Então eu posso falar qualquer coisa se quiser, mas se quiser, pode tocar música.
0: Olha, eu tenho muito medo de você dizer. Eu acho que eu prefiro tocar música.
1: Joga um assunto qualquer, bem aleatório, pra ver se eu sei dissertar sobre.
0: Fale sobre sua folga.
1: Minha folga, muito bem. A minha folga, que já foi um pouquinho mais apertada, agora ela é um objeto de troca.
0: Sim.
1: Como assim troca? Eu troco com meus colegas.
0: Uhum.
1: Quando a minha folga, eu dou ela com meus colegas.
0: Nesse frio, você costuma fazer bastante café em casa, né? Nos dias de folga, né? Você usa coador de tecido ou de pano?
1: Eu prefiro de pano.
0: De pano? Ou de papel? De pano é melhor, né?
1: É.
0: Mas sabe que com muito tempo de uso, escurece o seu coador, né?
1: Ah, é?
0: É.
1: Ah, é, porque o coador é mais forte, né?
0: Uhum, sim.
1: Bom, atenção os motoristas. Atenção motoristas aí, né? Ah, é noite, tá chovendo, então a gente sempre recomenda aí cuidado redobrado, né?
0: É, eu tenho informações do trânsito aqui, porque na nossa região.
1: Ó, as pistas, elas só ficam escorregadias até as 18 horas.
0: Ah, é?
1: É. Aí elas viram escorrega-noites.

0: É número 1 do seu rádio, vamos fazer uma rápida pausa.
1: Isso, aquela pausada rápida.
0: Cara, para de me irritar, moleque. Seu moleque.
1: Calma, cara. Quinta-feira, bicho.
0: Só porque ele tá de folga. Dá uma pausada. 6h29. 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
7: Muito bem, na folga do Guido, deu vontade de ouvir uma pegadinha após essa pausada.
8: Vou dar uma pausada na minha folga.
7: Vamos ouvir uma pegadinha?
8: Uma pegadinha das antigas.
7: Das antigas aqui, do Cela 5. Nosso querido personagem Astolfo Bandeira ligou para um rapaz, uma loja que conserta motobomba, aquela de água.
8: Ah, de amar, tá.
7: Só que ele tinha outras intenções, o Astolfo Bandeira. Sim. Vamos lá.
8: Vamos ouvir.
9: Alô?
10: Boa tarde.
9: Boa tarde.
10: Quem está do outro lado do aparelho? Por favor, pro obsequio.
9: Neuza. É a Neuza.
10: Astolfo Bandeira, seu criado. Como vai você?
9: Bem, obrigado.
10: Eu preciso saber da sua vida. Mas vamos lá. É, Neuza, eu queria falar com o Renato.
9: Ai, meu esposo, vou chamar.
10: Por favor.
11: Renato! Canalha!
12: Pronto, Renato?
10: Renato, aqui quem está falando é Astolfo Bandeira, seu criado. Tudo bem?
12: Tudo.
10: Como é que vão as coisas? Como é que tá? Como é que tá a empresa?
12: Tá devagar, tá tudo devagar.
10: Então eu vou mudar a sua vida, Renato. Então, Renato, é o seguinte, eu tenho uma agência, chama-se Alá Me Chama. Ouviu falar, Jânio?
12: Desculpa, cara, mas Alá, como é que é o nome da empresa?
10: Sim. É Alá Me Chama. Esse é o nome da minha empresa. Eu estou recrutando motoboys no Brasil porque eu vou contar pra você. A situação no Oriente Médio está revoltosa.
12: Sim.
10: Certo? Então, assim, a gente tem usado... O pessoal está usando muito caminhão, muito carro. E não está funcionando, está muito batido. Por exemplo, você chega na frente de uma embaixada americana com um carro. Os caras vão desconfiar. Você concorda comigo ou não?
12: Concordo.
10: Então, por isso mesmo, eu estou contratando você... Eu preciso de 10 motobombas. Quanto tempo você me entrega isso?
12: Não, mas as bombas.
10: Não, peraí. Então, por exemplo, eu já tenho 10 motoboys dispostos, todos eles kamikaze. Vamos rememorar 1940.
12: Tá louco, rapaz, você tá louco da cabeça? Tá burro?
10: Não.
12: Tá louco?
10: Não. Não, peraí um pouquinho. Você não é o Renato das motobombas?
12: Sim, mas não, peraí, certo. É bomba.
10: Que tipo, com que tipo de ogiva você trabalha? Eu quero saber.
12: Você tá louco, rapaz? Você tá me tirando?
10: Não, peraí. Você não trabalha com ogivas?
12: Não, é bomba de água, rapaz.
10: Você tem certeza disso?
12: Ah, claro, velho.
10: Ah, então o Alfredão me ferrou, pô. Disse que você trabalhava com bomba, motobomba, porque carro bomba não dá mais.
12: Tá burro, não? Tá louco? Que kamikaze, rapaz? Kamikaze foi aquele japonês que enfiaram nos navios lá, os americanos, tá?
10: Justamente, burro? Motoboys kamikaze, eu tenho 10.
12: Tá fora da casinha?
10: Você tá afim de ser um deles, não?
12: Ah?
10: Eu pago bem.
12: Pode pagar
10: a sua mulher que vai ficar milionária.
12: Pode pagar o dinheiro que tu quiser.
10: Por isso que eu te digo, Alá Me Chama.
12: Tá
10: entendeu?
12: Burro. Não,
10: Renato, vende as 10 motobombas, vai. Vende
12: não,
10: pra mim.
12: Não tem, velho, não tem. Isso aí não existe aí, ó. Ele tá fora da casinha.
10: Eu já contratei os 10 motoboys, pô. Como é que eu vou fazer? Vou ficar na mão agora?
12: Prometeu, velho.
10: Você vende ou não vende motobomba?
12: Eu vendo bomba de água, porra. Bomba de água, não bomba de...
10: Não, tudo. Presta atenção, não me interessa bomba de água. Eu quero bomba que exploda, que faça boom, entendeu?
12: Não,
10: que faça buracos.
12: Tem esse bagulho, não tem?
10: O bagulho é doido, mano.
12: Eu sei que o bagulho é doido, velho.
10: A gente não tá se entendendo, Renato. Tá, me diz uma coisa, com que tipo de dinamite você trabalha?
12: Ah, fala sério, cara, fala sério, você tá me tirando? Bom.

0: Binha não trabalha.
1: Hã?
0: Traque, trabalha com traque.
1: Você tá louco, cara?
0: Você não trabalha com motobomba, Renato. Não é motobomba que você tem aí, pô.
1: Oi, sou eu. Como é que é seu nome mesmo?
0: Astolfo Bandeira, seu criado.
1: Isso é bomba de água, velho. Bomba de água. Bota no poço, puxa pra cá.
0: Eu vou denunciar você pro Procon. Vou denunciar.
1: Por quê?
0: Motobomba é o quê?
1: Motobomba é bomba de água? Não é bomba de explodir as coisas. Isso é pegadinha, cara?
0: Não, é pegadona. É pegadona, mano. É pegadona.

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0: Amplitude FM número 1 do seu rádio, muito bem.
1: Vamos rachar a região.
0: Rachar o quê?
1: Rachar os itens que eu falei. Encontrei aí
0: um brick.
1: Uns brick bom pra comprar aí. Nós podemos revender. Também o crebinho, né, ultimamente.
0: É, bicho, é muito estranho esse anúncio que você viu aí. Tudo muito barato, né?
1: Barato.
0: É, eu desconfio que é golpe. É golpe. É o São João chegando. Por FM 6:43.
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0: Muito bem, gostaria de salientar que o senhor aproveite o seu período de folga, ai, mas volte no domingo, tá bom?
1: É imperioso salientar que domingo, 16h, tem Deixa Rolar, estarei aqui.
0: Tudo bem, então é o seguinte, na semana que vem nós voltamos com mais Chá da Cinco, com Chá do Cincão, com vários quadros para você se divertir aqui com a gente, tá bom? Muito isso. Obrigado. Quero confirmar a você que isso. Estamos com uma promoção incrível no nosso Instagram.
1: Ah, sim, com certeza.
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1: Churras das Costureiras.
0: Em homenagem, claro, ao Dia
1: Vamos
0: das Costureiras.
1: Vamos assar uma costureira? É isso?
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1: Boa sorte, tá?
0: Muito obrigado.
1: Valeu, valeu. Amanhã tô de folga. Né? Não sei se já falei isso. Mas amanhã estou.
0: Então, se você está sozinho ou sozinha quer uma companhia, chame o Guido.
1: Sozinha, de preferência, né?
0: Aposto que se um marmanjo te ligar pro seu, Guido, vamos tomar uma, você vai também.
1: É. Mas é mais pelo fato de tomar uma do que ser um marmanjo, né?
0: Então, se você é uma marmanja, chama o Guido pra tomar uma.
1: Isso, tá
0: tchau
1: bem.
0: Pra ti.
1: Tchau, valeu.

0: Misto de FM, número 1 do seu rádio, no clima do seu final de semana, fechando o nosso Xará 5, de volta a segundona, alegrando o seu final de tarde, início de noite aqui na estúdio. Após o intervalo, tem hashtag segunda edição. 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
0: 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Muito bom. Ó o jeitão, ó. Ó o jeitão.
7: Alô, Porta Nova. Você tá de brincadeira, né? Meu. Presta atenção no serviço.
0: Tá bom. 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Regis Porta Nova no comando da nave.
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0: Brinde a sexta-feira. Ei, chegou. Nublada, com chuva, né?
13: Boa noite, Esporta Nova.
0: Excelente noite pra você. Tá afim de ganhar o combo do Xuxa? Então mande sua mensagem. 984027371. São dois dogs duplos e duas cocas KS pra você saborear no Xuxa. Hashtag Xuxa, tá bom? Daqui a pouco tem previsão do tempo. Daqui a pouco tem clássicos da 99. Tá começando!
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0: O quê? Eu acho. O cara não se garante, a culpa é nossa.
1: Nunca.

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0: primeira sequência aqui do nosso hashtag Estúdio FM, a número 1 do seu rádio. Muito bem, hashtag Xuxa, tá bom? Tá valendo o combo do Xuxa. Bom, tá chegando a Camila Cardoso e como é que vai ficar o nosso clima, o tempo no final de semana? Agora pra você. Estúdio FM 714.
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0: Camila Cardoso com a previsão do tempo. E Camila, boa noite.
3: Olá, boa noite, Regis. Boa noite a quem nos acompanha aqui pela estúdio. Conforme a gente conversou, a nebulosidade retornou para o estado de Santa Catarina, trazendo chuvas ocasionais, principalmente para o litoral norte e área de divisa com o estado do Paraná. Ao longo do final de semana, esse é o ritmo. Tem condições para pancadas de chuva. Inclusive, em alguns momentos, essas pancadas de chuva podem vir com alguma trovoada isolada, tanto no sábado quanto no domingo. E a nebulosidade é realmente quem governa as condições de tempo no final de semana. Isso deve se manter até a próxima segunda-feira. Camila Cardoso, para Estúdio FM, a número 1 do seu rádio.
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0: 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Hashtag Xuxa, pra você concorrer ao combo do Xuxa. Daqui a pouco tem clássicos da 99. Agora tem o Panda.

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0: Mood FM, a número 1 do seu rádio. E o Gustavo Lima fechando mais um bloco aqui do Hashtag Estúdio, Hashtag Xuxa, pra você concorrer ao combo do Xuxa. Após o intervalo, clássicos da 99. 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

Em setembro de 2007, o governador Bobby Riley declarou oficialmente Sweet Home Alabama como o slogan promocional do turismo do estado do Alabama. É uma das melhores músicas para se sentir bem de todos os tempos. O septeto de Jacksonville, Flórida, lançava seu segundo álbum, Second Helping, e de quebra, entrava para a história do rock com um hino absoluto. Sweet Home Alabama tornou o Lynyrd Skynyrd uma das maiores instituições do chamado Southern Rock. Na verdade, a música foi escrita no verão de 73, em parte como uma repreensão indignada a Neil Young por algumas de suas músicas que irritaram o temível líder e letrista do Lynyrd Skynyrd, Ronnie Van Zant. Southern Man e Alabama, de Neil Young, atacaram a intolerância percebida no sul dos Estados Unidos. Van Zant não aceitou. Ele disse: "Somos rebeldes sulistas, mas, mais do que isso, sabemos a diferença entre o certo e o errado." O Skynyrd, de fato, era veemente em seu desdém pelo então governador George Wallace, um segregacionista ferrenho. A suposição generalizada de que todos os sulistas eram caipiras reacionários era algo que eles se esforçavam para dissipar. O que realmente impulsionava Sweet Home Alabama é o seu riff de guitarra incendiário. A verdade é que até hoje, Sweet Home Alabama é um sucesso e figura carimbada em inúmeras listas de melhores músicas de todos os tempos. Não se trata apenas de um hino do Southern Rock, mas sim um hino do rock mundial.

0: Estúdio FM número 1 do seu rádio, nos clássicos da 99, Barão Vermelho Cazuza, pro dia nascer feliz. Antes, Lynyrd Skynyrd com Sweet Home Alabama, fechando os clássicos da 99, de volta segunda-feira aqui no hashtag. 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
0: Ótima noite pra você, curtindo o nosso som da Estúdio FM. Os 99.1 da Estúdio é o nosso hashtag. Coisa boa. Hashtag Xuxa, tá bom? Mande sua mensagem pra concorrer.

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0: Estúdio FM número 1 do seu rádio, fechando B.O.B. Bruno Mars, Nothing on You, fechando mais um bloco aqui do nosso hashtag, que volta já após o intervalo, tá ligado na promoção? 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
0: Esses dois, hein? Seguimos. Muito mais música pra você curtir. E daqui a pouquinho o resultado, você que participa com hashtag Xuxa. Beleza? Matheus e Cauã.

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0: Estúdio FM número 1 do seu rádio, muito bem. Fechando com o Thiaguinho, mais uma sequência aqui. Daqui a pouquinho tem o resultado para você que participou com hashtag Xuxa. Vem com a gente, mande sua mensagem, dá tempo. Seguinte, você já acessou o nosso Instagram, no arroba Estúdio FM, tem promoção por ali, hein? 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
0: Oba! É na próxima sexta, não, né? Não hoje, né? Na próxima, dia 22. Muito bem. Tocar uma música e volto já com o resultado, beleza? Quem leva combo do Xuxa?

0: Oba! Estúdio FM, a número 1 do seu rádio. Vamos lá, quem tá levando então o combo do Super Dog do Xuxa, participou com a gente, que é o Elias, do 9915, final 10. Elias! Aê! Foi você, garoto! Já informamos ali no WhatsApp, tá bom? Beleza, obrigado a todos que participaram com a gente aqui. Tá bom, vou deixar as saideiras, tá? Na sequência tem a Voz do Brasil e logo mais às 10 da noite o Nando Berti comanda o nosso Deixa Rolar. Amanhã tô de volta a partir do meio-dia com as mais pedidas da semana pra gente curtir e, claro, sempre presenteando você, hein? Tá bom? Ótima sexta-feira e excelente final de semana pra todos nós!
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0: Está no ar a Voz do Brasil. As notícias do governo federal que movimentaram o país no dia de hoje.
1: Boa noite.
2: Boa noite para você que nos acompanha em todo o país.
1: Sexta-feira, 15 de maio de 2026.
2: E vamos ao destaque do dia. Atendimento contra o câncer ganha reforço.
1: 2 bilhões e 200 milhões de reais serão investidos para aumentar o acesso a tratamentos de ponta e medicamentos pelo SUS.
2: Serão financiadas também cirurgias robóticas e ampliação de reconstrução mamária.
1: Presidente Lula destaca que o governo tem a função de fazer justiça e garantir igualdade a todas as pessoas.
3: É garantir que todo mundo, sem distinção, tem que ser tratado com dignidade e com respeito em qualquer lugar desse país.
2: E ainda desenrola Fies.
1: Em um dia, estudantes já renegociaram mais de 1,3 bilhão de reais. Graziela Mendonça.
4: Mais de 22 mil beneficiários do Fundo de Financiamento Estudantil já negociaram as dívidas nesta nova etapa do Desenrola Fies.
2: Você vai ouvir também sobre o acolhimento às mães que estudam e não têm com quem deixar os filhos pequenos.
1: Crianças podem ficar nas cuidotecas instaladas em instituições de ensino.
2: O governo do Brasil investe para aumentar o número de espaços em todo o país. Érica Brás.
1: E até 2028, 295 cuidotecas vão ser implementadas em todo o território nacional. Hoje, na apresentação da Voz do Brasil, eu, Mariana Jungmann, Nazi Brum.
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1: Mais investimentos para o tratamento contra o câncer pelo Sistema Único de Saúde.
2: São mais de 2 bilhões de reais que serão destinados a 23 novos medicamentos de alto custo, além de tratamentos de ponta.
1: O SUS vai contar com cirurgias robóticas e ampliar a cobertura de implantes mamários.
2: As novidades foram anunciadas em evento no Hospital de Amor, em Barreto, São Paulo, com a presença do presidente Lula.
4: O Hospital de Amor, em Barretos, no interior de São Paulo, é o maior centro de tratamento oncológico gratuito da América Latina. O hospital atende mais de